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Obrigado. Obrigado por tudo. Por esse amor. Por esse carinho. Por Terezinha. Obrigado. Obrigado por tudo. Esse disco eu dedico com todo o meu amor a Maria Rita. Obrigado.

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malta aqui no Ribatejo gosta mesmo é do comer, do beber. Mas o que a gente gosta mesmo, pá, é de rapar o tacho. Né?

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Olá amigos e amigas ouvintes da Rádio Regional de Arouca, um bom domingo para todos. Vamos rezar o terço com o amigo Padre Zé Manel.

0: Filho e do Espírito Santo.
1: Amém.
0: Mistérios gloriosos. Primeiro mistério, a ressurreição de Nosso Senhor.
2: No domingo de manhãzinha, as mulheres levaram os perfumes que tinham preparado e foram ao túmulo. Nisto, viram que a pedra que tapava a entrada do sepulcro tinha sido rodada para o lado.
0: Pai nosso, que estais nos céus, santificado seja o vosso nome. Venha a nós o vosso reino, seja feita a vossa vontade, assim na terra como no céu.
3: O pão nosso de cada dia nos dai hoje. Perdoai-nos as nossas ofensas, assim como nós perdoamos a quem nos tem ofendido. E não nos deixeis cair em tentação, mas livrai-nos do mal.
0: Ave Maria, cheia de graça, o Senhor é convosco. Bendita sois vós entre as mulheres. E bendito é o fruto do vosso ventre, Jesus.
3: Santa Maria, Mãe de Deus, rogai por nós, pecadores, agora e na hora da nossa morte. Amém.
0: Ave Maria, cheia de graça, o Senhor é convosco. Bendita sois vós entre as mulheres. Bendito é o fruto do vosso ventre, Jesus.
3: Santa Maria, Mãe de Deus, rogai por nós, pecadores, agora e na hora da nossa morte. Amém.
0: Ave Maria, cheia de graça, o Senhor é convosco. Bendita sois vós entre as mulheres. Bendito é o fruto do vosso ventre, Jesus.
3: Santa Maria, Mãe de Deus, rogai por nós, pecadores, agora e na hora da nossa morte. Amém.
0: Ave Maria, cheia de graça, o Senhor é convosco. Bendita sois vós entre as mulheres. Bendito é o fruto do vosso ventre, Jesus.
3: Santa Maria, Mãe de Deus, rogai por nós, pecadores, agora e na hora da nossa morte. Amém.
0: Ave Maria, cheia de graça, o Senhor é convosco. Bendita sois vós entre as mulheres. Bendito é o fruto do vosso ventre, Jesus.
3: Santa Maria, Mãe de Deus, rogai por nós, pecadores, agora e na hora da nossa morte. Amém.
0: Ave Maria, cheia de graça, o Senhor é convosco. Bendita sois vós entre as mulheres. Bendito é o fruto do vosso ventre, Jesus.
3: Santa Maria, Mãe de Deus, rogai por nós, pecadores, agora e na hora da nossa morte. Amém.
0: Ave Maria, cheia de graça, o Senhor é convosco. Bendita sois vós entre as mulheres. Bendito é o fruto do vosso ventre, Jesus.
3: Santa Maria, Mãe de Deus, rogai por nós, pecadores, agora e na hora da nossa morte. Amém.
0: Ave Maria, cheia de graça, o Senhor é convosco. Bendita sois vós entre as mulheres. Bendito é o fruto do vosso ventre, Jesus.
3: Santa Maria, Mãe de Deus, rogai por nós, pecadores, agora e na hora da nossa morte. Amém.
0: Ave Maria, cheia de graça, o Senhor é convosco. Bendita sois vós entre as mulheres. Bendito é o fruto do vosso ventre, Jesus.
3: Santa Maria, Mãe de Deus, rogai por nós, pecadores, agora e na hora da nossa morte. Amém.
0: Ave Maria, cheia de graça, o Senhor é convosco. Bendita sois vós entre as mulheres. Bendito é o fruto do vosso ventre, Jesus.

0: e ao Espírito Santo,
1: como era no princípio, agora e sempre. Amém.
0: Ó Maria concebida sem pecado,
1: rogai por nós, recorremos a vós.
0: Virgem Santíssima, não permitais que eu viva nem morra em pecado mortal.
1: Em pecado mortal não hei de viver nem morrer, que a Virgem Santíssima me há de valer.
0: Ó meu bom Jesus, perdoai-nos e livrai-nos do fogo do inferno.
1: Levai as almas todas para o céu, principalmente as famílias que mais precisarem.

0: Segundo mistério, a ascensão de Jesus ao céu.
1: Jesus levou-os depois para fora da cidade, para os lados da Betânia. Ali levantou as mãos e abençoou-os. Enquanto os abençoava, afastou-se e foi levado ao céu.
2: Pai nosso que estais nos céus, santificado seja o vosso nome. Venha a nós o vosso reino. Seja feita a vossa vontade, assim na terra como no céu.
0: O pão nosso de cada dia nos dai hoje. Perdoai-nos as nossas ofensas, assim como nós perdoamos a quem nos tem ofendido. E não nos deixeis cair em tentação, mas livrai-nos do mal. Amém.
2: Ave Maria, cheia de graça, o Senhor é convosco. Bendita sois vós entre as mulheres, e bendito é o fruto do vosso ventre, Jesus.
0: Santa Maria, Mãe de Deus, rogai por nós, pecadores, agora e na hora da nossa morte. Amém.
2: Ave Maria, cheia de graça, o Senhor é convosco. Bendita sois vós entre as mulheres, e bendito é o fruto do vosso ventre, Jesus.
0: Santa Maria, Mãe de Deus, rogai por nós, pecadores, agora e na hora da nossa morte. Amém.
2: Ave Maria, cheia de graça, o Senhor é convosco. Bendita sois vós entre as mulheres, e bendito é o fruto do vosso ventre, Jesus.
0: Santa Maria, Mãe de Deus, rogai por nós, pecadores, agora e na hora da nossa morte. Amém.
2: Ave Maria, cheia de graça, o Senhor é convosco. Bendita sois vós entre as mulheres, e bendito é o fruto do vosso ventre, Jesus.
0: Santa Maria, Mãe de Deus, rogai por nós, pecadores, agora e na hora da nossa morte. Amém.
2: Ave Maria, cheia de graça, o Senhor é convosco. Bendita sois vós entre as mulheres, e bendito é o fruto do vosso ventre, Jesus.
0: Santa Maria, Mãe de Deus, rogai por nós, pecadores, agora e na hora da nossa morte. Amém.
2: Ave Maria, cheia de graça, o Senhor é convosco. Bendita sois vós entre as mulheres, e bendito é o fruto do vosso ventre, Jesus.
0: Santa Maria, Mãe de Deus, rogai por nós, pecadores, agora e na hora da nossa morte. Amém.
2: Ave Maria, cheia de graça, o Senhor é convosco. Bendita sois vós entre as mulheres, e bendito é o fruto do vosso ventre, Jesus.
0: Santa Maria, Mãe de Deus, rogai por nós, pecadores, agora e na hora da nossa morte. Amém.
2: Ave Maria, cheia de graça, o Senhor é convosco. Bendita sois vós entre as mulheres, e bendito é o fruto do vosso ventre, Jesus.
0: Santa Maria, Mãe de Deus, rogai por nós, pecadores, agora e na hora da nossa morte. Amém.
2: Ave Maria, cheia de graça, o Senhor é convosco. Bendita sois vós entre as mulheres, e bendito é o fruto do vosso ventre, Jesus.
0: Santa Maria, Mãe de Deus, rogai por nós, pecadores, agora e na hora da nossa morte. Amém.
2: Ave Maria, cheia de graça, o Senhor é convosco. Bendita sois vós entre as mulheres, e bendito é o fruto do vosso ventre, Jesus.
0: Glória a Santa Maria, Mãe de Deus, rogai por nós, pecadores, agora e na hora da nossa morte. Amém.
2: Glória ao Pai, ao Filho e ao Espírito Santo.
0: Ó Maria concebida sem pecado,
2: rogai por nós que nos rogueis a vós.
0: Virgem Santíssima, não permitais que eu viva nem morra em pecado mortal.
2: Em pecado mortal não hei de viver nem morrer, que a Virgem Santíssima me há de valer.
0: Ó meu bom Jesus, perdoai-nos e livrai-nos do fogo do inferno.
2: Rogai as almas para o céu e socorrei principalmente as que mais precisarem.

0: Terceiro mistério, a vinda do Espírito Santo.
1: Todos ficaram cheios do Espírito Santo e começaram a falar noutras línguas, conforme o Espírito Santo lhes concedia que falassem.
0: Pai nosso que estais nos céus, santificado seja o vosso nome. Venha a nós o vosso reino, seja feita a vossa vontade, assim na terra como no céu.
2: O pão nosso cada dia nos dai hoje. Perdoai-nos as nossas ofensas, assim como nós perdoamos a quem nos tem ofendido. E não nos deixeis cair em tentação, mas livrai-nos do mal.
0: Ave Maria, cheia de graça, o Senhor é convosco. Bendita sois vós entre as mulheres, e bendito é o fruto do vosso ventre, Jesus.
2: Santa Maria, Mãe de Deus, rogai por nós, pecadores, agora e na hora da nossa morte. Amém.
0: Ave Maria, cheia de graça, o Senhor é convosco. Bendita sois vós entre as mulheres. Bendito é o fruto do vosso ventre, Jesus.
2: Santa Maria, Mãe de Deus, rogai por nós, pecadores, agora e na hora da nossa morte. Amém.
0: Ave Maria, cheia de graça, o Senhor é convosco. Bendita sois vós entre as mulheres. Bendito é o fruto do vosso ventre, Jesus.
2: Santa Maria, Mãe de Deus, rogai por nós, pecadores, agora e na hora da nossa morte. Amém.
0: Ave Maria, cheia de graça, o Senhor é convosco. Bendita sois vós entre as mulheres. Bendito é o fruto do vosso ventre, Jesus.
2: Santa Maria, Mãe de Deus, rogai por nós, pecadores, agora e na hora da nossa morte. Amém.
0: Ave Maria, cheia de graça, o Senhor é convosco. Bendita sois vós entre as mulheres. Bendito é o fruto do vosso ventre, Jesus.
2: Santa Maria, Mãe de Deus, rogai por nós, pecadores, agora e na hora da nossa morte. Amém.
0: Ave Maria, cheia de graça, o Senhor é convosco. Bendita sois vós entre as mulheres. Bendito é o fruto do vosso ventre, Jesus.
2: Santa Maria, Mãe de Deus, rogai por nós, pecadores, agora e na hora da nossa morte. Amém.
0: Ave Maria, cheia de graça, o Senhor é convosco. Bendita sois vós entre as mulheres. Bendito é o fruto do vosso ventre.

0: graça, o Senhor é convosco. Bendita sois vós entre as mulheres. Bendito é o fruto do vosso ventre, Jesus.
1: Santa Maria, Mãe de Deus, rogai por nós, pecadores, agora e na hora da nossa morte. Amém.
0: Ave Maria, cheia de graça, o Senhor é convosco. Bendita sois vós entre as mulheres. Bendito é o fruto do vosso ventre, Jesus.
1: Santa Maria, Mãe de Deus, rogai por nós, pecadores, agora e na hora da nossa morte. Amém.
0: Glória ao Pai, e ao Filho, e ao Espírito Santo.
1: Como era no princípio, agora e sempre. Amém.
0: Ó Maria, concebida sem pecado,
1: rogai por nós que recorremos a vós.
0: Virgem Santíssima, não permitais que eu viva nem morra em pecado mortal.
1: Em pecado mortal não hei de viver, nem morrer, que a Virgem Santíssima me há de valer.
0: Ó meu bom Jesus, perdoai-nos e livrai-nos do fogo do inferno.
1: Levai as almas para o céu e socorrei principalmente as que mais precisarem.

0: Quarto mistério, a Assunção de Nossa Senhora.
1: Maria foi levada por Deus em corpo e alma para o céu, e os anjos jubilam.
2: Pai nosso que estais nos céus, santificado seja o vosso nome. Venha a nós o vosso reino, seja feita a vossa vontade, assim na terra como no céu.
0: O pão nosso de cada dia nos dai hoje, perdoai-nos as nossas ofensas, assim como nós perdoamos a quem nos tem ofendido. E não nos deixeis cair em tentação, mas livrai-nos do mal. Amém.
2: Ave Maria, cheia de graça, o Senhor é convosco. Bendita sois vós entre as mulheres, e bendito é o fruto do vosso ventre, Jesus.
0: Santa Maria, Mãe de Deus, rogai por nós, pecadores, agora e na hora da nossa morte. Amém.
2: Ave Maria, cheia de graça, o Senhor é convosco. Bendita sois vós entre as mulheres, e bendito é o fruto do vosso ventre, Jesus.
0: Santa Maria, Mãe de Deus, rogai por nós, pecadores, agora e na hora da nossa morte. Amém.
2: Ave Maria, cheia de graça, o Senhor é convosco. Bendita sois vós entre as mulheres, e bendito é o fruto do vosso ventre, Jesus.
0: Santa Maria, Mãe de Deus, rogai por nós, pecadores, agora e na hora da nossa morte. Amém.
2: Ave Maria, cheia de graça, o Senhor é convosco. Bendita sois vós entre as mulheres, e bendito é o fruto do vosso ventre, Jesus.
0: Santa Maria, Mãe de Deus, rogai por nós, pecadores, agora e na hora da nossa morte. Amém.
2: Ave Maria, cheia de graça, o Senhor é convosco. Bendita sois vós entre as mulheres, e bendito é o fruto do vosso ventre, Jesus.
0: Santa Maria, Mãe de Deus, rogai por nós, pecadores, agora e na hora da nossa morte. Amém.
2: Ave Maria, cheia de graça, o Senhor é convosco. Bendita sois vós entre as mulheres, e bendito é o fruto do vosso ventre, Jesus.
0: Santa Maria, Mãe de Deus, rogai por nós, pecadores, agora e na hora da nossa morte. Amém.
2: Ave Maria, cheia de graça, o Senhor é convosco. Bendita sois vós entre as mulheres, e bendito é o fruto do vosso ventre, Jesus.
0: Santa Maria, Mãe de Deus, rogai por nós, pecadores, agora e na hora da nossa morte. Amém.
2: Ave Maria, cheia de graça, o Senhor é convosco. Bendita sois vós entre as mulheres, e bendito é o fruto do vosso ventre, Jesus.
0: Santa Maria, Mãe de Deus, rogai por nós, pecadores, agora e na hora da nossa morte. Amém.
2: Ave Maria, cheia de graça, o Senhor é convosco. Bendita sois vós entre as mulheres, e bendito é o fruto do vosso ventre, Jesus.
0: Santa Maria, Mãe de Deus, rogai por nós, pecadores, agora e na hora da nossa morte. Amém.
2: Ave Maria, cheia de graça, o Senhor é convosco. Bendita sois vós entre as mulheres, e bendito é o fruto do vosso ventre, Jesus.
0: Glória, Santa Maria, Mãe de Deus, rogai por nós, pecadores, agora e na hora da nossa morte. Amém.
2: Glória ao Pai, ao Filho e ao Espírito Santo.
0: Como era no princípio, agora e sempre. Amém. Ó Maria concebida sem pecado,
2: rogai por nós que recorremos a vós.
0: Virgem Santíssima, não permitais que eu viva nem morra em pecado mortal.
2: Em pecado mortal não hei de viver, nem morrer, que a Virgem Santíssima me há de valer.
0: Ó meu bom Jesus, perdoai-nos e livrai-nos do fogo do inferno.
2: Levai as almas para o céu e socorrei principalmente as que mais precisarem.

0: e último mistério meditemos a coroação de Maria Santíssima.
1: Maria foi elevada acima dos coros dos anjos e com uma coroa de 12 estrelas na cabeça.
0: Pai nosso que estais nos céus, santificado seja o vosso nome. Venha a nós o vosso reino, seja feita a vossa vontade, assim na terra como no céu.
2: O pão nosso cada dia nos dai hoje, perdoai-nos as nossas ofensas, assim como nós perdoamos a quem nos tem ofendido. E não nos deixeis cair em tentação, mas livrai-nos do mal.
0: Ave Maria, cheia de graça, o Senhor é convosco, bendita sois vós entre as mulheres, bendito é o fruto do vosso ventre, Jesus.
2: Santa Maria, Mãe de Deus, rogai por nós, pecadores, agora e na hora da nossa morte. Amém.
0: Ave Maria, cheia de graça, o Senhor é convosco. Bendita sois vós entre as mulheres. Bendita

0: Maria, cheia de graça, o Senhor é convosco. Bendita sois vós entre as mulheres. Bendito é o fruto do vosso ventre, Jesus.
1: Santa Maria, Mãe de Deus, rogai por nós, pecadores, agora e na hora da nossa morte. Amém.
0: Ave Maria, cheia de graça, o Senhor é convosco. Bendita sois vós entre as mulheres. Bendito é o fruto do vosso ventre, Jesus.
1: Santa Maria, Mãe de Deus, rogai por nós, pecadores, agora e na hora da nossa morte. Amém.
0: Ave Maria, cheia de graça, o Senhor é convosco. Bendita sois vós entre as mulheres. Bendito é o fruto do vosso ventre, Jesus.

0: O Senhor é convosco, bendita sois vós entre as mulheres, bendito é o fruto do vosso ventre, Jesus.
1: Santa Maria, Mãe de Deus, rogai por nós, pecadores, agora e na hora da nossa morte. Amém.
0: Ave Maria, cheia de graça, o Senhor é convosco, bendita sois vós entre as mulheres, bendito é o fruto do vosso ventre, Jesus.
1: Santa Maria, Mãe de Deus, rogai por nós, pecadores, agora e na hora da nossa morte. Amém.
0: Ave Maria, cheia de graça, o Senhor é convosco, bendita sois vós entre as mulheres, bendito é o fruto do vosso ventre, Jesus.
1: Santa Maria, Mãe de Deus, rogai por nós, pecadores, agora e na hora da nossa morte. Amém.
0: Ave Maria, cheia de graça, o Senhor é convosco, bendita sois vós entre as mulheres, bendito é o fruto do vosso ventre, Jesus.
1: Santa Maria, Mãe de Deus, rogai por nós, pecadores, agora e na hora da nossa morte. Amém.
0: Ave Maria, cheia de graça, o Senhor é convosco, bendita sois vós entre as mulheres, bendito é o fruto do vosso ventre, Jesus.
1: Santa Maria, Mãe de Deus, rogai por nós, pecadores, agora e na hora da nossa morte. Amém.
0: Glória ao Pai, e ao Filho, e ao Espírito Santo.
1: Como era no princípio, agora e sempre. Amém.
0: Ó Maria concebida sem pecado,
1: rogai por nós que recorremos a vós.
0: Virgem Santíssima, não permitais que eu viva nem morra em pecado mortal.
1: Em pecado mortal não hei de viver, nem morrer. Que a Virgem Santíssima me há de
0: valer. Ó meu bom Jesus, perdoai-nos e livrai-nos do fogo do inferno.
1: Levai as almas para o céu e socorrei principalmente as que mais precisarem.
0: Rezemos três Ave-Marias em honra e pureza de Nossa Senhora, pelas intenções do Santo Padre, por quem temos obrigação de rezar ou precisam das nossas orações. Ave Maria, cheia de graça, o Senhor é convosco. Bendita sois vós entre as mulheres, bendito é o fruto do vosso ventre, Jesus.
1: Santa Maria, Mãe de Deus, rogai por nós, pecadores, agora e na hora da nossa morte. Amém.
0: Ave Maria, cheia de graça, o Senhor é convosco. Bendita sois vós entre as mulheres, bendito é o fruto do vosso ventre, Jesus.
1: Santa Maria, Mãe de Deus, rogai por nós, pecadores, agora e na hora da nossa morte. Amém.
0: Ave Maria, cheia de graça, o Senhor é convosco. Bendita sois vós entre as mulheres. Bendito é o fruto do vosso ventre, Jesus.
1: Santa Maria, Mãe de Deus, rogai por nós, pecadores, agora e na hora da nossa morte. Amém.
0: Salve, Rainha, Mãe, misericórdia, vida, doçura, esperança, nossa salve. A vós bradamos, os degradados filhos de Eva. A vós suspiramos, gemendo, chorando neste vale de lágrimas. Eia, pois, advogada nossa, e se os vossos olhos misericordiosos a nós volvei, e depois deste desterro nos mostrais, Jesus. Bendito é o fruto do vosso ventre, ó clemente, ó piedosa, ó doce sempre Virgem Maria. Rogai por nós, Santa Mãe de Deus, para que sejamos dignos de alcançar as promessas de Cristo. Amém. Louvado seja nosso Senhor Jesus Cristo.
2: Para sempre seja louvado sua Mãe Maria Santíssima.
0: Não podíamos terminar sem dizer o nosso muito obrigado, mais uma vez, à Rádio TV Regional da Arouca, por tudo o que nos tem ajudado. Um grande abraço ao nosso amigo, Sr. Adelino Pinho.
3: Obrigado nós, amigo Padre Zé Manel. Voltaremos amanhã às 6h30.

0: Olá, bom dia, são 7 horas da manhã.
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Olá, bom dia para si que sintoniza a Rádio Regional de Arouca. São 7 horas e 10 minutos. Um bom domingo.

continuamos com as nossas músicas e as nossas tradições para ouvirmos grupo, danças e cantares de Santa Maria de Ismoriz. Vira de quatro, é o que vamos ouvir.

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Agora vamos ouvir os finfas de Paradela, tradições de um povo.

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1: Olá, bom dia mais uma vez. Estamos com o programa As Nossas Músicas e as Nossas Tradições. 7 horas e 48 minutos. Um bom domingo para si que...

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0: Canário e Cátia Pereira, para ouvirmos mais uma desgarrada.

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1: Olá, bom dia. Ouvimos o sinal horário das 8 horas da manhã.
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4: E agora vamos ouvir a orquestra de Quinhão.

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0: Continuamos com o programa As Nossas Músicas e as Nossas Tradições com Adelino Pinho. São 8 horas e 15 minutos. Um bom domingo para si que nos acompanha.

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2: Domingo, o próximo Presidente da República, mas também governadores, senadores e deputados. As urnas no país só abrem ao meio-dia, hora portuguesa, mas por cá os mais de 134 mil brasileiros recenseados já votam desde as 8 da manhã em Lisboa, Porto e Faro. A criminalidade juvenil continua a aumentar em Portugal, em especial a que acontece no meio digital. A GNR adianta que foram registados mais 8 casos de devassa na internet nos primeiros 6 meses deste ano do que face ao primeiro trimestre do ano passado. Neste jornal projetamos o Portugal-Noruega desta noite. A saída de Cristiano Ronaldo do estágio da seleção voltou a marcar a antevisão da partida, feita por Jorge Jesus e Bruno Fernandes.
3: A esta hora 19 graus no Porto, 21 graus em Lisboa, Funchal e Ponta Delgada e 23 graus em Faro. As notícias às 9, edição de João Vasco.
2: Mais de 158 milhões de brasileiros são hoje chamados às urnas para escolher o próximo presidente do país, mas também governadores, senadores e deputados federais, estaduais e distritais. Na corrida presidencial, as últimas sondagens indicam que a eleição não ficará resolvida à primeira volta. Lula da Silva e Flávio Bolsonaro têm surgido taco a taco nos estudos de opinião, com ligeira vantagem para o atual presidente, mas todas as sondagens indicam que será necessária uma segunda volta. O voto é obrigatório para quem tem entre 18 e 70 anos e não só para quem vive no Brasil, também para os brasileiros que vivem por cá. Em Portugal estão recenseados mais de 134 mil brasileiros. As mesas de voto estão abertas desde as 8 da manhã em três cidades, Lisboa, Porto e Faro, encerram às 5 da tarde. Ao contrário de quem vive no Brasil, os brasileiros que vivem em Portugal apenas podem eleger o presidente e o vice-presidente da República. Em Lisboa, devido ao elevado número de eleitores, a votação está a decorrer em três locais: na Reitoria da Universidade de Lisboa, na Faculdade de Direito e na Faculdade de Letras. No Porto, as mesas funcionam no Instituto Superior de Engenharia, o ISEP. Em Faro, a votação é na sede do Consulado. Portugal é o segundo maior colégio eleitoral no estrangeiro, atrás dos Estados Unidos da América. A criminalidade juvenil aumentou 11,6% nos primeiros 6 meses deste ano face ao primeiro semestre do ano passado, mas os delitos violentos recuaram 44%. São dados adiantados pela GNR num comunicado divulgado esta manhã. Entre os crimes mais frequentes continuam a figurar as ofensas à integridade física simples, a condução sem carta, os furtos em estabelecimentos comerciais e o tráfico de estupefacientes. De acordo com a GNR, as ocorrências concentram-se sobretudo nos dias úteis e no período entre a 1 e as 6 da tarde, coincidindo com as saídas das aulas e os períodos de convívio junto aos perímetros escolares. A Guarda Nacional Republicana assinala também uma transferência crescente dos conflitos entre jovens para o meio digital. No primeiro semestre deste ano foram registados 13 casos de devassa na internet. No mesmo período de 2025, apenas 5. Os distritos com mais ocorrências foram os de Setúbal, Faro, Lisboa e Porto, por esta ordem. A dependência de álcool quase quadruplicou em Portugal nos últimos 10 anos. São dados do último estudo do Instituto para os Comportamentos Aditivos e as Dependências, de que fala hoje em entrevista à Agência Lusa, a presidente do ICAD. Joana Teixeira diz que a capacidade de resposta ao alcoolismo tem sido reforçada porque a prioridade é detectar os casos de dependência tão rápido quanto possível.
4: É muito grave, não é? Porque para além de haver muitos doentes, quer isso dizer também que eles passam muitas vezes despercebidos, porque só 20% em média dos doentes é que estão nas unidades de tratamento. E, portanto, a nossa primeira prioridade foi reforçar a capacidade de resposta das unidades de oncologia e, a seguir, temos aqui previsto o aumento da detecção precoce e de facilitar o encaminhamento dos doentes que são detectados para as estruturas de tratamento.
2: Nesta entrevista, a presidente do ICAD destacou também que a prevalência do consumo de drogas se mantém, mas os consumos que existem são cada vez mais graves. Quanto ao vício do jogo, Joana Teixeira refere que nos primeiros 3 meses de funcionamento da unidade de intervenção no jogo de Lisboa, foram recebidos 50 utentes para tratamento e têm surgido casos especialmente graves.
4: Há casos muito graves. Há um caso de um doente que tinha 3 milhões de euros

0: de dívida acumulada e, portanto, são situações muito graves que nós temos que também dar resposta e intervir. E estes serviços especializados permitem-nos fazer uma abordagem direcionada para os casos que são mais graves e que precisam de uma intervenção multidisciplinar mais intensiva do que a que existe disponível noutras unidades de menor intensidade de tratamento.
1: A presidente do ICAD, Joana Teixeira, em entrevista à agência Lusa, o número de utentes a procurar tratamento devido a esta perturbação, o vício do jogo, aumentou 118% entre 2023 e 2025. Se António José Seguro não pedir a fiscalização da reforma do Tribunal de Contas, a presidente do Tribunal, Filipe Urbano Calvão, admite não aplicar as normas que considera inconstitucionais e recorrer aos juízes do Palácio Raton. Hipótese avançada por Filipe Urbano Calvão em entrevista vista ao programa Conversa Capital da Antena 1 e do Jornal de Negócios.
2: Não, é o Tribunal que anda a dizer ao Sr. Presidente da República se deve ou não enviar um diploma para
3: ainda assim.
2: Mas eu até recordo que o Tribunal de Contas tem poder para desaplicar normas que considera inconstitucionais.
3: É verdade, a Constituição permite.
2: Portanto, no limite, se não houver quem pretenda, digamos assim, acompanhar o pensamento do Tribunal e levar eventualmente a questão ao Tribunal Constitucional, o próprio Tribunal pode fazer chegar essa questão ao Tribunal Constitucional em sede de fiscalização concreta, ou seja, vai desaplicando normas que entenda que sejam inconstitucionais e com a devida fundamentação, e isso poderá acontecer.
1: Ideia deixada pela Presidente do Tribunal de Contas no programa Conversa Capital da Antena 1 e do Jornal de Negócios, que vai para o ar este domingo, depois das notícias da 1 da tarde. Portugal defronta hoje a Noruega no Estádio do Dragão, na antevisão da partida. Ontem, ao final do dia, Jorge Jesus foi questionado sobre a hipótese de Cristiano Ronaldo regressar à seleção. O técnico não se alongou. Reconheceu apenas que Ronaldo é um símbolo importante da seleção e do país, remetendo outras respostas sobre o desentendimento da última semana para depois da partida desta noite. Jesus diz que a prioridade agora é o jogo frente aos noruegueses.
4: A Noruega é uma equipa, na minha opinião, do top 5 da Europa, com grandes jogadores, vocês sabem isso tão bem como eu. Portanto, a gente tem que estar focados, e esse é, neste momento é que é o problema. Depois nós temos todos tempo para analisar o que puder acontecer daqui, e em relação, respondendo à sua pergunta, até mesmo em relação aos jovens, aos novos jogadores portugueses, está-me a falar de jogadores, não é? Aos jovens sem ser jogadores. Aos jovens jogadores portugueses, porque depois temos mais 2 jogos e tudo pode ser diferente, mas para isso temos que carimbar a qualificação amanhã.
1: Jorge Jesus. Já Bruno Fernandes, que ocupou o lugar de capitão frente à Dinamarca, afirmou que o trajeto de Ronaldo na seleção não pode acabar assim. Bruno Fernandes pede também união aos portugueses.
5: Eu acho que o mais importante agora é deixarmos de dividir as águas, porque aqui não existem divisões na seleção. A seleção é uma só e continuará sempre a ser uma só. Independentemente dos ruídos, barulhos que possam vir de fora, eu acho que todas as casas devem resolver os seus assuntos de porta fechada, e eu acho que é assim que a seleção tem que funcionar, e eu acho que é assim que funcionará.
1: Bruno Fernandes, os 24 convocados estão todos aptos para ir a jogo mais logo frente à Noruega, e adivinham-se ligeiras alterações na equipa inicial, tendo em conta as palavras de Jorge Jesus ontem em conferência de imprensa. O Portugal-Noruega é às 7h45 da tarde e terá relato aqui na Antena 1.
6: As notícias às 9, edição de João Vaz.
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3: E ouvimos mesmo o que gostamos de ouvir. Bom dia! E hoje é domingo! Já dizia aquela apresentadora da televisão, aquela jornalista que também diz estas coisas assim, dos bom dias e os boa noites e por aí fora. Bom dia, então, meu nome é Anabela e, mais uma vez, é domingo. Se é domingo, cá estou, na Rádio Regional de Arouca, para lhe fazer companhia ao longo desta manhã. Espero que seja uma manhã muito produtiva, que esteja aí desse lado, que participe. E pronto, já sabe, isto, o programa Ligar e Dedicar é ligar, até conseguir a sua chamada, assim como estes dois ouvintes que já estão aqui deste lado. Vamos ao telefone, bom dia.
4: Bom dia, menina Anabela.
3: Olá, bom dia. Falo com?
4: As Neurosas nos Pés e Fãs.
3: E então a dedicatória para hoje qual será?
4: Olha, hoje é para mim que estou de parabéns.
3: Maravilha! E começamos em grande. Parabéns,
4: graças
3: minha querida.
4: Deus, para o ano para nós a dar parabéns, que eu vou assiná-lo.
3: É verdade.
4: E para todos mais que parabéns para todos e parabéns para a Rádio Arouca, que teve lá uma festa maravilhosa. Não fui lá, mas me disseram que a minha neta foi ao palco pôr a bandeira de rancho e pôr nos ranchos e a bandeira da banda. E agora vai um bom dia, um bom fim de semana para a Anabela, um beijinho para a sua menina, para toda a minha família, para mim e para toda a minha família, para a Dona Constância, Manuela da Machede, para o Sr. Manuel dos Joeiros, para a Dona Valentina da Arouca, para o Sr. Neco também da Feira Nova e para todos os nossos imigrantes e para todos que trabalham na Rádio Arouca, que seja um bom fim de semana para todos nós com saúde e até dois hoje dias, seu muito obrigada.
3: Beijinho grande.
4: Beijinho grande.
3: Continuação
4: obrigada.
3: De um feliz aniversário.
4: Ah, obrigada, obrigada.
3: No telemóvel, bom dia. No telemóvel, bom dia. No telefone, bom dia.
5: Bom dia.
3: Olá, estou a falar com quem?
5: O Puto Fixe e Lousada.
3: Puto Fixe, dedicatória para hoje.
5: Olha, mais parabéns agora a toda a gente que recebe parabéns. Vai para o amigo Álvaro Dobrari. Vai para o Rosarinho, para a Fedra Lomba, para o Sr. Albino. Vai para o Neca Tomé, na Feira Nova. João Regas e Castelo de Paiva. Duarte Moura e Castelo de Paiva. António Marques. João, motorista do Arouca e o Portinho. Família Capela. Vai para o amigo, o Sr. Avelino do Marco Canavês. E olha, vai para a minha esposa, filhotes e netinhos. Vai para o Sr. José Pacheco, também um grande abraço, Fatinha de Parede. Vai para si, para toda a sua família. Um bom feriado para toda a gente, como eu é trabalhar, que o meu patrão é muito mau. E vai uma beijoca para a minha Leonor e até 2 a 8.
3: Até 2 a 8, se Deus quiser. Bom dia! No telemóvel, bom dia! Pronto, e então não temos ninguém, de facto, no telemóvel a responder-nos. Hoje é dia 4 de outubro, domingo, do ano 2026. Amanhã realmente será feriado. E por que será feriado? Alguém sabe? Bom dia. Bom dia no telemóvel. Pois realmente não estou a ouvir. Bom dia no telefone.
6: Bom dia, na verdade, tudo bem contigo?
3: Tudo bem, obrigada. Com quem falo?
6: Agostinho Costa da Banca.
3: Agostinho, é dedicatória.
6: A partir para a tua família, para toda a sua agarrada, para todos os ouvintes, sem exceção ninguém, sou poentinhos, parabéns, está para mim, pessoal, para todos. Um bom domingo, até uma próxima. Bom dia, obrigado.
3: Obrigada a nós. Até à próxima. E nós vamos começar com música. E é o José Reza. Vem, vamos bailar.

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1: São 9 horas e 22 minutos e temos aqui alguém no telemóvel. Bom dia! E o nosso telemóvel hoje está... não está. Bom dia no telefone. Bom dia!
2: Bom dia, Anabela. Bom dia, Alegria.
1: É isso mesmo. Bom dia, Alegria. Estou a falar com quem?
2: Está a falar com o Fernando Figueiredo Alvar, que está ligado para a Rádio Regional de Arouca.
1: Muito bem. E acertou no número, está a ver? Veio para aqui direitinho.
2: Diga, diga.
1: A chamada veio aqui ter direitinho. Acertou no número e é mesmo a Rádio Regional de Arouca.
2: Exatamente.
1: Vamos à dedicatória.
2: Olha, a dedicatória é como sempre, em primeiro lugar vai para si um beijinho, outro para a sua menina, abraços para a restante família. Não esquecendo toda a família, a senhora Adelino Pinho, que é o principal da rádio. Agora vai para todos os meus familiares, vai para todos os meus amigos e colegas que eu tenho espalhados. Vai para a Almarinda de França, Fatinha de Paredes, Rosinha de Campolongo, Licinha de Valcâmara, Mafaldinha de Oliveira das Meias, para aquela família linda do Café Dragão. Não esquecendo toda a família do meu amigo Adelino de Valga, o tratorista, que é os avós da Joaninha do Olhão. E vai também para todos os nossos bombeiros deste país. Vai também para todos os nossos imigrantes, rápidas melhores para todos os antinhos. E vai para o meu amigo António Silva de Alvar, vai para o António Manarte Carregal. E vai para todos aqueles que fazem parte aqui hoje da meia maratona de Alvar, que já está aqui muita gente. E todos aqueles que estiverem hoje de parabéns, um dia muito feliz, com saúde, Anabela, até domingo, se Deus quiser. Tudo bom fim de semana para toda a gente.
1: Está feito. Obrigada.
2: Tudo bom.
1: Bom dia. Continuamos a ter problemas aqui no telemóvel ou é do nosso ouvinte? Não estou a perceber. Bom dia.
3: Bom dia, Anabela.
1: Olá, com quem falo?
3: A Manuela da Nascente, na Fiel.
1: E a dedicatória para hoje?
3: Vai ser para si, para a sua menina. E a festa da Iberouca foi muito linda, que eu vi no Facebook, você é muito simpática.
1: Muito obrigada.
3: Olha, para que lá os parabéns à Generosa, muitos parabéns, muitos anos, vindo na companhia da família, para a Fatinha de Rios Munhos, para o Miquinho, para a Constância Zé Vieira, para o Zé Sapateiro e toda a família, e vai ser para a Clara Pinho, da Iberouca, e para o senhor Câmara, para todos os amigos e amigos, e até à próxima.
1: Até à próxima, está feito.
3: Está feito, tchau,
1: beijinhos. Bom dia. Vamos à música, vamos, é para isso que cá estamos. Temos agora o Clemente, Promessas de Amor.

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1: E depois destas promessas de amor de Clemente, vamos ver se é desta que eu consigo falar com alguém no telemóvel. Bom dia.
2: Ela.
1: Olá, bom dia.
2: Bom dia, Anabela.
1: Agora sim, agora já está. Com quem falo?
2: Com a Celeste Guerra de Sousa.
1: Olá, Celestinha, muito bom dia. E bom vamos dia. À dedicatória.
2: Olha, já um beijinho para ti, para a tua filha, para toda a tua família, é para a minha família, para a minha filha, para a minha neta, para a minha irmã e o marido, para a dona Margarida e o marido, e para todos aí vós, e um bom fim de semana.
1: E está feito. Um beijinho. Sim. E até
2: um beijinho,
1: à próxima.
2: Anabela, até domingo.
1: Bom dia.
3: Bom dia, Anabela.
1: Com quem falo?
3: Alice Peralta, Parilhosa.
1: Olha, nossa Alice, vamos à dedicatória.
3: Vai para a Anabela e toda a sua família e todos os locutores da rádio. Vai para toda a minha família. Vai para a família do Alexandre Sardeiros, família da Adela Cristina. Um beijinho para a Rosarinho do Café Dragão. Um beijinho para a Mafaldinha da Oliveira das Meias. Um beijinho para a Fatinha de Paredes. Vai para todas as minhas amigas que me estiverem a ouvir. E para todos os imigrantes. Um beijinho para a Anabela e um bom domingo.
1: Está feito. Bom domingo.
3: Ah, obrigada.
1: Bom dia.
4: Bom dia, Anabela.
1: Com quem falo?
4: Fala-se com o Delmar.
1: Ai, é o nosso Estamos Delmar. Muito bem. Dedicatória para hoje.
4: Olha, um beijinho para ti e bom fim de semana. Também um beijinho para a sua filha. Olha, uma pergunta. Ela está no Oliveira de Sena mesmo?
1: Está no Sub-19.
4: Hã?
1: Está no Sub-19, feminino.
4: Ah, pronto, ok. Está perto de mim, está a 1 quilómetro.
1: É, pronto.
4: Ok, que jogo bem.
1: Esperemos bem que sim. Que não se magoe e que seja feliz. É o objetivo. O resto
4: okay.
1: Tem por acréscimo. Tá?
4: Tudo bem,
1: bom.
4: Então, olha,
1: força então.
4: Fazer um corridinho. Um beijinho para a Rosinha de Campos Valongo, para a Fatinha de Paredes, para a Clara de Pinho da Rouca, para a Adelaide Pesquina, para a Lúcia Cesar também, para a Alicinha de Valcâmbra, para a Mafalda Oliveira de Meis, para a Mariana de Loureiro, e agora um abraço para os cavalheiros, para o Neca Pereira, para a Macieira, para o Dom Fernando de França, e para o Zé Pisco da Suíça. E também um beijinho para a saudade da Ponte Nova de Alvar, para todos que estão a nos ouvir. Boa continuação e até à próxima.
1: Até à próxima, bom domingo. Bom dia. Bom dia, no telefone. Pronto, agora é o telefone. E nós vamos ficar com mais alguém que está no telemóvel. Bom dia.
5: Muito bom dia, minha querida Anabela.
1: Bom dia, alegria. Isso é que é alegria pela manhã.
5: Bom dia, Aruca.
1: Com quem falo?
5: É com a Sonzinha de Rocio.
1: Muito bem, Sonzinha. A dedicatória?
5: A minha dedicatória, olha, é os parabéns para a rádio, porque ontem foi uma tarde inteira a ouvir música que eu adoro.
1: Olha que bom.
5: Foi mesmo uma tarde completa. O marido até disse assim, ui, já é a festa da rádio. Disse, não, eles não fazem isso. Foi uma coisa que houve há tempos e foi fazer uma lembrança.
1: Pronto. Exatamente.
5: É, eu percebo isso. Olha, Pelinha, para não tirar mais tempo para roubar a ninguém, olha, vou dedicar para toda a minha família que cai no estrangeiro, principalmente para o meu filho que está na França e faz hoje 1 ano que casou.
1: Ah, então
5: as bodas de papel.
1: Muito bem.
5: Agora, para a dona Rosinha de Macieira de Câmara, para o casalinho de Pombal, para o casal do Dragão, para a dona Alcinda de Carregosa, para a Maria Lúcia de Cesar, com as rápidas melhoras, para a Anabela, para a princesa dela, para a zoadora e para toda a família, para todos os locutores, com um beijinho e um feliz e santo domingo.
1: É isso mesmo. Tchau.
5: Beijinho,
1: obrigada.
5: Beijinho.
1: E agora no telefone, bom dia.
6: Olá, bom dia.
1: Muito bom dia, com quem falo?
6: É o menino do Dragão.
1: É ele mesmo. A dedicatória.
6: A dedicatória vai para a Mafaldinha e vai para o Fatinho e para o Luís, para o Augusto Gonçalves, para o Fernando Figueiredo, para o Ivalente de Alvar, o Ricardo de Marquena Vezes, a Sozinha de Rocio, que ainda ouvi agora mesmo, e o Manuel Cardoso, um abraço lá no Porto para ele, e a Anabela, um beijinho e tudo bom, o resto bem de fim de semana.
1: É o que é preciso.
6: É.
1: Obrigada e até à próxima.
6: Até à próxima.
1: São 9 horas 34 minutos e já sabe, para ligar connosco, 916-691-020. E também temos o nosso número fixo, 256-948-219. É só ligar e eu estou aqui deste lado para falar consigo. Para já, música! Ficamos com Emanuel, Dança da Paixão.

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3: 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E eu acho que fomos todos ao céu. Fomos todos ao céu com Emanuel na dança da paixão. Vamos atender alguém do telemóvel. Bom dia. Olá, bom dia. Bom dia no telefone.
4: Bom dia, Anabela.
3: Olá, bom dia. Estou a falar com quem?
4: Com a Elisabete de Paradela.
3: Elisabete, é isso mesmo. A dedicatória para hoje?
4: A dedicatória como hoje. Primeiro está a Anabela e a sua menina, para a família toda. Depois estamos os dois filhos. Depois são duas fatinhas, a Eugênia e a família, a gente toda está a deitar no Rádio Arouca, o Sr. Adelino Pinho também. Eu ouvi dizer que a sua filha tinha feito anos a outra semana passada, mas também vou também dizer para ela um bom
3: Obrigada.
4: Parabéns.
3: Foi no dia 24.
4: Sim, pois foi, dia 24.
3: Estávamos em plena Feira das Colheitas.
4: Ah, pois foi. Houve a festa aqui na Arouca.
3: É verdade.
4: E depois a gente toda está deitada no Rádio Arouca e muitos beijinhos e até domingo, Deus quiser.
3: Até domingo, um beijinho grande, obrigada.
4: De nada.
3: Bom dia.
5: Olá, bom dia, Anabela, tudo bem?
3: Está tudo bem, e consigo?
5: Mas andamos nunca pior.
3: Pois, tem que ser, não é? Com quem estou a falar?
5: É um bocado triste, é a solidão, mas a vida é assim, é assim.
3: Pois, isso é que é. E valha-nos a nossa rádio, não é?
5: Exato.
3: Com quem falo?
5: É o Adão, que está em França.
3: Adão, vamos à dedicatória?
5: Olha, vai principalmente para os meus dois ricos filhos, com muito carinho e muito amor. Vai para o meu padrinho, o Alberto de Vianes. Vai para a princesa. Aqui para a França, qual esqueceu-me dela, não me posso esquecer da princesa, Almerinda. Vai para a madrinha com um grande beijinho e tudo bom. Vai para o Delmaço ao Santo Pereira. Vai para o Zapisco da Suíça. E vai partir com um grande beijinho e para a tua filha tudo bom. Continuação. E para todas as pessoas que se lembram dos imigrantes, tudo bom.
3: Muito bem, está feito.
5: Bom fim de semana, obrigado.
3: Obrigada igualmente, até à próxima. Bom dia.
6: Bom dia.
3: Com quem falo?
6: Maria da Conceição de Parvilhó.
3: A dedicatória para hoje?
6: Para a minha filha Gabriela, para o José António, para a minha mãe, para o companheiro, para a Mila da Matosa, para o marido, para o filho, para você e bom trabalho.
3: Está feito.
6: Sim.
3: Beijinhos.
6: Tchau, tchau.
3: Tchau, tchau. Bom dia.
7: Bom dia, menina Anabela.
3: Olá, com quem falo?
7: Onde é que eu tomei na Feira Nova, Marco?
3: Muito bem, Marco.
7: Isto hoje do telemóvel anda meio enguiçado.
3: Agora já está bom, agora já não vai ter falha nenhuma.
7: Porque eu já estive em linha duas vezes e a menina atendia e afinal...
3: E não saía o som. Exatamente. Eu andei aqui a remexer uma coisita e era tão simples... Mas pronto.
7: Pô, tá a ver? Era um pelo.
3: É, se calhar era. Era um pelito que ali estava no botão. Dedicatória, então. Vamos lá.
7: Olhe, vai ser já um beijinho para si e toda a sua família, para a minha família toda também, e para todos quantos estão a escutar neste momento, tenham todos um bom dia e uma boa semana que se aproxima, e até 2 ou 8, se Deus quiser.
3: Está feito. Até 2 ou 8.
7: Obrigado.
3: Bom dia.
8: Bom dia, Anabela.
3: Olá, com quem falo?
8: Manuel Fonseca, aí sou Cucujém.
3: Manuel, a sua dedicatória para hoje, por favor?
8: É para a minha esposa, é para toda a família, é para o Leolino Fonseca, a esposa, é para o Pina de Cucujém, para o Cerobra, a esposa, a São João da Madeira, com beijinhos e abraços. Beijinho para si, bom fim de semana e um bom domingo.
3: Está feito. Até à próxima.
8: Tchau e adeus.
3: Tchau e adeus. Bom dia.
9: Olá, bom dia, Arouca, daqui fala Pombal.
3: Muito bem, mas está em Pombal ou está aí em terras de França?
9: Não, ontem estava em terras de Fátima, hoje estou em terras de Pombal. A semana passada faz o jeitinho, estava em terras de Arouca. Isto aqui, andemos nas terras todas.
3: Fazem muito bem, é enquanto pode, é isso mesmo.
9: Só Só tive mesmo pena, foi, havia lá centenas e centenas e centenas de pessoas de Iroc.
3: É verdade.
9: E não tive possibilidade de ver a senhora de Limpinho, não vi a Anabela, não, só tive um segundo para dar um beijinho ao Tony, mas só um segundo. Ele estava a trabalhar, eu passei atrás da cabeça dele e dei-lhe um beijinho na cara e fui-me embora a correr.
3: Pois, é mesmo assim, isto às vezes não há tempo para nada.
9: Eu também nunca vi tanta gente junta, bolas, não podia andar isto... por lado nenhum.
3: A Feira das Colheitas é a Feira das Colheitas, é a nossa festa do ano.
9: Mas 2 a 8 dias, se Deus Nosso Senhor me der saúde e coragem, vou estar aí às 11 horas para ir à festa...
3: À missa.
9: Para ir à missa, ao convento da nossa rádio. Estarei aí junto a vocês.
3: Muito bem, obrigada desde já. Vamos então à dedicatória.
9: Então, Anabela, olha, eu vou deixar um beijinho muito especial para a Anabela, para as duas princesinhas da vida dela, que é a mamãe e a filha.
3: A minha mamãe e a minha filha, pois.
9: Claro. Vou deixar um beijinho tão especial ao Sr. Adão de França, que ele nunca esquece a princesinha. Eu também não me esqueço dele. E confirmo que se ele está na solidão, a solidão é uma coisa muito terrível. Um grande beijinho para ele. Vai ser para a minha Rosarinha do coração, minha Mafaldinha, aquele maravilhoso casalinho da Sãozinha do Rocio. Um grande beijinho para eles. Um grande beijinho para a Dona Alcina de Cardosa, Maria Lúcia, se ela estiver doente, as melhoras para essa senhora. Para a Clara Pinho, um grande beijinho para o Sr. Fernando Figueiredo Ovare. E para a nossa madrinha, um beijinho especial também para ela, António Arujá do Canadá, que deve estar a dormir, agora estão para aí algumas 5 horas lá na terra dele. E um grande beijinho para todos aqueles que falam no nome de Almorindas, sem exceção de ninguém. E um... Não, eu não digo um goodbye, isso já não é português.
3: É um
9: e eu até uma próxima.
3: Boa!
9: Anabela de mim está na missa?
3: Ou na missa ou aqui no estúdio, não sei.
9: Pronto, então olha, domingo a gente vamos nos ver.
3: Sim, se Deus quiser, acho que sim. Tá bom?
9: Um beijinho grande.
3: Beijinho grande. Tchau. E até para a semana. Tchau, tchau. Tchau. Bom dia. Bom dia, no telefone. Pronto, não está cá ninguém, não faz mal. Nós vamos avançar, 9 horas 46 minutos. Eu há pouco fiz uma pergunta, ainda ninguém me falou. Ninguém respondeu. Tudo bem. Vamos ouvir agora os 20 anos de José Cid.

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2: 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E são 9 horas e 51 minutos. Programa das manhãs, ligar e dedicar. Temos alguém aqui em linha. Muito bom dia.
3: Muito bom dia, menina, como está?
2: Eu estou bem, obrigada. Recomenda-se com quem falo.
3: Então, se recomenda, eu também faço uma recomendação. Esteja bem assim até ao fim da estação.
2: Ora, olha, isso é que é. O problema são as gripes. Que aí vem. Pronto. Pois é, olha, eu já estive esta semana. Fui à festa, 3 dias não
3: pois,
2: presta. Pimba.
3: Meu amigo,
2: pois foi.
3: Pagou o tributo.
2: Foi mesmo. Primeiro fui festejar e depois, olha, estive a definhar.
3: Tem os seus prós e contras, não é?
2: É verdade. Muito bem.
3: Menina,
2: com quem falo?
3: Com a peixe acumulada, como já tinha entendido. Eu hoje queria dedicar para a minha esposa, que tinha costume ao domingo antes de serviço muito cedo, em relação à semana, porque o dia ao domingo é mais completo, porque tem mais pessoas aqui a fazer-nos companhia.
2: Claro que sim.
3: Nomeadamente a minha filha major. Portanto, eu queria dedicar para o senhor Augusto, que é o puto filho de Sousada. Queria também dedicar para o António Rojado no Canadá e a minha madrinha, que é na tia dele. O meu amigo Sérgio Alves em Pedrido, e a esposa, a minha senhora a Dona Conceição em Serradelo, a Dona Rosinha de Campo Longo, a Dona Fatinha de Paredes, e também a Dona Mafaldinha de Oliveira das Almeiras, não esquecendo o meu amigo Pedro em Lodares. Para a menina, um beijinho, para a sua filhota ao outro, e até ao domingo, se quiser.
2: Ok, está feito. Obrigada, igualmente para si. Tchau,
3: muito
2: tchau.
3: Obrigado, bom dia. Obrigado.
2: Bom dia.
4: Bom dia.
2: Bom dia, alegria. Com quem falo?
4: Manuela Enjogueiro de Penafiel.
2: Vamos fazer a sua dedicatória.
4: Sim, senhora. Olha, para José Rocha da Aldeia, para o Gaspar Pereira e esposa Conceição Café de São Gonçalo e todos os clientes que lá param. E agora para o Dom de Penafiel, para o Neca Tomé, para o Coelho de Fabões e para a Generosa de Nos Pereira. E para o João Reis, e para o João Caixa, e bom dia, bom fim de semana, e obrigada.
2: Está feito.
4: Obrigada.
2: Até à semana. Bom dia.
5: Bom dia.
2: Com quem falo?
5: Com a Lindinha de Loura de Paredes.
2: Muito bem, Lindinha. É a dedicatória para hoje?
5: Vou dedicar à minha mãe, a todos que estão a ouvir esta maravilhosa rádio, para a menina Anabela e sua filhota. Vou dedicar também para os meus 6 sobrinhos maravilhosos e cá para mim, claro, e desejar a todos um ótimo bom dia e um ótimo fim de semana que vai ser compridinho hoje.
2: Ah, pois é. E eu fiz uma pergunta no início.
5: Eu não ouvi.
2: Ninguém se apercebeu.
5: Eu estava a dormir.
2: Pois, e ninguém se apercebeu. Eu perguntei que dia seria este feriado. O que é que estaríamos a comemorar? Ninguém me responde. Não faz mal, é mesmo assim. Um beijinho e até à próxima.
5: Até à próxima.
2: Tchau, tchau. E nós aqui, são 9 horas e 54 minutos. Vamos ficar com mais uma música, já sabe. Eu volto daqui a uns minutos, não é? Para o nosso segundo horário do programa das manhãs, Ligar e Dedicar. Fico por aí, não se vai arrepender. Bom dia. Então no telefone, no telemóvel, bom dia.
6: Bom dia.
2: Ah, agora não era eu. Com quem falo?
6: Falas com a madrinha, meu amor.
2: Ah, madrinha, está tão longe. Eu ouço tão baixinho. É verdade. Oh, madrinha, vamos à dedicatória. Enquanto não me foge. Está tão longe.
6: Pois é, para estes dois senhores. Para Zé Pisco da Suíça, um beijinho muito grande para esse senhor. E para o Adão em França, gosto muito de ouvir esse senhor. Sou madrinha deles, eu sou madrinha de toda a gente.
2: Realmente.
6: E para o senhor José Pacheco, que acabou de falar, e para a filha, e para a mulher, e para o Jarro, e para toda a gente. E para o meu afilhado em Canadá, para a esposa Ana, filho Marco e os meninos. Vai para a minha família também. Vai para ti, para a tua rica menina, o restante da tua família toda. E vai também para o Morindo em Pombal e a Margarida do Canedo e a da Oliveira das Meias, a Mafaldinha da Oliveira das Meias. E olha, um bom fim de semana e muito obrigado por me ter atendido e tchau e adeus.
2: Tchau, adeus e um beijo.
6: Tchau,
2: até
6: tchau,
2: à próxima, adeus. Tchau, tchau. E vamos até ter ainda mais alguém. Bom dia.
7: Bom dia, de manhã.
2: É isso, de manhã. Com quem falo?
7: Ricardo Silva, da Galfenha de Nazaré.
2: Ricardo, a sua dedicatória?
7: Em primeiro vai para o meu neto, que fez na segunda-feira.
2: Ora, pronto, muito bem, os parabéns para ele.
7: Amanhã também há alguém que faz.
2: Ai, ah, quem será?
7: Se calhar sou eu.
2: Ai, que giro. No feriado!
7: É, yeah, eu ainda dou um feriado a alguém.
2: É verdade, está... escolheu bem o dia.
7: Implantação da República.
2: Ah, alguém me respondeu, é isso mesmo. A implantação da República dá-nos um feriado, que maravilha. E que bem que sabe. Vá lá, dedicatória.
7: Vai para toda a minha família e vai para vocês aí. Um grande abraço. Para toda a família da rádio, não é?
2: Sim.
7: E até à próxima.
2: Pronto, está feito. Tudo de bom. E não lhe posso dar os parabéns ainda. Tchau, tchau,
7: tchau.
2: E vamos atender só mais um. Só mais um. Bom dia.
8: Bom dia.
2: Com quem falo?
8: Félix Manuel.
2: Muito bem. Dedicatória?
8: A dedicatória é para si e para a sua filha, com muito respeito, e todos os bombeiros. E é só.
2: Pronto, está feito. Obrigada e até à próxima.
8: Tchau.
2: E pronto, e agora é desta mesmo que vamos ouvir a nossa pequena música e depois eu voltarei, está bem? Até já. É Micaela. Chupa no dedo.

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3: E já cá estou outra vez para ficar na sua companhia. Já tenho os telefones a tocar. Eu ainda nem consegui iniciar o programa e já está o telefone a tocar. Isto é uma maravilha. Pronto. Para quem entrou agora aqui na nossa companhia, bom dia, eu sou a Anabela, esta é a Rádio Regional de Arouca. Estamos a apresentar o programa Ligar e Dedicar deste domingo 4 de outubro do ano 2026. É a nossa segunda hora e para participar connosco é só ligar para o 916-691-020 ou então para o 256-948-219. E vamos falar consigo e vamos ouvir música portuguesa, aquela música que gosta de ouvir. Bom dia!
4: Bom dia, senhora Anabela.
3: Olá, Joaninha, bom dia! Está tudo bom bem dia. Contigo?
4: Olha, vai, mais ou menos, não tem-me corrido muito bem.
3: Então, meu amor, que se passa?
4: Oh, fiquei constipada.
3: Olha, vês?
4: Agora fiquei com esta voz horrível.
3: É como eu. Tu não reparaste que eu estou constipada a falar pelo nariz hoje? Estou.
4: Opa, até a minha amiga está.
3: É opa, minha amiga, ficamos todos, é verdade.
4: Opa, também. É porque a pessoa no verão, ela se veste muito quente. E depois vem os tempos frios, depois já logo.
3: É verdade. Apanhámos uma corrente de ar ou assim e já está.
4: Pronto, porque pode ser. O calor é o calor, o frio. Não é a mesma coisa do que o calor.
3: Pois não, não. Olha, temos é de ter cuidado. E viver na mesma, porque as estações a mudar, sabes que já não estamos no verão.
4: Eu sei.
3: Pois, já só estamos no outono.
4: A carteira do verão ou não, eu ainda está um bocado calor, mas está meio nublado. Mas eu me ponho de calções e blusa. É a primeira roupa que eu vejo pela frente, eu visto. Não tenho paciência de escolher roupa.
3: Ora, deixa-te crescer mais uns anitos e depois demoras muito tempo a escolher a roupa. Joaninha, vais dedicar a quem hoje?
4: À minha avó, ao meu avô, à minha tia, ao meu tio, à Sofia, ao senhor Ficaria Tavares, ao António Silva, ao marido da França, à Rosarinha do Café Dragão, ao Albino e a você.
3: Obrigada, minha linda. Olha, também vou dedicar a ti agora esta música que aí vem, está bem? Pode ser?
4: Uhum.
3: Pronto, tu dedicas a mim e eu dedico a ti. Uma beijoca muito grande e fofa. Até para a semana.
4: Até para a semana.
3: Tchau, querida. Tchau. É um doce a nossa Joaninha. Bom dia.
5: Olá, Ana Bamba. Bom dia.
3: Olá, bom dia. Com quem falo?
5: Com a Rosinha Campo Bolongo.
3: Rosinha, vamos à dedicatória para hoje.
5: A minha dedicatória vai já um beijinho para a Anabela, para a sua princesinha, para toda a sua família. Todos que trabalham nessa grande e maravilhosa rádio. É para toda a minha família e um beijinho muito querido para os meus da Suíça. E agora vai para a Dona Alcina Cardosa com um beijinho, muita saúde. Vai para a minha querida Fatinha, Rosarinho Café Dragão com um grande beijinho. A minha querida Mafalda, a nossa princesa Almerinda. Para a família São Manuel Palheira, Margarida Olival com um beijinho, o senhor Belo Mário, para a família o senhor José Pacheco, para o Ricardo Marco Canaveses, para o senhor Fernando Figueira do Alvar, para a nossa Anabela. Tudo bom, bom domingo e até domingo, se Deus quiser, está bem, Anabela?
3: Está sim, senhora, está feito.
5: Beijinhos, amor.
3: Beijinhos. Tchau, tchau. E como estamos num programa de dedicatórias, eu também quero dedicar. Vou dedicar então à Joaninha, como lhe prometi, e vou dedicar também à Santa Casa da Misericórdia de Val de Câmara, que bem nos recebeu, a mim e à minha colega, no encontro de animadores socioculturais. Os animadores da Santa Casa da Misericórdia de Val de Câmara. A Maritza e o Luís, espetaculares, espetaculares, sempre de braços abertos para nós, para eles também a minha dedicatória. Vamos à música! Márcio Pereira, ainda me lembro de ti.

0: E vamos continuar agora com mais alguém que está em linha. Bom dia.
1: Bom dia, Ana Bela.
0: Olá, com quem falo?
1: Há um bocado não consegui, eu abria.
0: Pois é verdade, andou aqui a tentar, certo?
1: Foi.
0: Mas agora conseguiu. Vamos então à dedicatória.
1: É para a minha sobrinha, a sua sobrinha faz hoje 6 anos. É bisneta da minha mãe e do nosso pai. E todos estão de parabéns e também a sua esposa.
0: Está feito.
1: Tá.
0: Muito bem. Até à próxima. Obrigada. Tá bom. Bom dia. E vamos continuar com alguém aqui deste lado. Não há aqui ninguém. Pronto, vamos à música, é isso mesmo. Nayara, Cláudia Nayara, com Portugal a bailar.
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1: E são 10 horas e 20 minutos e temos alguém em linha no telemóvel. Bom dia.
2: Bom dia, Anabela.
1: Olá, com quem falo?
2: Mir Coelho Pavões.
1: E vamos à dedicatória para hoje?
2: Vamos, sim.
1: Força!
2: Vai para a Fatinho Paredes, que é sempre a primeirinha.
1: É verdade.
2: Para a Milita também, que é a irmã, tudo bom para ela. Vai para o Ricardo Marco, Manuela da Macedo, Manuel dos Jogueiros, Celestino do Rio Mau, o António Afonso, que está em França à espera desta chamadinha, que ele está a ouvir a Rádio Arouco. Um abraço para ele. Para quem se pede parabéns, tudo bom. Se eu a ver se vai dar alguns dias, domingos, que eu vou ligar para aí, que eu gosto de ligar para aí, que eu vou fazer uns tratamentos. E às vezes posso não conseguir aliar.
1: Então, está perdoado. Está bem. Está bem? Então tudo até bom. À próxima. Obrigada.
2: Está bem, tudo bom. Obrigado.
1: Bom dia. Bom dia no telefone. Pronto. Isto hoje está assim. Bom dia.
3: Olá, bom dia.
1: Olá, bom dia.
3: Com quem? Ana Bela.
1: Isto
3: eu
1: foi da
3: acabei de acordar e acordo às vezes um bocadinho rouquita.
1: Ah, pensei que tinha sido...
3: de Arouca.
1: Eu pensei que ainda tinha sido da Feira das Colheitas.
3: Não. Mas foi muito boa a Feira das Colheitas.
1: Foi fantástico este ano. Foi, sim, senhora.
3: Estava muito bem organizada.
1: Foi muito bom.
3: Foi mesmo.
1: Com quem estou a falar?
3: É com a Clara Pinho de Arouca.
1: Muito bem.
3: E eu tenho ali o meu rádio na cozinha e parece-me que está a fazer feedback.
1: Eu aqui não ouço, eu estou a ouvir perfeitamente.
3: Então pronto, é que eu tenho que andar aqui de canto para canto para apanhar a rede. Não sei o que é que se passa ultimamente. Olha, Anabela,
1: então,
3: para mim, a minha dedicatória vai para Almerinda em França, para a Lídia da Quinta da Presa também em França, para o sobrinho, para o Rui, que mora aqui na vila, na rua de Santo António. Vai também para a Mafaldinha da Oliveira das Meis, Zairinha do Café Dragão, Manuela da Meixede, Delmar São Vicente Pereira, Jotinha de Canelas, Adão de Penafiel e, por último, Nuno de Avanca. Para a Anabela, um grande beijinho e tudo de bom.
1: Está feito! Um beijinho e até à semana.
3: Até à semana.
1: Obrigada. Bela. Bom dia! Bom dia no telefone. Isto está mesmo... Ora bem, vamos continuar no telemóvel. Bom dia.
4: Bom dia, Anabela.
1: Bom dia, Alegria. Com quem falo?
4: Com o Zé Pisco da Suíça.
1: É isso mesmo. A dedicatória para hoje?
4: Olha, vai em primeiro lugar para ti e para a tua família toda com muita saúde. Depois vai para o Delmar São Vicente Pereira, para o Sr. Adão Fernandes para a França. Vai para o Sr. David Pinheiro da Bemposta, para o Moreira, o Bombeiro da Oliveira das Meias, para o Sr. João Pastarreja, para o Zé Manuel Queijeiro, para o Paulo Carvalho e vai também para o Pina, para o Couto Cucujães. E vai para a minha esposa e para os meus filhos e para todos os imigrantes de ouvir essa maravilhosa rádio em todo o mundo. Um bom domingo para todos e muito obrigado pela companhia que faz a nós imigrantes.
1: Obrigada, até à próxima.
4: Tá, obrigada, até à próxima.
1: Bom dia.
5: Bom dia, menina.
1: Olá, Dona Alcina, bom dia.
5: Bom dia, menina.
1: E então, está tudo bem?
5: Obrigada. Está pior, mas está a mesma coisa.
1: Está viva. Isso é que é importante.
5: Ora nem mais, pronto.
1: Isso é que é importante.
5: Ora nem mais.
1: Então vamos lá.
5: Então, olha, bom dia, com muita saúde para todos que trabalham na Rádio Regional de Arouca. Todos. E agora é também... Muitos beijinhos para os meus queridos videtinhas, com todo o amor e carinho, tudo para eles que são sempre ao lado do meu coração. E também para todos os doentinhos, com rápidas melhoras, especialmente para uma pessoa que está muito mal na França, muito mal. Deus Nosso Senhor se lembre dela. E agora, para a Dona Rosinha de Campos Valongo, para a Dona Margarida de Olivale, para a Dona Alicinha de Valcambra, para a Dona Clara de Pinho, para a Dona Solzinha de Rocio, para a Dona Rosinha de Valcambra, e para o Senhor António Sala de Coimbra, e para toda a família, e para o Senhor Álvaro, de São João da Madeira e toda a família. E para todos que estão a ouvir, Alcinda, que ainda aqui está, vamos a ver até quando. E muito obrigada e até hoje a outro dia, se o nosso senhor quiser.
1: Obrigada, beijinho.
5: Muito obrigada, obrigada. Muito obrigada.
1: Bom dia.
6: Bom dia.
1: Com quem falo?
6: Adão Penafiel.
1: Adão, vamos à dedicatória.
6: A dedicatória vai para si, para a sua filha e mãe, e para todos os imigrantes e doentes, para o Agostinho, Adão Agostinho da França, e para o Neca Tomé da Feira Nova, para a Clara Pinho de Arouca, para o José Sapateiro de Larosa, para o Manuel de Joeiros, para a Manuela da Machede, para a minha esposa, e para si uma continuação de um bom dia e um bom fim de semana.
1: Está feito. Obrigada. Bom dia.
7: Muito bom dia.
1: Com quem falo?
7: Daqui fala o Coimbra da Arteia do Céu.
1: Ora, muito bem. Daqui a Rádio Regional de Arouca.
7: Certo.
1: A sua dedicatória.
7: Olha, vai aqui já para a minha esposa e para toda a minha família. Vai para a minha Cristina. Para a minha Manuela, para a minha Anabela. Pois vai, para a minha Daniela, para a minha Rafaela, para a minha Gabriela e para o meu neto Lenzo. E vai para a senhora Cida Carregosa com muita saúde, vai para o pessoal da minha rua, para todos os meus amigos de Valpec, um beijinho para si com todo o respeito e está feita para hoje. E obrigado por me ter atendido.
1: Pronto, obrigada por ter ligado também. Até à próxima.
7: Tchau, adeus. Muito Deus. Obrigado.
1: Obrigada. Bom dia.
8: Bom dia.
1: Com quem falo?
8: Com a Elia São João de Vólia.
1: Muito bem, Elia. Vamos à dedicatória.
8: Olha, um beijinho grande para ti, para a tua menina, para a tua mãe. E depois é para o meu filho que esteve ontem de parabéns, fez 50 aninhos, meu filho mais novo. Um dia que eu fui muito feliz e continuo a ser que estive com eles.
1: É isso que é.
8: Ele é para os meus outros, para o meu filho Sérgio e para o meu filho Lino. E para a minha neta Lara, Rafaela e Sandro. E é para a Zairinha e para o Albino e para o netinho, para os filhos dela e para as noras. E também para a Dona Rosinha Campos Balonga, a Dona Alcina, a Dona Mafalda, a Dona Almerinda. Para todos que falam no meu nome, um beijinho muito grande e um bom domingo e obrigada por me atender, sim?
1: Obrigada eu, beijoquinha.
8: Beijinhos, sim? Tchau.
1: Sim, senhora, vamos à música. Sou Santa Maria, voar com os teus beijos.

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2: E são 10 horas e 32 minutos. Ainda tempo para participar aqui no nosso programa. 916-691-020-256-948-219. Ligue, que eu estou aqui deste lado para falar consigo. Bom dia no telemóvel.
3: Olá, muito bom dia, menina Anabela.
2: Bom dia, com quem falo?
3: Com o Ricardo Marco de Canaveses, menina.
2: Muito bem, Ricardo. A tua dedicatória
3: está
2: para hoje?
3: Está tudo bem, está tudo.
2: Está? Ainda bem, comigo também.
3: É verdade, está tudo bem. Está sozinho, está bom.
2: É isso mesmo. E a dedicatória?
3: Então é Madalena Sobreira Paredes, Dona Fátima de Paredes, Dona Rosa Campos de Balão, Dona Conceição Sera del Castelo Paiva, Sr. Carlos Naldo Arosa, Fernando Pagadeiro Alvar, Sra. Anabel, desejo um bom domingo, uma boa semana para si, tudo bom para si e até à próxima. Muito obrigado, tá bem? E um abraço, tá bom?
2: Ricardo, para ti também um abraço e até à próxima.
3: Tá,
2: tchau,
3: muito
2: tchau.
3: Obrigada, bom dia.
2: Bom dia.
4: Bom dia, é a mãe da Joaninha, de Olhão.
2: É a nossa Carla, certo?
4: É, certo.
2: Bom dia, ela hoje estava muito faladora.
4: Estava, mas está constipada.
2: Ela queixou-se, pois. Muito chateada. Vamos então à dedicatória.
4: A mamãe também deu um bocado atrapalhada com os vómitos.
2: Pois. Olha, é um problema. É ir tratando, ir cuidando aos poucos. Isto vai lá.
4: Não estou com a medicação.
2: Pois, tem que ser. Pois. Se não fizer nada, pois não, nunca mais passa.
4: Ah, pois é um vírus, se calhar aí.
2: Pois se calhar, até por mim, ele já passou, por isso.
4: Ah.
2: Vamos lá então, dedicatória.
4: Bom, a minha dedicatória vai para toda a família, vai para o Sr. Figueiredo Alvaro, para o António Silva, para a Marina em França, para a Rocharinha do Café de Dragão, e para o Sr. Albino e para a Paula. E para todo o auditório.
2: Está
4: e para
2: feito.
4: Anabela e para a sua menina.
2: Pronto. Um beijinho para si, gostei de ouvir. As melhoras aí para casa e até à próxima.
4: Tá bom, obrigada.
2: Obrigada, beijinho. Bom dia.
5: Bom dia, Anabela.
2: Olá, bom dia. Com quem falo?
5: José Sapateiro de Lourosa.
2: Vamos à dedicatória.
5: Vem aqui para a minha família. Família Melo em Lourosa, Ricardo Marco Canaveses, Dona Miquelina em Gondomar, Poça Coelho de Marco Canaveses, Dona Constância Isabieira de Sozelo, Manuel de Goeiros de Penafiel, Adão em Penafiel, Manuela da Machete e João Reis em Castelo Paiva. Um bom dia para si, um bom fim de semana e obrigado. Até à próxima.
2: Até à próxima. Obrigada a nós.
5: Obrigado. Bom dia.
2: Bom dia. São 10 horas e 36 minutos. Hoje é domingo, dia 4 de outubro. Vamos a mais alguém aqui em linha. Bom dia.
6: Bom dia. Como está?
2: Bem, obrigada. Com quem falo?
6: Com o Álvaro de São João da Madeira.
2: Álvaro, vamos à dedicatória.
6: Oi, Pedro. Agora é para si e para a sua menina.
2: Obrigada.
6: E depois vai para o Manuel Fonseca e a esposa e filhos, para a minha mulher um beijinho, para a Dona Alcina para a Carla Rosa com um beijinho com todo o respeito para essa senhora, que o dedo dê muita saúde àquele desejo. E até a domingo, se Deus quiser, Anabela, obrigado por ter atendido.
2: Muito obrigada por estar connosco.
6: Muito obrigado, bom dia. Bom dia.
2: Bom dia. Bom dia.
7: Bom dia.
2: Com quem falo?
7: Daqui das Calórias, vou pedir António Ferreira.
2: António, a sua dedicatória.
7: Em primeiro lugar, vai muito beijinho para si, para a sua filha e tudo bom para toda a rádio da Arouca. E depois vai para a minha esposa, vai para toda a comunidade do Cogente, que é o Caminho Nacional, para todas as colegas da Verbal, para todos os ouvintes, doentinhos, vizinhos e para todos os bombeiros gerais. Bom amigo, tudo bom, que é preciso.
2: É isso que é preciso, obrigado.
7: Hoje pedi 50 cêntimos de calor, de sol. Chega!
2: Olha, se for para ficar como está, está bom. É isso mesmo. Obrigada.
7: Tá,
2: maravilha.
7: Bom
2: domingo. E nós deste lado vamos... Vamos aonde? Vamos atender aqui alguém. Bom dia.
8: Bom dia.
2: Com quem falo?
8: Seu Pinto Alfena.
2: Seu Pinto. Bom dia, mais uma vez, dedicatória.
0: Exatamente, já estou a ouvir há bastante tempo.
2: Ainda bem.
0: Está tudo bem com vocês aí, pelo menos parece, não é?
2: Acho que sim, acho que está tudo bem.
0: Por aqui também está.
2: Olha que bom.
0: Está tudo em ordem.
2: Maravilha.
0: Agora esperamos para o almoço para o meio-dia.
2: É isso mesmo.
0: É, e ganhar a barriguinha para ele lá.
2: Também, também é preciso.
0: É, tenho que ganhar
2: a barriga
0: também,
2: senão...
0: não vale a pena estar a pôr a comida na mesa, não.
2: Claro, temos de ter apetite.
0: É assim. Pronto, Ana Bela, olha, então, quero cumprimentar os nossos amigos ouvintes que estão a escutar a Rádio Regional da Arouca, por esse mundo fora, e cá em Portugal, em todo o norte do país também, e para ti, para os teus familiares e colegas que trabalham aí na rádio, para o senhor Adelino Pinho, os seus familiares, um grande abraço, um bom domingo, um bom regresso à casa, tudo bom.
2: Está feito.
0: Pronto, é isto.
2: Chega. Está feito, maravilha, é isso, não, se, não se quer mais. Ok, obrigada, Sapita, até à próxima. Sim. Tá, obrigada. E nós vamos ficar com os Taiti, vamos lá mexer, pula, pula, mexe, mexe.

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2: E ainda faltam 15, 16, 17 minutos para terminarmos e por isso muito tempo para ligar. Bom dia.
3: Bom dia.
2: Olá, com quem falo?
3: Damos 5 minutos de seca, quem está muito longe.
2: Foi 3 minutos e 45 segundos. Então.
3: Ok, bom. Queria dedicar para o Sr. Emílio Coelho, de São Paulo de Favões. E para mim e para si, está feito.
2: Tá, e com quem estou a falar?
3: António Afonso.
2: António Afonso, muito bem, obrigada e até à próxima.
3: Obrigada eu, fico
2: está
3: bem.
2: Está feito. Bom dia.
4: Bom dia, alegria da Rádio Arouca.
2: Obrigada, com quem falo?
4: A Conceição, de Castelo Paiva.
2: Muito bem, Conceição. Então eu sou a alegria, é isso?
4: É, olha, eu já há bastante tempo que não tenho ligado para si, pronto. Por qualquer motivo que se passou, mas já está tudo resolvido.
2: Pronto.
4: Por ser um irmão meu, e depois eu
2: e
4: andei
2: nos exames
4: e estava quase a entrar em paranoica, mas pronto, está tudo resolvido.
2: Ainda bem,
4: graças a Deus. Vou desejar um bom domingo à Anabela com muita saúde, um beijinho para a sua filhinha e restante de família. Vai já um beijinho para o Ricardo Marques de Canaveses, que acabei de ouvir, para ele e para os pais. Não esqueçam o Sr. José Pacheco Lousada, sua esposa, filha e genro. Para os meus queridos filhos para a Suíça, com muitas saudades. E para esse, olha, pronto, esse senhor que liga para o Zé Pisco, também para ele, para toda a família e para todos os nossos queridos imigrantes. Não esqueçam dos nossos queridos bombeiros. Um beijinho para todos os ouvintes e participantes, para todo o mundo. Ficam bem, sejam felizes. E até domingo, se Deus quiser. Bom dia, Anabela.
2: Um grande beijinho para si. Bom
4: Obrigada.
2: Dia. Bom dia.
5: Bom dia, Augusto Sousa.
2: Augusto Sousa, de onde?
5: Sousa de Serronha, Recarei.
2: Muito bem, Recarei.
5: É, para a minha esposa e para a minha filha. Muito obrigado, bom dia.
2: Bom dia, obrigada a nós. Até à próxima. Bom dia.
6: Bom dia, menina bela.
2: Olá, bom dia. Com quem é que eu estou a falar?
6: Com o Zé Motoqueiro da Água Nova, menina.
2: Muito bem, Zé Motoqueiro. Vamos à dedicatória?
6: Olha, vai para a minha esposa que segue nos fatos de canto a fazer esses outro dia. Vai para ela um grande abraço e um beijinho. Vai para a minha filha Elísia, para a Paula Conceição, para a Marisa. Olha, vai para a minha família toda e vai para o Fernando Dovari. Vai para o Fernando Dovari e vai para a minha madrinha e para você um rico domingo para você e a sua filha.
2: Pronto, está feito. Obrigada. Então, bom domingo para si também.
6: Uma boa continuação de uma semana feliz.
2: É isso mesmo. Obrigada. Até à próxima.
6: Tchau.
2: E estamos quase. São 10 horas 45 minutos. E eu aqui deste lado, à sua espera, para poder conversar um pouquinho consigo. Eu vou passar à música. Vamos lá. Esta vez ficamos, sempre em português, esta vez ficamos com o Toy. Coração não tem idade.

0: E foi assim, contou, e nós vamos continuar. Até porque tenho alguém em linha. Bom dia no telemóvel.
1: Bom dia.
0: Com quem falo?
1: Com a Naide Medas.
0: Naide, a dedicatória para hoje?
1: Dedicatória aos parabéns, parabéns para o meu marido que está de aniversário hoje.
0: Ora, muito bem. Parabéns, desde já, para o seu marido.
1: Obrigada. E um bom domingo para si, para a sua menina, com beijinhos e muita saúde. E vai para o meu marido, para os meus filhos, noras e netos, e vai para a Constância de Sousa e o marido, para todos que estão de aniversário, para os doentinhos para os imigrantes. Para todos, sem exceção de ninguém. Muito, com a Cabo Moreira de Melros. Muito obrigada.
0: E até à próxima.
1: Até à próxima.
0: Um beijinho.
1: Tanto tempo que eu estive aqui, pá.
0: Ah, pois é, minha querida, pois eu não posso fazer nada. Ou eu apanho a música, a chamada. Mesmo que a música ainda esteja a começar e tenho que ouvir a música até ao fim, só depois é que eu atendo.
1: Eu sei, mas é que eu estive muitas. Nunca podia, só, meu Deus.
0: Ah, pois, isto é assim, não é? Aí eu vou falar ao Sr. Adelino Pimpa por aqui 6 telefones. Que assim atendo logo toda a gente. Oh, querida, um beijinho para si.
1: Eu ligo o telemóvel e
0: há muita gente. Há muita gente a tentar ligar, é verdade. Obrigada, obrigada. Pois, há sempre muita gente a tentar falar connosco. Bom dia.
2: Bom dia, princesa nossa Reginalda Aroca.
0: Olá, com quem falo?
2: Com a Fatinha de Paredes.
0: Pois é. Fatinha.
2: Olha, como é que tu vais atender 6 telemóveis? Não podes?
0: Ah, pois é. Vou fazer como um polvo. Tem oito pernas, eu vou fazer igual, ou 8 braços, sei lá o que é que ele tem.
2: Olha, tu já faz até demais, pois a gente está à espera e é bom assim.
0: Porque senão eu não consigo apanhar segurar a vossa chamada. É pôr-vos em espera.
2: Um bom dia para essa senhora também, os parabéns para o marido dela, coitada. Ela aqui de Gondomar, a senhora.
0: Sim.
2: Oh, Anabela, então olha, vai para ti, para as tuas princesas, não esquecendo também a minha família, o meu filho Luís, para a tua filhota também, por isso as princesas, três, mãe e filho e a filhota. Para ti. E vai também para a minha Rosinha em Campo Longo, a Tacila de Gondomar, a Mafalda, e vai também para todos os nossos imigrantes, a Almarim, a senhora Eli de Bruxelas também, e vai para o seu amigo de favor, o senhor José Pacheco, Margarida de Olival, e olha, e vai para a minha sobrinha que esteve na sexta-feira de parabéns, e para o meu irmão que esteve ontem, e o restante que são de parabéns, muitas felicidades para aqueles que estiveram durante a semana, com um bom domingo para toda a gente, está bem, Anabela?
0: Está feito, e continuação de parabéns para essa gente toda.
2: Foi
0: uma maravilha fazer anos.
2: Foi o maninho que teve ontem.
0: Muito bem, é muito bom fazer anos.
2: Na sexta-feira foi a minha sobrinha que não pôde entrar, mas pronto, está em bela intenção.
0: É isso mesmo.
2: Já se dedica hoje, aí é bem bom.
0: Exatamente. Ok.
2: Anabela, olha, um grande beijinho mais uma vez, e para o patrão também pode ser bem, tudo bom para vocês, com um bom domingo mesmo.
0: Obrigada.
2: Tá, tchau, beijinho, tchau.
0: Pronto, vamos lá, alguém que ligue, que eu agora posso atender alguém. Vá lá, senão depois dizem que eu não atendo e estas coisas. Eu sei que é muito complicado e, por um lado, é ótimo, é sinal que os nossos ouvintes estão prontos não só para ouvir a nossa rádio, mas também para participar connosco aqui na rádio, e isso é fantástico mesmo. Vamos então continuar, vamos continuar com música. Agora vai ser quem? É o Micael Anselmo Toy, Tony Carreira, com um beijo.
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0: bom português, não recuse ao Dona Inês. Um beijinho também para
1: ti. Ó Dona Inês, veja lá.
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5: E assim chegamos ao fim do nosso programa de hoje, o programa Ligar e Dedicar. Desejos parabéns a todos os nossos aniversariantes e um bom resto de manhã. Já sabe, depois do sinal horário, eu continuo por aqui. Beijinho!

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1: Em Portugal votam desde as 8 da manhã para eleger o próximo presidente do Brasil. Neste jornal vamos saber como está a decorrer a votação na cidade do Porto. As chuvas torrenciais que estão a afetar a região da Catalunha, em Espanha, fizeram já 2 vítimas mortais. Há também uma pessoa desaparecida. Neste Dia Mundial do Animal, destacamos neste jornal às 11 a importância dos cães nas missões de busca e salvamento e também no dia-a-dia de todos nós.
2: E a esta hora estão 22 graus em Ponta Delgada, 23 em Lisboa e 24 graus no Porto, em Faro e no Funchal. Notícias às 11, edição

0: está a ser atingida desde a tarde de ontem por chuvas fortes, sendo que algumas zonas já registaram níveis recorde de pluviosidade. O alerta dos meteorologistas que chegaram a prever a formação de um mini furacão no Mediterrâneo, junto à costa catalã, não se concretizou totalmente, o Governo Regional insiste que os níveis de chuva registados nas últimas horas não têm precedentes e pede máxima cautela, pelo menos até às 2 da tarde deste domingo. Os brasileiros elegem hoje o próximo Presidente da República, mas também governadores, senadores e deputados. As urnas no país só abrem daqui por 1 hora, mas por cá os mais de 134 mil brasileiros recenseados já votam desde as 8 da manhã em Lisboa, Porto e Faro. No Porto vota-se no Instituto Superior de Engenharia, onde está a repórter Ana Fernandes Silva, agora em direto. Ana, como está a decorrer a votação por aí? Muita gente?
1: Muita gente, estão milhares de eleitores aqui no ICEP, homens, mulheres, mais velhos, mais novos, fazem filas para votar nestas presidenciais. Há aqui no Instituto duas entradas para quem quer votar e as duas estão com filas enormes. É tanta gente que as filas começam da parte de fora do Instituto, mas ninguém melhor do que o embaixador do Brasil, Rui Vasconcelos, para nos explicar o que aqui tem acontecido desde as 8 da manhã. Já milhares de brasileiros vieram aqui a votos.
2: É, exatamente, eu acho que certamente já tem milhares de votos aqui já realizados. A gente não consegue ter uma estimativa de quantos, mas enfim, é um colégio eleitoral de 48 mil inscritos, né, em Porto. Porto é o terceiro maior colégio eleitoral do Brasil no exterior, então é muita gente para vir votar.
1: Eu vejo que há aqui realmente muita, muita gente, mas as filas vão andando com alguma rapidez e há aqui vários colaboradores a manter a ordem dentro do possível e tentar também manter a rapidez aqui na votação. Quantas mesas de voto é que estão aqui hoje?
2: Nós temos 62 mesas de votação, né, com urnas eletrônicas, ou seja, é uma engenharia realmente muito complexa, né, porque imagina, se viessem os 48 mil para votar em 62, então tem isso, mas como você bem frisou, reparou, no momento em que você tem fluxo, é melhor. Isso aqui, na verdade, é uma administração de fluxo, de logística, e aí o problema é quando fica estagnado, mas a gente está fluindo e a gente espera que termine tudo bem.
1: Estava a contar com esta adesão dos brasileiros, contava que houvesse tanta gente que realmente quisesse vir às urnas dar o sentido de voto.
2: Sim, o histórico de votações no exterior tem sido mais ou menos esse mesmo. O brasileiro preza a democracia, gosta de exercer o seu direito a voto, e a gente se esforça para dar essas condições dentro das possibilidades dos nossos recursos, né?
1: E a ideia é que o resto das horas em que as mesas vão estar aqui disponíveis é que haja que permaneça aqui esta fila de pessoas.
2: Eu espero que diminua, porque como a votação encerra às 17, quem estiver na fila tem direito a votar, né? A gente pede que os brasileiros venham antes, exatamente para evitar esse tipo de coisa, que venham quanto antes para poder não fazer essa aglomeração final. Tá.
1: Fica aqui o pedido do Sr. Embaixador do Brasil, Rui Vasconcelos, muito obrigada por ter falado connosco. Vir então o quanto antes é o conselho dado aos brasileiros que querem votar hoje no Instituto Superior de Engenharia do Porto. Eu recordo que há mais de 134 mil brasileiros inscritos para votar nas eleições presidenciais de hoje. Portugal é o segundo país com mais eleitores brasileiros registados fora do Brasil, atrás dos Estados Unidos, e isso realmente nota-se aqui no ICEP, porque há longas filas de brasileiros que esperam para dizer no papel o seu sentido de voto.
0: Reportagem de Ana Fernandes Silva no Instituto Superior de Engenharia do Porto, onde há uma forte adesão. Os brasileiros que vivem em Portugal podem apenas eleger o presidente e o vice-presidente da República, ao contrário de quem vive no Brasil. Quem vota em território brasileiro escolhe também governadores, senadores e deputados federais, estaduais e distritais. Na corrida presidencial, as últimas sondagens indicam que a eleição não ficará resolvida à primeira volta. Lula da Silva e Flávio Bolsonaro têm surgido taco a taco nos estudos de opinião. Com com ligeira vantagem para o atual presidente, mas todas as sondagens indicam que será necessária uma segunda volta. O ministro dos Negócios Estrangeiros do Irão voltou a afirmar esta manhã que a solução para o conflito com

0: Os Estados Unidos não é o confronto militar, nem novas sanções. Em declarações à margem de um encontro com embaixadores estrangeiros, Abbas Araghchi avisou ainda que se os Estados Unidos decidirem realizar novo ataque ao Irão, a resposta iraniana será mais forte do que nunca. Na Ucrânia, a ponte norte que atravessa o Rio Dnipro em Kiev voltou esta manhã a ser alvo de um ataque aéreo russo, à semelhança do que aconteceu ontem. É o que garante o autarca da cidade, Vitaly Klitschko. Este ataque acontece num dia em que os O chanceler alemão está em Kiev. Ferreira Reichmers chegou esta manhã à cidade para se encontrar com Volodymyr Zelensky. A presidente do Tribunal de Contas reconhece que nunca é agradável para um governo receber a notícia de que a conta geral do Estado foi chumbada, mas diz que a instituição que lidera tem de apontar os riscos que existem. Em entrevista à Antena 1 e ao Jornal de Negócios, Filipe Urbano Calvão explica que neste momento não é possível ter uma fotografia exata das contas do país, porque o Estado continua a não cumprir um conjunto de regras essenciais.
1: Então, portanto, estamos a caminhar no bom sentido. Para não criar aqui alarmes, não conseguimos ter uma fotografia exata das contas do Estado neste momento, porque falta cumprir um conjunto de regras. Se me pergunta, o Estado está a dar um bom exemplo ao país, estando atrasado no cumprimento deste próprio objetivo que se autovinculou? Eu digo-lhe, não é um excelente exemplo.
0: Nesta entrevista, Filipe Urbano Calvão referiu também que se António José Seguro não pedir a fiscalização da reforma do Tribunal de Contas, as normas que forem consideradas inconstitucionais podem não ser aplicadas pelo Tribunal.
1: Não é o Tribunal que anda a dizer ao Sr. Presidente da República se deve ou não enviar um diploma para
2: o Tribunal de Contas.
1: Mas eu até recordo que o Tribunal de Contas tem poder para desaplicar normas que considerem inconstitucionais.
2: É verdade, a Constituição permite.
1: Portanto, no limite, se não houver quem pretenda, digamos assim, acompanhar o pensamento do Tribunal e levar eventualmente a questão ao Tribunal Constitucional, o próprio Tribunal pode fazer chegar essa questão ao Tribunal Constitucional em sede de fiscalização concreta, ou seja, vai desaplicando normas que entenda que sejam inconstitucionais e com a devida fundamentação, e isso poderá acontecer.
0: Mensagem transmitida pela Presidente do Tribunal de Contas no programa Conversa Capital da Antena 1 e do Jornal de Negócios, que vai para o ar este domingo aqui na rádio depois das notícias da 1 da tarde. Jorge Jesus não convocou Gonçalo Inácio para o Portugal-Noruega de mais logo no Estádio do Dragão. O selecionador tinha de escolher 23 nomes dos 24 elementos que estão nesta altura no estágio da seleção e o central do Sporting foi preterido. Vai terminar este conjunto de jogos da Seleção Nacional sem qualquer minuto. O Portugal-Noruega é às 7h45 da tarde e basta um empate à Seleção Nacional para se qualificar para os quartos de final do Grupo A da Liga das Nações. São conhecidos como os melhores amigos do homem, mas podem ser também essenciais em missões de segurança, ordem pública e resgate. Falamos, claro está, dos cães, que são elementos determinantes no dia-a-dia do Grupo de Intervenção Cinotécnico da GNR. Uma das cadelas que trabalha com este grupo é a Cobra Kai, que a repórter Margarida Vaz foi ao terreno conhecer.
3: Cobra!
4: Tá bom!
5: Estamos aqui então com a Cobra.
3: Exatamente, Cobra Kai. É uma cadela da Companhia de Intervenção Cinotécnica.
6: Cobra Kai é uma cadela belga malinois. É parceira de Fábio Zoada, o comandante de companhia, no Grupo de Intervenção Cinotécnico da GNR.
3: Está preparada para diferentes tipos de missões. Nós na Companhia de Intervenção treinamos os cães para encontrar pessoas, encontrar objetos impregnados com odor humano, policiamento de espetáculos desportivos, grandes eventos, patrulhamento de zonas urbanas sensíveis. Então, super.
6: A confiança está na base da relação entre militar e cão, tal como se vê no filme Heróis Inseparáveis.
3: É a relação, é a amizade que existe entre eles, é a lealdade que existe um para com o outro, que no fundo é a base do nosso trabalho.
6: Fábio Zoada gostou de ver Brad Pitt no papel de um veterano das Forças Especiais ao lado do pastor alemão Odin. Juntos lutam pela sobrevivência.
3: Foi giro ver a dinâmica do Brad Pitt com o cão. Na verdade são inseparáveis, porque sempre que por algum motivo eles separam um do outro, a primeira preocupação é juntarem-se novamente.
6: Fábio Zoada revê-se em algumas cenas do filme Heróis Inseparáveis.
3: Naqueles momentos da comida, em que alguns dos cenários de intervenções também são idênticos àquilo que muitas das vezes fazemos.
6: O Grupo Cinotécnico da GNR tem no ativo 295 cães. Alguns foram estrelas em cenários de catástrofe na Turquia e na Venezuela. A cadela Cobra Kai é agora estrela na rádio.
5: E agora está aqui a lamber o microfone, não é? Queres dizer mais alguma coisa aqui para o microfone?
0: A ligação que se estabelece entre um tratador e um cão é, como ouvimos, a base da história Heróis Inseparáveis, um filme que pode ser visto por estes dias nos cinemas portugueses.
7: As notícias às 11, a edição de João Vasco, a RTP Antena 1 em simultâneo com a RTP Antena 1 Açores e a RTP Antena 1 Madeira. 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
7: E passam 13 minutos das 11, vamos ficar agora com Luís Osório e Vencidos. A convidada é Ana Sofia Antunes, primeira e única governante cega em Portugal. É já a seguir.

0: convidada de hoje foi a primeira governante cega em Portugal. É uma mulher admirável, licenciada em Direito, advogada, ex-presidente da ACAPO, foi secretária de Estado da Inclusão nos três governos de António Costa e depois deputada na Assembleia da República. Ana Sofia Antunes, que eu creio que já fez 45 anos, é a minha convidada e eu agradeço-lhe muito estar aqui comigo.
1: Obrigada, Luísa, é que agradeço o convite.
0: Para conversarmos e para deixarmos a conversa correr, não é? Eu quero ouvi-la falar de muita coisa, de política, do seu tempo de governante e de deputada, da licenciatura em Direito, da infância, dos pais, do país. Mas, antes de mais, o que vê os seus olhos?
1: Oh, meu Deus, os meus olhos veem muita coisa, veem naturalmente. Eu uso de forma absolutamente tranquila e pacífica o verbo ver, porque eu acho que eu devo usá-lo como toda a gente o vê.
0: Exatamente.
1: Referindo-nos a muito mais do que o ato de olhar.
0: Por isso é que eu perguntei.
1: Os meus olhos veem aquilo que os demais veem. E aquilo que eu não consigo ver olhando e captando pela imagem, eu procurei ir desenvolvendo mecanismos ao longo da minha vida para conseguir apreender de outra forma.
0: E uma capacidade também de imaginar.
1: Sim, eu acho que nós imaginamos muito. Eu, pelo menos, para além de ter que usar muita imaginação e de ter ainda hoje reconheço que tenho uma boa memória, eu sempre fui uma criança muito imaginativa e tinha muito aqueles os amigos imaginários.
0: Sim.
1: E queria construir muitos cenários na minha cabeça ainda muito pequena, porque se calhar porque a simples realidade era chata e havia que criar muito mais do que isso, mas os meus olhos são complementados por muita coisa, pelos meus ouvidos, pelas minhas mãos, pelos meus sentidos, minha sensibilidade.
0: E que são muito provavelmente mais apurados do que a larguíssima maioria das pessoas.
1: São mais trabalhados.
0: Mais trabalhados. Eu há uns anos, quando era miúdo, lembro-me, os miúdos às vezes são muito cruéis, e lembro-me de nós estávamos um grupo de miúdos na primária, na escola primária, a usar com um amigo que tinha começado a namorar, e nós achávamos a namorada dele muito feia. E eu nunca mais me esqueci daquilo que ele me disse, porque ele era muito meu amigo, e disse-me assim: Luís, tu não tens os meus olhos, portanto tu não a vês como eu vejo. E eu achei aquilo tão bonito, não é?
1: É porque, verdade.
0: Porque eu imagino que a Ana Sofia, quando vê, porque vê de uma outra maneira, e não vê como eu, mas como mais nenhuma pessoa vê. Não é?
1: Eu vejo como eu vejo. A forma como eu vejo é diferente também da forma como as outras pessoas com deficiência visual veem.
0: Isso.
1: Porque dentro do universo da deficiência visual há muitas coisas. Eu acho que as pessoas têm a ideia que todas as pessoas que não veem é como se tivessem uma venda preta nos olhos.
0: Sim.
1: E não é isso. É muitas coisas dentro disso. Para já, eu não sou cega total. Eu tenho baixa visão, muito baixa visão. Aquilo que eu vejo corresponde para aí a... Se calhar hoje em dia até menos de 5% do que a visão de uma pessoa, uma visão normal, digamos. Mas isso já me dá informação. Permite-me distinguir cores, permite-me distinguir vultos, permite-me desviar-me de determinados obstáculos. E portanto há percepções que eu tenho. E que outra pessoa com outras deficiências de visão diferente de mim não tem. Cada um de nós tem a sua realidade. E a realidade de uma pessoa que não vê de todo é também diferente da minha. Agora, há uma coisa que podem ter a certeza: não é a escuridão.
0: Não.
1: Ninguém
0: é a escuridão.
1: Vê a escuridão.
0: Uhum.
1: Okay? Até porque, mesmo aqueles que nunca viram, aqueles que já viram e perderam a visão, relatam que o que têm é tem uma percepção de um caleidoscópio de cores, de percepção de luminosidade que vem das memórias do cérebro.
0: Sim.
1: Quem nunca viu, na verdade, também não sabe o que é a luz e a escuridão. Portanto, também não tem esse conceito.
0: E qual é a cor do seu sonho, dos seus sonhos? Quando adormece,
1: eu vejo nos meus sonhos como vejo na vida real. Portanto,
0: assim,
1: eu nos meus sonhos, eu não... Às vezes faço coisas nos sonhos que não posso fazer na vida real, mas não me recordo depois, quando acordo, de ter imagens que normalmente não tenho. Porque o meu cérebro não tem essa informação.
0: Claro.
1: Mas lembro-me de sonhar, por exemplo, que estou a conduzir um carro.
0: Sim.
1: E isso eu não posso fazer. Eu não tenho essa realidade da perda, porque eu sempre fui cega.
0: Uhum.
1: Eu sempre vi aquilo que vejo hoje. E eu tenho a noção de que perder a visão é um processo com um forte impacto. Alguém dizia, eu lembro-me de ver em tempos, uma informação científica que dizia que cerca de 90% da informação que uma pessoa dita normal adquire vem pelo sentido da visão. Portanto, é um sentido que toma conta da realidade da vida da pessoa e não lhe deixa espaço, não, porque não há necessidade disso para usar
0: uhum.
1: os outros sentidos, sejam eles os sentidos convencionais, sejam outros sentidos. Repara, se nós fôssemos partir do pressuposto que 90% da informação nos chega pela visão, então isso significaria que a mim e às demais pessoas que não veem só chegaria 10%
0: Sim.
1: da informação disponível
0: Sim.
1: no mundo. Isso não é assim. Nós simplesmente encontramos formas alternativas de construir o nosso mundo.
0: Claro.
1: E isso pode nos vir através da audição. Eu aprendo a ver coisas com os ouvidos. Não preciso de saber ou de abrir os olhos para perceber se estou num espaço amplo.
0: Se eu disser assim uma palavra, felicíssimo, o que é que lhe ocorre?
1: O meu pai.
0: Agora ocorreu-me a mim introduzir felicíssimo, porque. E Natal?
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Ora, estamos aqui de volta a mais música, boa música aqui na Rádio Regional de Arouca, até ao meio-dia. Eu sou a Ana Bela, fique connosco, fique na nossa companhia.

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2: E estamos agora com Los Chicos Torero. 11 horas e 29 minutos.

vamos continuando aqui na energia da Rádio Regional de Arouca e da nossa música. Quem não se lembra da Quinta do Bil? São os filhos da nação.

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1: E depois de Luís Fonsi com Despacito, vamos ficar com os Irmãos Verdade e Holanda. São 11 horas e 44 minutos. Fique por aí que ainda tem muita música para ouvir.

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2: E para os nossos ouvintes que estão sempre atentos, aqui vai uma informação especial. No próximo domingo, dia 11 de outubro, a Rádio Regional comemora os 40 anos de emissão. Imaginem só, 40 anos. E vai comemorar com a celebração de uma missa às 11 horas no Mosteiro de Santa Mafalda. Esta missa irá ser celebrada pelo Reverendíssimo Padre Luís e será transmitida em direto pela Rádio Regional de Arouca, a Rádio TV Regional de Arouca, e estará então a transmitir a missa pelas 11 horas no próximo domingo. Uma missa de comemoração, pois são os 40 anos e 40 anos não se fazem todos os dias. Parabéns à nossa rádio e vamos continuar com música até ao meio-dia. Já estamos bem, bem perto, mas ainda tempo para ouvir mais música.
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2: E agora Daniel Santa Cruz com Lento.

que estava a primeira engatada, isto e agora pela tarde fora até bem à noitinha, sempre a bombar aqui na Rádio Regional de Arouca. Já sabe que está a terminar esta nossa hora e é mesmo assim. Amanhã e outros dias haverá mais, e ainda hoje, claro que o Delino Pinho vai estar aqui consigo ao longo também desta primeira parte da tarde, e por isso é assim, a rádio não para e está sempre, sempre consigo. Da minha parte, obrigada por esta manhã fantástica. Voltarei, já sabe que sim. Fico bem, fico com a Rádio Regional de Arouca. Santa Maria, eu sei, tu és...

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2: Mas também governadores, senadores e deputados. Neste jornal temos reportagem do correspondente da Antena 1, Daniel Catalão. A GNR apreendeu nas últimas horas mais duas lanchas associadas ao tráfico de droga que continham mais de 4 mil litros de combustível. Max Verstappen venceu o Grande Prémio do Bahrein em Fórmula 1.
3: E estão 22 graus em Ponta Delgada esta hora, 24 em Lisboa e Faro, 25 graus no Funchal e 26 no Porto. Notícias ao meio-dia, edição de João Vasco.
2: Estão oficialmente abertas as urnas no Brasil. Os brasileiros vão eleger este domingo o próximo Presidente da República, mas também governadores, senadores e deputados federais, estaduais e distritais. Na corrida presidencial, as últimas sondagens indicam que a eleição para a presidência não ficará resolvida à primeira volta. Lula da Silva e Flávio Bolsonaro têm surgido taco a taco nos estudos de opinião, com ligeira vantagem para o atual presidente, mas todas as sondagens apontam para a necessidade de uma segunda volta, como nos conta o

0: muito igualado, com vantagem para Lula da Silva, mas os especialistas dizem que terá de haver uma segunda volta. Aqui, junto à escola Barão Homem de Melo, no Rio de Janeiro, há uma grande confusão, mais de 100 jornalistas querem entrar e registar e ouvir Flávio Bolsonaro numa escola muito pequenina. É, de facto, uma grande confusão. É aqui que vota então Flávio, enquanto Lula da Silva vai votar em São Bernardo do Campo, em São Paulo. Hoje há transportes gratuitos por todo o Brasil para os eleitores se poderem deslocar para os locais de voto. Ninguém pode ser detido, a não ser em flagrante delito, e as eleições aqui são feitas através da urna eletrónica, o que permite que em pouco tempo, num país continental como é o Brasil, em cerca de 3 horas, o resultado seja conhecido. Curiosidades também diferentes em relação a Portugal. Os eleitores, para votar, e uma vez que os votos são por números e não por nomes nem por listas, podem levar uma cábula onde escrevem os números de cada político em que querem votar, porque, recordo, hoje têm que votar para deputado estadual, deputado federal, para 2 senadores, para governador e também para presidente da República. Podem igualmente, ao contrário do que acontece em Portugal, ter, por exemplo, um autocolante do político que apoiam, podem tê-lo na camisola. Flávio Bolsonaro vota no Rio e depois acompanha a contagem dos votos em Brasília. Lula vota em São Paulo e por lá fica para acompanhar o resultado.
1: Daniel Catalão, correspondente da Antena 1 no Brasil, ele vai acompanhar a par e passo este ato eleitoral. Por cá também se vota nestas eleições. Os mais de 134 mil brasileiros recenseados votam desde as 8 da manhã em Lisboa, Porto e Faro. No jornal às 11, a repórter Ana Fernandes Silva dava-nos conta de uma forte participação no Instituto Superior de Engenharia no Porto, local de voto na cidade invicta. Ela junta-se agora em direto a este noticiário ao meio-dia. Ana, a afluência aí continua a ser grande?
2: Continua a ser muito grande. Eu arrisco-me a dizer até que há mais pessoas nas duas filas que estão formadas aqui no ICEP, algumas com a t-shirt do Brasil, outras já a indicar o sentido de voto. Já vi aqui algumas tarjas do Lula da Silva. Entretanto, eu vou falar aqui com uma jovem que está aqui na fila, a Fernanda, que me confessava há pouco que já está aqui há cerca de uma hora, mais ou menos, e com este sol quente, não é fácil. A que horas é que chegou?
3: A gente chegou por volta das 11 horas e a fila já estava gigantesca. Então, são duas filas, foi difícil encontrar a fila, porque uma vai para um lado e a outra vai para o outro, mas a gente está aqui nesse sol um pouquinho desde as 11.
2: Sentido de voto já está escolhido?
3: Desde o ano 2000, porque acredito que os nossos recursos minerais e a nossa cultura não pode ficar à mercê da mão de outros países e muito menos de pessoas que não estão nem aí para eles. Então, acho que o voto não tinha outra opção senão o meu.
2: A Fernanda está cá em Portugal desde quando?
3: Faz 6 anos que eu estou cá.
2: Mas sente que é importante da mesma ter este poder de escolha de quem vai liderar o seu país de origem?
3: Claro, não é porque eu não estou lá que eu não quero o bem para as pessoas que estão lá. E bem como eu disse agora há pouco, os nossos recursos minerais, não, se eles forem destruídos uma vez, eles não têm como retroceder e voltar ao que era antes. A gente passou 4 anos, mais 2 durante o governo do Michel Temer e depois do governo do Bolsonaro, que destruíram um pouco do que é a nossa flora, a nossa mata e a nossa cultura também.
2: Aqui nota-se, perante esta fila com milhares de brasileiros, que realmente é um povo que ainda, e que assim continua, não é? Que quer votar e quer ter este poder de decisão, usar este direito que tem.
3: Sim, porque não é só, além de ser um direito, também ser um dever como cidadão, é um dever social. Porque se você não corre atrás dos seus direitos e não corre atrás do que você quer e de eleger quem você quer, depois, se você reclamar, você não tem muito o porquê estar reclamando se você não ajudou na escolha de uma pessoa que você confia.
2: Fernanda, o regresso ao Brasil um dia está nos seus planos?
3: Claro, claro. Eu, diferente de algumas pessoas, acredito que é um país incrível, que tem muito potencial e que não é tão ruim quanto as pessoas dizem. Claro que tem, como todo lugar, tem seus males, mas é um lugar muito, muito bom.
2: Fernanda, muito obrigada. Eu vou aqui aproveitar...

0: Esta senhora um pouco mais velha que está aqui na fila, muito bom dia. Como é que se chama?
1: Andreia.
0: Andreia, está na fila há muito tempo?
1: Estou aqui desde que eles estão também.
0: Mas não custa, não é? Sabendo para o que é.
1: A última eleição estava pior. Eu vim aqui também, né? Porque só tem esse local.
0: Já sabem quem é que vai votar?
1: Sim, também, desde sempre. Vou votar no Lula, porque é o único candidato com experiência, um estadista, com projeto, tem plano de governo, né? Os outros não têm, tem envolvidos com muita coisa muito, muito séria. O país tem problemas que vão além de candidato a presidente. Precisa de outras coisas, industrialização, mas se não tiver no poder alguém que se preocupa com isso, que se interessa por ter uma situação melhor para o país, para o povo, pode piorar
0: muito. É preciso decidir. Muito obrigada. Obrigada por ter falado connosco. Continuam então aqui milhares de pessoas na fila para exercer o direito de votar hoje nestas presidenciais do Brasil.
2: A reportagem de Ana Fernandes Silva no Instituto Superior de Engenharia do Porto, onde se vota desde as 8 da manhã. As urnas aqui em Portugal encerram às 5 da tarde. Pelo menos 2 pessoas morreram devido às chuvas torrenciais que têm afetado a região da Catalunha, em Espanha. De acordo com o jornal El País, há nesta altura também uma pessoa desaparecida. A Catalunha foi atingida nas últimas horas por chuvas fortes, sendo que algumas zonas já registaram níveis recorde de pluviosidade. O alerta dos meteorologistas que chegaram a prever a formação de um mini furacão no Mediterrâneo, junto à costa catalã, não se concretizou totalmente, mas o governo regional insiste que os níveis de chuva registados nas últimas horas não têm precedentes e pede máxima cautela, pelo menos até à hora de almoço deste domingo. A GNR apreendeu mais 2 lanchas de borracha e quase 4 mil litros de combustível na madrugada de sábado nas zonas costeiras de Albufeira e Algesur. Em comunicado, a Guarda Nacional Republicana adianta que, no caso de Albufeira, foram apreendidos cerca de 3.400 litros de combustível em 136 jerrycans e uma pequena embarcação de borracha com motor na Praia dos Aveiros, operação durante a qual foram ainda identificados 4 homens que tentaram fugir. Estes 4 homens, com idades entre os 18 e os 21 anos, foram entretanto constituídos arguídos. Na zona da Arrifana, em Algesur, foi apreendida uma embarcação e 18 jerrycans com cerca de 350 litros de combustível. Estas apreensões ocorrem após outras operações idênticas nas últimas semanas no Algarve, nas quais foram apreendidos milhares de litros de combustível e diversas embarcações alegadamente envolvidas no apoio ao narcotráfico marítimo. Já a Autoridade Marítima Nacional indica também em comunicado divulgado este domingo que foram apreendidos nos últimos dias 350 quilos de droga no litoral alentejano. Na Fórmula 1, Max Verstappen da Red Bull venceu este domingo o Grande Prémio do Bahrein, prova que se realizou na Malásia por causa da instabilidade no Médio Oriente. É a primeira vitória da temporada para o piloto neerlandês. O líder do campeonato, Kimi Antonelli da Mercedes, terminou em segundo, enquanto Lewis Hamilton da Ferrari foi terceiro. A corrida começou cerca de 1 hora e meia mais tarde do que o previsto, devido às condições da pista do circuito de Sepang. O circuito inundou com a chuva. Também esta manhã realizou-se o Grande Prémio do Japão de MotoGP. Venceu o espanhol Marc Márquez em Ducati. Márquez aproximou-se assim do compatriota Jorge Martin em Aprilia, que mantém, no entanto, a liderança do Mundial por 2 pontos. Em terceiro lugar no circuito de Motegi, no Japão, ficou o italiano Marco Bezzecchi. O campeonato prossegue já no próximo domingo, dia 11 de outubro, com o Grande Prémio da Indonésia. A fechar, lembro-lhe que Jorge Jesus não convocou Gonçalo Inácio para o Portugal-Noruega de mais logo no Estádio do Dragão. O selecionador tinha de escolher 23 nomes dos 24 elementos que estão nesta altura no estágio da seleção e o central do Sporting foi preterido. Vai terminar este conjunto de jogos da equipa nacional sem qualquer minuto. O Portugal-Noruega é às 19h45, 8:15 da noite, no Estádio do Dragão, e basta um empate à seleção nacional para se qualificar para os quartos de final do Grupo A, ou para os quartos de final, aliás, da Liga das Nações.
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musicada por Barros Ferreira, que é também seu intérprete. Esta canção tem letra de Francisco Vasconcelos, um companheiro que está aqui ao meu lado, que com ela quis homenagear a memória do Alves Linhares Almeida, morto em combate na Guiné em 1966. Composta para os dois elementos do grupo Serenata de Coimbra, aqui fica esta memória. Trata-se de uma composição inédita que oportunamente poderá vir a ser gravada.

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2: Muito bem, para ouvir de volta amanhã.
3: Real e para Aveiro, para Viseu e Porto Alegre 24 graus, Lisboa e Ponta Delgada poderão chegar aos 23 graus da máxima. 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

0: Boa tarde, são 2 horas em Portugal Continental e na Madeira, 1 hora nos Açores. Em destaque nesta edição.
1: Eleições no Brasil, Lula apela ao voto pelo regime democrático contra a barbárie e Flávio Bolsonaro espera vencer na primeira volta. Já votaram ambos, as mesas de voto encerram às 5 da tarde, hora de Portugal Continental. Pelo menos até novembro, a OPEP e a Rússia não vão aumentar a produção de petróleo.
0: Notícias, edição do jornalista José Guerreiro.
1: Lula da Silva votou em São Bernardo do Campo, está de regresso a São Paulo, onde vai aguardar pelos resultados, e Flávio Bolsonaro votou antes de Lula no Rio de Janeiro e acompanhará a noite eleitoral em Brasília. O correspondente Daniel Catalão acompanhou esse momento.
2: Como era expectável, Flávio Bolsonaro fez também aqui um apelo aos brasileiros para deixar as eleições resolvidas já no dia de hoje, ou seja, ter 50% dos votos mais um para, segundo ele, acabar com a liderança do PP. Esse é também o pedido que Lula da Silva tem feito, nomeadamente ontem na Avenida Paulista, no último ato de campanha, fez esse pedido igualmente. A resolução já na primeira volta é o tudo por tudo, uma vez que as sondagens dão empate, mas ainda há muitos indecisos e vão ser eles a resolver as eleições no dia de hoje, ou então deixar isso já para a segunda volta. Flávio Bolsonaro votou logo pela manhã, agora foi com a mulher votar noutro local aqui no Rio de Janeiro e depois seguem para Brasília. Lula da Silva deverá votar por volta da 1:30, 2 da tarde, em São Bernardo do Campo. A seguir mantém-se na cidade de São Paulo, onde logo à noite, num hotel, no quartel-geral da candidatura, acompanhará então a contagem dos votos. 158 milhões de brasileiros podem votar nestas eleições, voto por urna eletrónica, o que faz que num país de tamanho continental não seja necessário esperar dias, como noutros locais do mundo. As eleições são conhecidas logo pela hora do jantar.
1: A reportagem de Daniel Catalão. Por cá também se vota em

0: todos os voluntários também, tudo funciona. Evidentemente, no começo da manhã sempre há um pequeno ajuste, um mesário que falta, então a gente faz uma realocação, isso durou alguns minutos, mas 100% das urnas funcionando.
1: A votação em Portugal segue o horário local, das 8 da manhã às 17, ou seja, a votação em Portugal começou quando eram 4 da madrugada em Brasília, encerra às 21 em hora de Brasília, 17 em Portugal continental. Adiante vamos ter reportagem para acompanharmos as últimas horas nos locais de voto em Lisboa. Os Estados-membros da Organização dos Países Exportadores de Petróleo e a Rússia vão manter inalteradas as cotas de produção de novembro. Está a decorrer a esta hora uma reunião entre os países da OPEP e representantes do Kremlin e ainda não há um comunicado oficial sobre as decisões que vão ser tomadas, mas a agência Reuters adianta que a informação que existe confirma que a produção vai manter-se inalterada face à indefinição que existe sobre a forma como vão evoluir nos próximos tempos os preços do crude e à instabilidade no Médio Oriente. Pelo menos duas pessoas morreram devido às chuvas torrenciais que estão a afetar a região da Catalunha, em Espanha. De acordo com o El País, há nesta altura também uma pessoa desaparecida. Catalunha foi atingida desde a tarde de ontem por chuvas fortes, sendo que em algumas zonas registaram-se níveis recorde de chuva. A presidente do Tribunal de Contas reconhece que nunca é agradável para um governo receber a notícia de que a conta geral do Estado foi chumbada, mas diz que a instituição que lidera tem de apontar os riscos que existem. Em entrevista à Antena 1 e ao Jornal de Negócios, Filipa Urban Calvão explica que neste momento não é possível ter uma fotografia exata das contas do país, porque o Estado continua a não cumprir um conjunto de regras essenciais.
2: Portanto, estamos a caminhar no bom sentido, para não criar aqui alarmes. Não temos, não conseguimos ter uma fotografia exata das contas do Estado neste momento, porque falta cumprir um conjunto de regras. Se me pergunta, o Estado está a dar um bom exemplo ao país, estando atrasado no cumprimento deste próprio objetivo que se autovinculou? Eu digo-lhe, não é um excelente exemplo. Em todo caso, está a ser feito esse progresso. O Tribunal não pode é deixar de o assinalar, e por isso é que dá um juízo de desconformidade para assinalar isso mesmo e para chamar a atenção que é preciso insistir nesse aperfeiçoamento deste instrumento que é a Conta Geral do Estado, para dar uma verdadeira ideia do Estado das contas, porque é importante para todos os cidadãos conhecer o Estado das contas, porque é o seu dinheiro.
3: Porque neste momento não temos, então.
2: Não é rigoroso, ou seja, há omissão de alguma informação, há informação incongruente e, portanto, temos algumas falhas de informação, de facto, na conta, que faz com que ela não tenha podido ser certificada.
1: Filipa Urbano Calvão referiu também que se António José Seguro não pedir a fiscalização da reforma do Tribunal de Contas, as normas que considerem constitucionais podem ser aplicadas pelo Tribunal de Contas.
2: O Tribunal entende que há normas que são inconstitucionais.
3: E assim,
2: portanto,
3: sendo?
2: Nessa perspectiva, o Tribunal diria que sim, mas volto a dizer, não é o Tribunal que anda a dizer ao Senhor Presidente da República se deve ou não enviar um diploma para
3: ainda assim, se o Presidente da República não o fizer e o diploma for publicado, vocês podem ir junto das entidades responsáveis pedir uma fiscalização sucessiva. Estão disponíveis para o fazer?
2: Eu não sei ainda, porque não conversámos sobre isso dentro do Tribunal e, portanto, eu não tomo esse tipo de decisões. Mas eu até recordo que o Tribunal de Contas tem poder para desaplicar normas que considere inconstitucionais.
3: É verdade, a Constituição permite.
2: Portanto, no limite, se não houver quem pretenda, digamos assim, acompanhar o pensamento do Tribunal e levar eventualmente a questão ao Tribunal Constitucional, o próprio Tribunal pode fazer chegar essa questão ao Tribunal Constitucional em sede de fiscalização concreta, ou seja, vai desaplicando normas que entenda que sejam inconstitucionais e com a devida fundamentação, e isso poderá acontecer.
1: A Presidente do Tribunal de Contas a referir que se António José Seguro não pedir a fiscalização da reforma do Tribunal de Contas, as normas que considerem inconstitucionais podem não ser aplicadas. Ideias deixadas no programa Conversa Capital da Antena 1 e do Jornal de Negócios que escutámos na íntegra na última hora.
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0: emissão para a tarde de domingo, 4 de outubro, ano 2026. Por qual Adelino Pinho faz-lhe companhia, como é habitual, tardes de domingo, música, informação e desporto. É verdade que também já alguma pouquinha chuva, não é? Alguma trovada ameaçou por aqui, mas é natural, tempo quente, temperatura agradável. A sintonia da Rádio Regional, como disse muito bem, estamos no mês de outubro. Outubro, um mês especial, como temos divulgado. São uma história para a Rádio Regional de Arouca. 40 anos de vida. Mês de outubro, mês de cerimónias em Fátima, mês de, sei lá, final de mais um verão. Histórias da nossa vida. Eu vou recordar uma delas. Nada melhor do que recordarmos o dia da abertura da Rádio Regional de Arouca, devidamente. Ela foi pirata durante 7 meses. Depois encerrou para a sua legalização, com algumas dificuldades, falta de vontade. Mas Adelino Pinho apareceu. Depois de a frequência estar quase perdida, que estava destinada para Arouca, embora fosse paga, mas ninguém se interessou por se candidatar à frequência e lançar uma rádio em Arouca. Visto isso, Adelino Pinho, com a sua coragem e vontade de arouquense, pensou um pouco, porque é uma grande responsabilidade meter-se num órgão de comunicação social apenas com a sua vontade e o seu querer. Não havia mais ninguém. Adelino Pinho pôs o caminho a andar depois de a sua abertura, que foi na Farrapa, na Capela de Santiago, e também na residência do senhor professor Ilídio e sua esposa. Os primeiros passos da emissão pirata, esteve lá durante 7 meses, pois foi obrigado a encerrar todas as rádios que haviam piratas para pôr ordem. Claro que tinha que se colocar em ordem, porque senão as rádios nem cabiam de uma ponta à outra no rádio para sintonizar, não é? O espaço estava reservado já. Arouca tinha o seu, mas não tinha quem se interessasse pela rádio. É bom que todos saibam muito bem, porque estou com 40 anos de trabalho à frente e muita gente pensa que era fácil, que era vir aqui para a frente de um microfone. Não era isso só. Não era só. Primeiro a responsabilidade, depois o investimento seu próprio.
1: Hoje é o Netflix que vai assistir a gente. Eu quero
0: fazer... E então foi assim. Vamos ouvir que nasceu a Rádio Regional de Arouca. Daqui a um pouquinho continuamos com a primeira entrevista em estúdio.

40 anos de rádio. Todo mundo acreditava na Rádio Regional de Arouca, apostava na música portuguesa. Os ouvintes foram aparecendo um pouco por todo lado e em poucos meses tornou-se uma das rádios mais populares, mais ouvidas. Na região norte, claro. Dorivoga, norte e centro do país, era o nosso alcance.

0: noites e dias, 40 anos, chuvas, maus tempos, cortes de energia elétrica. A emissão era interrompida na freita, Adelino Pinho lá avançava, muitas vezes com a neve, o carro não conseguia subir a estrada, difícil estrada, com gelo, os carros patinava e a viagem era muito difícil de fazer, mas muitas amarguras, maus momentos, mas também muitas alegrias e bons momentos. Aqui fica a história. A Rádio Regional de Arouca deve muito a quem se dedicou a ela. As pessoas foram aparecendo, foram divulgando, foram compreendendo, foram colaborando dentro do possível. A rádio não nasceu para pedir esmolas a ninguém nem nada, mas era um órgão de comunicação social livre para associações, para o desporto, para a cultura, para a política, tudo um pouco, para o Conselho de Arouca e conselhos vizinhos. Era assim. E então a primeira entrevista começou desta maneira.
1: Devidas ilações. Ele encontra-se aqui connosco no estúdio e eu não podia deixar de passar em claro esta oportunidade de trocar com ele algumas impressões. Sr. Padre, muito boa tarde.
2: Boa tarde.
1: O nosso muito obrigado pela carta de felicitações que nos enviou. Uma mensagem que nos...
0: Os dois já partiram. Um era o padre de Alvarenga, outro era o nosso amigo João Almeida.
1: São poucas as cartas como essas.
0: Já com a rádio devidamente legalizada aqui na Vila de Arouca.
1: O padre conhece subejamente o Conselho de Arouca.
2: Há 41 anos.
1: Há 41 anos que é pároco
2: em Alvarenga.
1: Em Alvarenga. Sr. Padre Neto, a rádio funcionou há até cerca de um ano e meio, tivemos interrompidos durante esse período. Sr. Padre, o que é que viu na rádio na primeira fase?
2: A rádio é uma arma potentíssima para a propagação do bem ou do mal. Se empregarmos para bem, pode ser uma arma muito potente para todo o concelho e concelhos limítrofes. E é essa a missão que o homem tem e que a arte e a técnica moderna todas devem procurar atingir. De outro modo, não atinge o fim para que foi criada. Porque a ciência e a fé têm a mesma origem em Deus. Deus não se inventa, descobre-se. E quando nós descobrirmos tudo quanto Deus criou, então a fé aumentará cada vez mais. E a rádio é sem dúvida uma das grandes forças, uma das grandes potências que leva ao longe e ao largo a mensagem da fé, dos bons costumes, dos sentimentos nobres, da justiça, da verdade, do bem. Pode fazer um bem imenso a todos os espíritos, uns mais clarividentes, outros menos clarividentes, mas pode fazer um bem que não podemos pesar nem medir, porque é um bem grandioso.
1: Sr. Padre, nós estivemos interrompidos cerca de ano e meio. O Sr. Padre sentiu que fizemos falta?
2: Fizeram falta. Eu ouvi-o muitas vezes e quando, por lei superior, foram fechadas as emissoras dos concelhos, fizeram muita falta, porque não tínhamos assim tão fácil, tanta facilidade de podermos saber os problemas do concelho, as suas necessidades, as suas aspirações, enfim, as suas críticas construtivas, que de facto a rádio tanto fazia e que nós ouvimos com tanto agrado.
1: Sr. Padre, permita-me que entre num campo um tanto oposto, dentro da comunicação social, mas hoje em dia está muito em voga falar-se no canal privado para a Igreja. Qual a opinião do Sr. Padre Neto?
2: É uma necessidade urgente a Igreja ter um desses canais. Faz parte da Constituição portuguesa. Já o poderia ter há muito tempo se porventura alguns partidos políticos tivessem ajudado. Não ajudaram. Agora estamos a ver se conseguirmos que ela venha. É uma necessidade, porque a mensagem que a Igreja transmite ao mundo faz parte da civilização do mesmo mundo. E uma civilização sem Cristo e sem a obra da Igreja fica deformada, fica incompleta, fica mutilada. O valor da civilização cristã é um valor tão grande e tão incomensurável que ninguém pode medir convenientemente. Quem leu a história antiga, a história da Idade Média e a história mesmo de hoje, dos nossos dias, pode tirar essa conclusão. Portanto, a Igreja, ao criar o canal para transmitir a sua mensagem, claro que tem que sustentar, tem que aquilo dar muitas despesas, há de haver necessidade de fazer a sua propaganda, também para ganhar dinheiro, para pagar aos seus empregados, mas é uma necessidade que a Igreja tem, mas é a favor de todos. Porque a Igreja tem uma missão muito alta, muito alta. A missão que a Igreja tem é fazer bem à humanidade, é fazer bem aos homens. No mundo só há dois valores absolutos, por assim dizer. Deus, que é valor absoluto, e o homem, feito à imagem e semelhança de Deus. Precisamos, de facto, de o colocar no seu lugar. Porque ele foi criado à imagem e semelhança de Deus e é a obra-prima da criação. E por isso o canal da televisão era uma necessidade para a Igreja. Dirão alguns, noutras nações não há, mas é uma falha que existe nessas mesmas nações. Ainda não se tratou a fundo da necessidade e das consequências que eles têm visto e as não terem. Quando virem o exemplo de Portugal, da Holanda e de outras nações, todas as nações vão abrir os olhos. E os senhores já repararam a situação em que está a Europa, sem ter espaço bastante nas emissoras ou nas televisões de cada uma das nações? Podia ser o maior púlpito do mundo. E infelizmente, sabem como eu, que nem sempre os canais de televisão propagam o bem, mas são algumas vezes armas que servem para deturpar o homem, para o animalizar e muitas vezes para fazer dele um escroque, autenticamente um escroque. E nós precisamos nos debilitarmos, mas é com sentimentos nobres, com ideias muito altas, como dizia o padre Tony Vieira, simples e altas como as estrelas, para fazermos algum bem aos homens, porque o mal nunca faz bem aos homens. O mal faz sempre mal aos homens, não só que o praticam. E a todos aqueles que o conhecem o sabem, porque os escandalizam.
1: Considera então que a comunicação social pode ser um veículo de transmissão da mensagem da Igreja?
2: Pois pode, sem dúvida nenhuma. E aqui a nossa Rádio Regional da Arouca pode fazer muitíssimo bem à mesa, aos mesmos católicos e não católicos. Porque a Igreja respeita o homem, a Igreja respeita o católico para aumentar a fé, a Igreja respeita aqueles que não têm fé porque nos merecem consideração, é também é filho de Deus, é o homem a quem nós prestamos todo o respeito, e por isso esse respeito dos direitos humanos podem ser transmitidos a toda a parte e dentro, sobretudo dentro do nosso concelho, que tanta necessidade existe.
1: Sr. Padre, eu sei que tem uma mensagem que gostaria de ler aos nossos microfones.
2: Pois vamos lá ver. Enfim, uma vez que passei por aqui, aproveito a ocasião para isso. Queridos radio-ouvintes da Emissora Regional da Arouca, ao passar nesta tarde fria e chuvosa pela Vila da Arouca, e sabendo que hoje, dia 1 de abril de 1990, reabriu a Emissora Regional da Arouca, não podia deixar de vir cumprimentar o seu ilustre diretor e os seus colaboradores pelo esforço denodado que fizeram para que esta obra maravilhosa pudesse continuar a cumprir a sua nobre e sublime missão, levar a voz da Arouca, os seus problemas, as suas aspirações ao longe e ao largo, sensibilizando a todos, fazendo a união e nunca a discórdia, defendendo os direitos humanos, a liberdade, a justiça, levando deste modo a alegria e a felicidade a todos os lares. Quero saudar todas as autoridades civis, religiosas e militares, cumprimentar todo o corpo diretivo e docente da escola secundária e do ciclo preparatório, todos os reis do Conselho de Arouca, todos os utentes do lar da terceira idade e a sua diretora, a quem desejo as maiores felicidades. Saúdo todos os médicos, enfermeiros e enfermeiras do nosso hospital. Quero cumprimentar de um modo muito cordial os meus colegas do sacerdócio, que lutam denodadamente no campo da civilização cristã, no campo da evangelização, por todo este Conselho de Arouca. A todos uma palavra amigo, a todos uma palavra amiga. Arouca é uma terra cheia de dons, rica de dons naturais e espirituais. Foi berço de homens ilustres que honraram com a sua vida e os seus serviços, os seus trabalhos, a sua terra. Quem não lembrará a personalidade do Sr. Bispo Dom Domingos de Pinho Brandão, do Sr. Dr. Alberto de Brito, Dr. Simões e Dr. Brandão? Quem não recordará os nomes tão conhecidos e amados do Dr. Manuel Teixeira de Brito e Vítor de Souza e tantos outros que todos recordais com tanta saudade? São os homens que engrandeceram as terras, e a nós fica a obrigação de recordar com saudade e gratidão. E hoje continua a existir em Arouca uma pleia de novos valores que se impõem pelos seus valores morais e intelectuais. Riquezas naturais têm muitas o Conselho de Arouca: campos férteis, úmidos e verdejantes, flores perfumadas nos seus jardins, panoramas encantadores, muita arte. Onde se encontra por aí perto o museu que venera os restos mortais da Rainha Santa Isabel? A emissora regional de Arouca irá espalhar com perseverança todas essas riquezas espirituais e humanas e ajudar a levar a cruz da vida, tal como o Sirineu, a todos os habitantes do concelho, não esquecendo os nossos doentes, que tantas vezes sofrem e choram no seu cátedro de dor. A todos os meus cumprimentos e as minhas melhores saudações, do Parco de Alvarenga.
1: Esta é a mensagem do seu padre. Sr. Padre Neto, gostaria de colocar uma questão que eu penso ser do agrado de uma, digamos assim, de uma vasta camada do nosso auditório: o jovem. Sr. Padre, acredita nos jovens?
2: Acredito. Os jovens são generosos e bons, só precisam de ser bem orientados. Quando eles descobrirem que a felicidade está em Cristo, no bem, na justiça, na verdade, eles seguem-na. O que faltam são educadores apropriados. Sempre houve uma luta de gerações em todas as épocas da história. E hoje também existe. A técnica desenvolveu-se, a ciência desenvolveu-se, a juventude vai subindo para a vida, cresce e aparecem as crises do crescimento. Nós, os adultos, quando na minha idade já posso falar assim, não lhes soubemos dar um ambiente melhor do que aquilo que eles têm hoje. De quem será a culpa? Será a minha? Será dos adultos? Se for da culpa nossa, temos que bater no nosso coração. Vamos fazer como alguns que, quando querem arrepender-se dos seus pecados, vão bater no peito dos outros. Não, temos que bater no nosso e dizermos aos jovens que eles têm um amigo que não podem esquecer: é Cristo. Cristo é sentido único e é o grande amigo que nunca falha nas horas certas ou incertas. E por isso, dizer aos jovens que o caminho é Cristo é dizer-lhe a verdade e indicar-lhes a felicidade.
1: Sr. em poucas palavras, o que é para si o tema droga? O tema droga.
2: O tema droga é das maiores catástrofes da hora atual. É um crime enorme que se espalha por todo o mundo, e quem não espalha é para enriquecerem. E quem nos espalha sobretudo sobre os novos, que são, não têm experiência de vida, são inexperientes, e depois são as vítimas da droga. Ai de quem tomar a droga a primeira vez, é dificílimo deixá-la mais. O que eu tenho ouvido sobre a droga é isto: nós em Portugal estamos um pouco atrasados. Nas outras nações deixaram de fazer propaganda da droga, nos cinemas, nos teatros, na imprensa. Porquê? porque os jovens são inexperientes, gostam sempre da novidade, gostam do fruto proibido e depois vão à cata daquilo. Quanto mais propaganda se faz, pior é. Isto é uma humilde opinião minha. Há quem tenha outras opiniões, mas há nações no estrangeiro que hoje não se fala na droga, porque quanto mais se falar na droga, quanto a mim, é cada vez pior. Devem-se desviar os jovens da droga e os adultos, porque não são só os jovens que tomam a droga, e devemos procurar acabar de falar menos da droga e orientá-los e criar neles um ideal, porque sem ideal os jovens estão desgraçados para a sua vida. Eu conheço alguns que me contaram pessoalmente as dificuldades, os dramas por que passaram quando tomaram pela primeira vez a droga, que causa dó, e são pessoas que nos metem pena, e nós temos muita pena dos nossos jovens que se entregam à droga. É a maior desgraça para eles, para os irmãos, para a família, para os companheiros, para a sociedade. Olhai, jovens que me ouvis, eu pedia-vos nunca, nunca vos deixeis levar para a droga, estão tais desgraçados. É a maior infelicidade que hoje pode acontecer a um jovem. Com a droga vem todo o resto de misérias.
1: Sebastião, o que significa para si a queda do muro de Berlim?
2: A queda do muro de Berlim para mim é qualquer coisa extraordinário. É um facto que há de ficar na história e há de dizer a todos nós, portugueses e não só, que o comunismo e o marxismo e o leninismo foram obras que fizeram muito mal à humanidade. E porquê é que fizeram mal à humanidade? Porque desprezaram o Cristo, desprezaram a Igreja, não quiseram nada com o Evangelho. Eles, quando em vez dizem que Cristo que era comunista, mas estão muito enganados, não era não. Cristo nunca foi comunista. Porquê? Por isto, porque Cristo pregava o amor. E olhai que muitos outras ideologias políticas pregam a violência, pregam o ódio. E nunca a humanidade poderá ser salva, nem pela violência, nem pelo ódio. A única maneira e a única arma de salvar a humanidade é o amor que Cristo pregou.
1: Sebastião, acha que o facto de o Papa ser uma pessoa de leste, uma pessoa que enfrentou os problemas de leste, contribuiu muito para esta abertura em termos do que se está a verificar no leste europeu?
2: Sem dúvida. O Papa é o homem mais simpático do mundo. Não ponhamos dúvida. Veja as multidões que ele faz a correr aonde ele vai. O silêncio com que o ouvem, a veneração com que o tratam, e ele sabe falar ao coração e à inteligência de todos, procurando resolver os maiores problemas que aparecem na humanidade. E é o único homem que sabe dizer as coisas sem ferir ninguém. Ele diz as coisas e agrada a gregos e a troianos, aos ateus e aos crentes, aos bons e aos maus, aos católicos e a todas as religiões. É o homem mais simpático do mundo. E por isso ele veio da Polónia. Estou convencido que foi o Espírito Santo que o escolheu, pois ninguém estava à espera que ele fosse nomeado, e foi eleito pelos cardeais democraticamente no Vaticano, e foi uma coisa fora de série, uma coisa extraordinária que se deu. Nunca tinha havido Papa nenhum, a não ser lá muito antigamente, fora de Roma. Houve também um Papa português, houve outros de outras nações, mas foram relativamente poucos. E agora, no século XX, ver aquilo mesmo, lá resvés com a Rússia. Eu estou convencido que teve muita influência nisso, mas a maior influência está sobretudo nisto. É que no dia em que rebentou o comunismo na Rússia, à mesma hora, aparecia Nossa Senhora em Fátima, em 1917. E nas mensagens que ela comunicou aos pastorinhos de Fátima, ela disse que se Portugal e o mundo inteiro fizessem penitência e oração, que o comunismo acabaria e que havia de haver paz no mundo. E agora aparece um homem, sem ninguém esperar, na Rússia, que procura levar a Rússia à liberdade, a melhor nível de vida, a querer, enfim, a felicidade de todos, embora tenha que sofrer muito aquele homem. Oxalá que as orações da sua mãe, que deve ser muito boa pessoa, possa de facto ajudá-lo, e que a Santíssima Virgem o proteja, para termos em todo o mundo aquela liberdade que o mundo precisa, juntamente com a justiça e com o amor que Cristo proclamou.
1: Sr. Padre, muito teríamos para dizer, mas também temos que cumprir o tempo. É um prazer falar consigo.
2: Muito obrigado.
1: Sr. Padre, uma mensagem aos microfones.
2: A todos os radio-ouvintes, eu desejo muito cordialmente as maiores felicidades, as maiores venturas, e que os vossos lares, onde me escutais, sejam igrejas domésticas, como o Vaticano II proclamou, e que vós encontreis sempre a felicidade com Cristo e com os homens.
0: Foi assim a primeira entrevista aqui em estúdio da Rádio Regional de Arouca, há volta de 40 anos, não é? Como disse, e temos divulgado. Começamos assim com as palavras do Sr. Padre Neto, o Pargo de Alvarenga, que nos veio dar um pouco de força e dar um pouquinho de lição, não é? Que seria muito bom a comunicação social se soubesse respeitar todas as ideias e a liberdade. A Rádio Regional de Arouca, nestes 40 anos, que o diga, sou o que assumo como diretor, esteve sempre aberto. Aberta a toda a política, a toda a religião, a tudo o que é desporto, com respeito uns pelos outros que, aliás, que também tinham o direito de nos respeitar a nós. E, portanto, foi isso que sempre procurei, nunca favorecer ninguém, e abrir os microfones, abrir as portas, e uma maneira portuguesa, popular, do povo, do trabalhador, dos lavradores, do campo, de tudo, dos estudantes, tudo isso, a Rádio Regional. Eu lembro muita vez, e tinha elogios, que quando chegava aqui a qualquer inauguração de obra, que vinham aqui chefes do governo, não era? E os presidentes de Câmara e presidentes de freguesia diziam: o Adelino está em todas, o Adelino está em todas, o Adelino está em todas, e está, eu está. Porque eu andava com gosto, andava, respeitavam-me, ajudavam-me dentro do possível. Como eu disse muitas vezes, um meio de comunicação social tem a sua despesa, não é só vir para o microfone web. Há pessoas que não compreendem isso. Eu nunca pedi um testão a ninguém, pelo contrário, ainda agora disse há bom pouco ao Sr. Padre Luís, que vamos ter uma missa rezada aqui no Mosteiro de Santa Mafalda no próximo domingo, às 11 horas, não é? Pelos 40 anos de vida da Rádio Regional de Arouca. Como disse, eu estive aqui durante 40 anos, transmiti sempre, sempre, sempre a missa da Rainha Santa Mafalda. Nunca ninguém me pagou um testão. Eu... Claro que quem tinha o direito de pagar é quem organizava a festa, quem mandava vir os foguetes pelo fogueteiro, a banda de música, o outro padre para pregar o sermão. Todos eles, claro que tinham o seu direito, vinham trabalhar, vinham receber. A rádio nunca cobrou um testão aqui no Mosteiro de Santa Mafalda, mas nem isso viram. Nunca me perguntaram quanto é que custava. Nunca me perguntava, eu também não iria levar nada, não é? Mas não sabe que nós temos compromissos, temos deveres a pagar, temos licenciaturas, temos as licenças, os documentos, tudo legal, não é? Tem por que funcionar assim, temos os empregados, tem que ter seguro, tem que ter caixa, temos as nossas responsabilidades, não é? E nunca, ou muito pouco, se lembraram de se inscrever como sócio da Liga dos Amigos, por exemplo, pagarem uma cota de 20 euros por ano, nem isso fazer. Com exceção para aqueles que ainda continuam, eles estão dentro do meu coração. Eu ao microfone não gosto muito de abrir aquilo que queria dizer, fica-me cá preso. Porquê? Porque eu não gosto de servir dos microfones. Eu teria muito a dizer, muito. Se me perguntar, eu desabafo na rua, ou uma pessoa conhecida, eu digo qual foi a razão de não fazer a festa da rádio dos 40 anos. Magoou-me muito, Muito, muito, muito. Para quem não reconhece, um homem que deu tanto ao Conselho, tomar conta num órgão de comunicação social que ninguém quis colocar em Arouca. Perder dias e noites durante 40 anos. Dias e noites representa 80 anos. Hein? Sem férias, sem domingos, sem nada. E agora dirijo-me a alguém a ver se dava uma colaboração para fazer uma festa dos 40 anos, que já não fazia há 10 anos. E é claro que eu não podia suportar com as despesas todas. Eu pedia apenas uma refeição para os artistas. Nem isso me deram, negaram-me isso. Disseram-me apenas que colocava uma grade ali no fundo da avenida, não é? Isso trocou-me tudo, viram-me tudo, ter uma vontade de trabalhar e ter uma vontade de ter uma rádio em Arouca, porque as pessoas hoje são uns e amanhã são outros. A política mete-se em coisas que não se devia de meter. Muitas vezes gastam dinheiro, milhões, naquilo que lhe interessa, daquilo que angariam uns votos. Enquanto eu vi tanta coisa, quando ia acompanhar este trabalho, que Deus me livre que eu fosse a contar. A política é assim. Não acuso uns nem outros, é assim. Tive muita gente que me respeitou muito. Muita gente que esteve aqui na Câmara e que me elogiou, que me condecorou. E se eles souberam ver aquilo, os sacrifício que o Adelino tinha em acompanhar este grande trabalho, mas alguém se interessou para que eu não fizesse a festa da rádio dos 40 anos, portanto, não faço, não é por minha culpa, nem farei mais nenhuma, também já digo, mas fico eu aqui preso, que quando temos uma decisão a tomar, que devemos de pensar bem, afinal, este homem fez tanta coisa por Arouca, fez por nossos imigrantes, matar saudades, foi fazer reportagens a países onde estavam os nossos arauquenses, os nossos portugueses, os velhinhos, muitas vezes com 100 anos, com 110, com 106 e 107, que ainda continuam a entrevistar aqui, esses velhinhos são sempre os nossos preferidos, aquelas pessoas doentes que estão na cama muitas vezes e que têm a rádio ao seu lado para a sua companhia, esses dinheiros, fundos perdidos, esquecem-se dessas coisas. Esquece-se dessas coisas para estragar dinheiro de qualquer maneira, o nosso dinheiro que nós pagamos. E então digo, eu fiquei muito ofendido. Eu diria e digo já, eu não queria dinheiro para fazer a festa. A festa era de entrada livre, hein? Mas eu ia colocar algum do meu dinheiro porque os artistas vêm e têm que ser bem tratados. Eles não são criados de ninguém. Eles vêm de Lisboa, vêm de outros pontos do país, vêm com as bailarinas, vêm com os carros, gastam gasóleo, gastam portagens, e eu tinha lata para os mandar embora sem nada. Não, o Adelino Pinho não é assim. Portanto, mas tinha de ter do outro lado alguém que me desse força, como me deram durante 3 presidentes de Câmara, que me deram, que me apoiaram, e eu ficava orgulhoso. Eu ficava vaidoso, cada vez me dava mais vontade de fazer melhor. Mas a política é assim, eu digo, e tenho que dizer, porque tenho um microfone à frente, porque é que não digo? E digo, eu ainda tenho respeito muito pelo microfone, porque se eu fosse a contar o que me fizeram, pessoalmente vocês diziam assim, não é justo.

0: Boa tarde, são 3 horas em Portugal Continental e na Madeira, 2 horas nos Açores. Em destaque nesta edição.
1: Lula da Silva votou em São Bernardo do Campo e dramatizou, dizendo que o Brasil está a escolher entre o regime democrático e a barbárie. Flávio Bolsonaro votou no Rio de Janeiro e espera ter os votos necessários para uma vitória na primeira volta. Milhares de brasileiros votam em Portugal. A reportagem já a seguir.
0: Notícias, edição do jornalista José Guerreiro.
1: Lula da Silva votou e disse que os brasileiros estão a escolher entre o regime democrático e a barbárie.
2: Hoje, o povo vai tomar uma decisão elegendo deputados estaduais, deputados federais, senadores, senadoras, deputados e deputadas, e vai eleger presidente da República. Na verdade, o que está em jogo é a definição de um projeto de Brasil. O povo vai ter que escolher entre o fortalecimento do regime democrático ou a barbárie, entre o positivismo e o negacionismo, entre o desenvolvimento e o atraso, entre o crescimento econômico e o retrocesso. O povo é soberano e o resultado do povo será acatado por todos os 215 milhões de brasileiros.
1: Lula votou em São Bernardo do Campo, está de regresso a São Paulo, onde aguarda pelos resultados, onde vai aguardar durante a noite pelos resultados. Flávio Bolsonaro espera ser eleito na primeira volta e fala em voto inteligente, numa tentativa de apoio ou de apelo ao voto útil, tentando captar o voto dos eleitores que pensam em votar em candidatos anti-Lula e que não têm a possibilidade de vencer ou de passar à segunda volta.
3: As nossas pesquisas já mostram que a gente ultrapassou no primeiro turno já faz algum tempo. Os nossos tracks também mostram uma tendência de alta de o voto inteligente, o voto de revolta já nesse primeiro turno. Pessoas que votariam em outros candidatos que também são contra o Lula, já votando em Flávio Bolsonaro no primeiro turno. Então é um movimento muito claro que nós vemos nas nossas pesquisas internas e que eu espero que sejam suficientes para já darem a nossa vitória no primeiro turno. Eu espero de verdade que o Brasil já escolha o seu presidente no dia de hoje de forma definitiva, com 50% mais um dos votos, pelo menos, em Flávio Bolsonaro.
1: Flávio Bolsonaro votou antes de Lula no Rio de Janeiro e acompanhará a noite eleitoral em Brasília. A votação em Portugal segue o horário de Brasília, das 8 da manhã às 5 da tarde, ou seja, os brasileiros em Portugal têm agora pouco menos de 2 horas para exercerem o direito e o dever, na medida em que o voto no Brasil é obrigatório, mas não é por isso que não haverá abstenção. A repórter

0: espalhadas pelo edifício, portanto não há, não é tão visível essa espera, essas filas, como é por exemplo no edifício da reitoria, onde de facto as filas se alongam. Aqui em Lisboa, a capital portuguesa, está a maior secção de voto, o maior círculo eleitoral de todas estas eleições. São-se mais de 78 mil eleitores em Lisboa. Só para ter uma ideia, a maior secção no Brasil é em São Paulo, tem 17 mil eleitores, portanto há muita, muita gente para votar nestas eleições aqui em Portugal. Eu comigo tenho aqui um jovem eleitor, o Gabriel, de 20 anos, que vota pela primeira vez. Gabriel, porque é que para ti foi importante vires aqui votar hoje e quais são as questões que crees que são mais importantes ver resolvidas no teu país, no Brasil?
1: É isso. Então eu venho aqui hoje para votar porque eu vejo a importância que o voto ele tem. A gente, o Brasil, ele, ultimamente, ele anda com uns problemas, como a corrupção, a economia em si, ela tá meio ruim ultimamente. E eu acredito que com o meu voto eu consiga, pelo menos, melhorar um pouco isso em si.
0: Muito bem. Mesmo assim, estando fora do país, acreditas que vale a pena vir aqui e contribuir, não é?
1: Sim, acredito. Acredito, Lindy, que também essa é a minha primeira vez voltando em si, sendo que eu não consegui ter essa minha oportunidade quando estava no Brasil. Fico sem um pouco cedo.
0: Muito bem. É aqui este testemunho de um jovem eleitor que vota pela primeira vez. Como ele, tantos outros milhares de brasileiros em Portugal votarão, ou já votaram e votarão ainda durante o dia de hoje, até às 5 da tarde. São 78 mil pessoas recenseadas em Lisboa, 48 mil no Porto, 9 mil em Faro. Ao todo, mais de 184 mil brasileiros votam hoje aqui em Portugal.
2: Reportagem direto de Inês Linhares Dias, na Faculdade de Direito de Lisboa. Até às 5 da tarde, os brasileiros em Portugal podem votar nestes sítios, nas três repartições consulares do país, em Lisboa, justamente, Porto e Faro. Os brasileiros, relembro, no exterior, votam apenas para a presidência e vice-presidência do Brasil. Dois mortos e um desaparecido na Catalunha, Espanha, devido ao forte temporal, chuva que atinge a região desde ontem, inundações, deslizamento de terras, cortes de estradas e supressão de comboios. O jornal El País noticia duas vítimas mortais e uma pessoa desaparecida. Washington quer organizar negociações a três com russos e ucranianos no final de outubro. O anúncio foi feito pelo presidente ucraniano, há pouco, Zelensky, durante uma conferência de imprensa com o chanceler alemão, que está de visita a Kiev. Os Estados Unidos vão então organizar negociações trilaterais com representantes russos e ucranianos no final deste mês, como parte dos esforços diplomáticos americanos para encontrar uma saída para a guerra. A GNR apreendeu mais duas lanchas de borracha e quase 4 mil litros de combustível na madrugada deste sábado nas zonas costeiras de Albufeira e Algesur. Em comunicado, a Guarda Nacional Republicana adianta que, no caso de Albufeira, foram apreendidos cerca de 3.400 litros de combustível e uma pequena embarcação de borracha com motor na Praia dos Aveiros, operação durante a qual foram ainda identificados quatro homens que tentaram fugir. Estes homens, com idades entre os 18 e os 21 anos, foram entretanto constituídos arguidos. Estas apreensões ocorrem após outras operações idênticas nas últimas semanas no Algarve, nas quais foram apreendidos milhares de litros de combustível e diversas embarcações alegadamente envolvidas no apoio ao narcotráfico marítimo. A Autoridade Marítima Nacional indica também em comunicado, divulgado este domingo, que foram apreendidos nos últimos dias 350 quilos de droga no litoral alentejano.
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Nós de Sara Correia dizem que eu cheguei. São 14 minutos das 15 horas, domingo para 4 de outubro, ano 2026. Consigo está Adelino Pinho. Com música, informação e desporto. Mais logo, no princípio da noite, está mais o jogo da nossa seleção que vai jogar hoje no Dragão. Para ouvir aqui na Rádio Regional de Arouca, em cadeia com a Antena 1.

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0: da base das Lages. A informação foi avançada por José Manuel Bolieiro em declarações aos jornalistas à margem das Jornadas Atlânticas de Turismo na Ilha de São Jorge. Para o Presidente do Governo dos Açores, não há motivos para que o Executivo tenha sido tido em conta, já que se trata de uma matéria da responsabilidade do Governo da República. Amanhã, o Governo francês prevê a suspensão de aulas total ou parcialmente em 400 a 500 escolas, liceus, na região da Grande Paris, na sequência de protestos dos estudantes que se tornaram demasiado violentos na passada semana. O ministro da Educação francês diz que se trata de uma medida de segurança. Os alunos do secundário estão contra a falta de professores e contestam as condições precárias das instalações escolares. Os protestos tiveram início em setembro, na região de Paris, tornaram-se mais violentos e têm-se alastrado ao resto do país.
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0: Muito boa tarde, são 7 horas, 10 minutos, menos uma hora nos Açores. Abrimos aqui o especial Desporto, o segundo do dia, depois de da tarde desportiva, entre as 13 e as 6 da tarde, com o Fernando Eurico. Abrimos aqui o especial Desporto para o acompanhamento de mais um jogo da Seleção Portuguesa de Futebol, Seleção A. As 3 vitórias nos 3 primeiros jogos da Liga das Nações deixam Portugal numa posição privilegiada para garantir a presença nos quartos de final da competição e continuar a defender o título conquistado em 2025. Um triunfo, ou mesmo um empate frente à Noruega, carimbam o passaporte para seguir em frente como primeiro lugar do grupo. Precisa de bater os nórdicos e esperar também por um empate no País de Gales, Dinamarca.
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0: Retomamos os caminhos do Estádio do Dragão para, com o José Pedro Pinto, voltarmos a...
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0: Para este desafio, que, repito, essa ideia pode, José Pedro Pinto, garantir desde já o apuramento para a próxima fase, para a fase decisiva desta competição.
3: Olá, Walter Madureira, ouvinte da Antena 1, em direto do Estádio do Dragão, a caminhar para a lutação esgotada neste arranque de segunda volta do Grupo A4 da Liga das Nações, e é com...

0: bem. Um empate basta para carimbar o apuramento para os quartos de final desta Liga das Nações, neste grupo que, à partida, na teoria, seria de grau de dificuldade relativamente elevado, frente a uma seleção em desenvolvimento e em expansão como é a Noruega, que hoje vai ser adversária novamente, uma semana depois da vitória em Oslo, por 2-1, também com a Dinamarca e, por que não dizê-lo, com o país de Gales, que até deu certamente mais réplica do que os nórdicos em Alvalade na primeira jornada deste grupo A4 da Liga das Nações. Mas o prémio supremo, esse carimbo total naquilo que é o objetivo da melhor seleção do grupo de longe, é a vitória, e esperar por essa conjugação de resultados com o empate em Cardiff entre o país de Gales e também a Dinamarca, para que Portugal não seja somente apurado para os quartos de final desta Liga das Nações como campeão reinante, mas tendo esse estatuto de conquistar a vitória no grupo e de ter essa esse estatuto, lá está, de cabeça de série no sorteio, e de ter essa vantagem de disputar a segunda mão dos quartos de final em março do próximo ano, em casa, em Portugal. Será uma bela e uma rica vantagem para os comandados de Jorge Jesus, nesta que foi a semana mais atribulada, certamente, da história da seleção nacional. Falou-se muito ao longo de várias décadas dos casos de Saltillo, dos casos de Macau na preparação para o Mundial de 2002 e outros tantos, até com Cristiano Ronaldo envolvido no último Campeonato do Mundo no Qatar em 2022, que antecedeu o Mundial deste ano. Mas a realidade é que esta é, de facto, uma semana que nos transporta para outra realidade alternativa. Não só por toda a celeuma do caso Cristiano Ronaldo, mas pela primeira vez em muitos anos de ver uma seleção que joga a bola, que marca, que ganha e que se afirma. A realidade é mesmo essa. Podemos estar todos nesta altura a viver uma semana de sonho em termos competitivos, em termos desportivos, e a ver, vamos, se no final dessa semana fantástica para a seleção nacional portuguesa, se tudo voltará à estaca zero ou se Portugal poderá continuar a afirmar-se não só como grande candidato a revalidar o título da Liga das Nações, mas a começar a avisar toda a Europa que no próximo Campeonato da Europa, no Reino Unido e também na Irlanda, Portugal será certamente um candidato, pelo menos, a ir muito longe. Mas aquilo que nos traz ao Dragão é este jogo que é já decisivo, e é já decisivo pelos melhores motivos. Com esse apuramento para os quartos de final desta Liga das Nações 26-27, em pano de fundo e no horizonte, com Jorge Jesus, bem se pode dizer, com a sua Jorgineta bem afinada e com o motor nada gripado, a apostar num 11 em que promove 3 alterações face à vitória categórica da última quinta-feira no Parken em Copenhague, onde esteve o Fernando Henrique a acompanhar esse Dinamarca 2, Portugal 4. Saídas são 3, de Rubén Neves, de Rafael Leão e de Pedro Neto para o banco, a entradas de João Palhinha e de Francisco Conceição, para além de João Félix, que fechou a contagem nessa vitória fabulosa sobre a seleção da Dinamarca. Escalando o 11 da equipa das esquinas, com Diogo Costa na baliza, Cancelo, Rubem Dias, Renato Veiga e Nuno Mendes, defesa que não merece qualquer alteração da parte de Jorge Jesus nos 4 jogos até agora na Liga das Nações. Meio campo para Vitinha e Palhinha no miolo, nas alas Bruno Fernandes e Francisco Conceição recuperado, bem como na frente Gonçalo Ramos em apoio a outro jogador recuperado nos últimos dias, falamos de João Félix. Quanto ao banco de Portugal, com os guarda-redes suplentes Rui Silva e Samuel Soares, Diogo Dalot, Tomás Araújo, Nuno Tavares, Rafael Leão, Bernardo Silva, João Neves, Francisco Trincão, Pedro Neto, Fábio Silva e Rubén Neves ficam fora da ficha de jogo, para além de Cristiano Ronaldo, que por estas horas já estará em Riad, bem como Gonçalo Inácio, central do Sporting, que, atenção, não vai fazer qualquer minuto neste ciclo competitivo da seleção na Liga das Nações. Quanto à equipa da Noruega, que acabou por ter um resultado muito, muito mínimo perante aquilo que foi o domínio de Portugal em Oslo há precisamente uma semana, com essa vitória 2-1, a grande alteração passa desde logo pela baliza, porque Nyland, que ofereceu 2 golos a Gonçalo Ramos, só um foi válido, o outro por fora de jogo de calcanhar, vai para o banco, entra Selvik para as redes da equipa comandada por Ståle Solbakken. À sua frente, vamos ter um quarteto defensivo formado por Ausnes, Christopher Ayer, Ostigard e Wolfa no meio campo, Sonderberg, Patrick Berg e Martin Odegaard, na frente António Nusa, Sheldrup e Erling Haaland, do temível Erling Haaland, com esse destaque também no 11 da seleção nórdica para os portugueses do Benfica. Aujnes, que hoje vai ser lateral direito, foi lateral esquerdo frente a Portugal, e a titularidade novamente para Andreas Schjelderup, com várias alterações face àquilo que é também a gestão de Ståle Solbakken. Mas é um 11 tremendamente competitivo. Veremos se dará mais réplica do que deu em casa frente a Portugal há precisamente uma semana. Banco da Noruega para Nyland e Tankvik, os guarda-redes suplentes. Também Bjørtoft, Strand Larsen, Sjöwold, Langas, Pedersen, Blomberg, Thorstvedt, Asgard, Oscar Bob e também Botheim. Árbitro da partida, o italiano Maurizio Mariani, o juiz de 44 anos, natural de Roma, vai ter em seu auxílio no VAR Marco Di Bello, vídeo árbitro assistente Luca Pairetto. Bancadas a comporem-se de público e atenção, Ricardo Pinheiro, repórter da Antena 1, à flor da relva, um grande abraço, muito boa noite, atenção aos noruegueses que, se estivéssemos num jogo do Futebol Clube do Porto a jogar aqui mesmo no Estádio do Dragão, a equipa adversária teria a fatia que lhe é destinada na arquibancada nascente aqui do Anfiteatro Azul e Branco completamente lotada.
1: Um abraço também para ti, Zé, extensível a quem nos escuta através das ondas sonoras da Antena 1. De facto, é uma moldura humana escandinava em pleno Estádio do Dragão, de louvar, porque ocupam os cerca de 2.500 lugares destinados à formação visitante, ora então, a exercerem esse direito a estes adeptos noruegueses, vestidos a rigor numa enorme mancha vermelha no topo das bancadas do Estádio do Dragão, e com destaque para enormes bandeiras ao bom jeito nórdico Viking, também presentes nessa moldura. No restante estádio há também esse prolongamento do vermelho, não fossem as cores da seleção nacional, e há aqui pequenas amostras distintas, e é isso que este jogo também consegue ter aqui pormenores de diferenciação para o resto do panorama desportivo nacional, é que vêm-se também muitos meninos, sobretudo muitas crianças, com t-shirts dos seus clubes, muitos deles com menos expressões a nível nacional, a também trazerem esse bocadinho das suas terras aqui ao Estádio do Dragão. Ora, tudo isto, e numa altura em que ainda muita gente vai tomando as imediações do Estádio do Dragão e vai procurando o seu respectivo lugar para assistir a esta partida, aproveitam também os intervenientes da partida de lado a lado para fazerem os habituais exercícios de aquecimento. Há instantes, deixa-me dar nota só mesmo para aquilo que foi a entrega de um prémio, digamos assim, de um lembrete a Diogo Costa, guarda-redes da Seleção Nacional. Ele que chegou às 50 internacionalizações precisamente frente a esta Noruega, mas no jogo da primeira mão, onde tu lá estiveste a trazer essa vitória categórica da Seleção Portuguesa. Recebeu o prémio das mãos de Tony e também de Domingos Paciência. Diogo Costa que vai aquecendo com a Rui Silva e também a Samu Soares, no momento em que Gonçalo Ramos e os restantes atacantes de Portugal vão afinando a mira à baliza, neste caso do Diogo Costa, aquilo que será a baliza da Noruega. O céu é de destacar, há uma cor perfeita e diferenciada daquilo que temos visto nos últimos dias, um pré-tempestade, quando a chuva estava para ameaçar este encontro. Para já não há pinga, há sim um calor estranho, está uma atmosfera quente também, com muito entusiasmo nas bancadas.
0: Sem pinga de oposição tem sido o trajeto da Seleção Nacional até agora nesta Liga das Nações. 3 jogos, 3 vitórias, Portugal é já um dos melhores ataques da Liga das Nações, mas certamente Walter Madureira, com a ajuda do Carlos Manuel Santos, temos outros dados para lançarmos também o comentário de Matilde Fidalgo para este Portugal-Noruega.
2: Vamos então conhecer alguns dos dados que o Carlos Manuel Santos destaca na Antevisão no lançamento a este jogo.
3: Vai ser o jogo 711 da história da seleção, o 17º no Estádio do Dragão. 16 jogos, 12 vitórias, 3 empates e apenas uma derrota. Essa no Euro 2004 frente à Grécia. Vai ser o 4º jogo oficial em território nacional frente à Noruega. Para já, 3 jogos, 3 vitórias para Portugal. Atualmente, em 2026, Portugal soma 12 jogos, apenas uma derrota. Noruega vem de 2 derrotas consecutivas, ambas por 2-1. Uma nota extra, a segunda maior vitória de sempre de Portugal na história foi frente à Arménia no Estádio Dragão 9-1.
2: São estes alguns dos dados, nomeadamente sustentados em números, em factos, José Pedro Pinto, que ajudam também a lançar este jogo. Começa daqui a pouco. Eu recordo que à mesma hora arranca o País de Gales Dinamarca. Estes jogos do grupo 4, no grupo 2 Grécia-Alemanha, Holanda-Sérvia, são alguns dos destaques nesta Liga das Nações.
0: Ora bem, de regresso ao Estádio do Dragão, Matilde Fidalgo, muito boa tarde, já quase praticamente muito boa noite. noite. Também para ti vamos olhar para este Portugal-Noruega, começando por vislumbrar aquelas que são as alterações, sobretudo a partir do meio-campo para a frente, porque da baliza até ao final do quarteto defensivo nada muda. Pelo quarto jogo consecutivo, Jorge Jesus, a tal Jorginete, que em termos defensivos vai tentando afinar ao máximo. O novo selecionador nacional de 72 anos, mas Matilde, desde logo a entrada ou reentrada, se me permites, de João Palhinha frente a este meio-campo mais físico, sobretudo também esse perfil mais físico da seleção do Stole Solbakken, e também com o regresso de Chico Conceição e de João Félix à titularidade.
4: Bem, antes de mais, muito boa tarde a todos. Não é um 11 absolutamente surpreendente. Eu acho que Jorge Jesus tem procurado ter pelo menos um extremo, quando não teve dois, um extremo puro, e o Francisco Conceição entra aqui um bocadinho nesse sentido. O Bruno Fernandes também é um jogador que já se percebeu que vai ser aposta de Jorge Jesus, e depois de ter ficado um jogo fora porque os sinais físicos assim o ditaram, acaba por regressar. O João Félix também é um jogador que, estando apto, me parece que é uma aposta de Jorge Jesus, até porque neste momento se calhar os jogador com maior impacto nos jogos. Vitinha esteve muito bem também no jogo anterior, e portanto o Bruno irá assumir aqui uma posição em momento defensivo, é mais um elemento da linha de 4 no 4-4-2, mas depois provavelmente a entrar um bocadinho, ocupar a posição de meia, como ele diz, e fica ali com o João, os dois no apoio ao Gonçalo Ramos. O Palhinha também não é grande surpresa, é um jogador que, do ponto de vista do duelo físico, oferece mais do que o Ruben. O Ruben, que também parece que esteve bastante bem no jogo anterior e que dá uma capacidade de construção completamente diferente à seleção. A mim não me surpreende jogar o Palhinha, mas porque contava que Renato Veiga talvez não jogasse. Jorge Jesus falou sobre ter alguns jogadores carregados, um deles Pedro Neto, que até agora tinha sido titular em todos os jogos, e parece-me que a entrada do Francisco Conceição vem aqui um bocadinho no sentido de o corredor direito, o Bruno Fernandes mais naturalmente partirá da esquerda para dentro do que o contrário, e portanto no corredor direito fica um extremo de raiz. É mais normal que seja o Francisco Conceição do que o próprio o Pedro Neto não poderia, mas o Leão é um jogador que costuma jogar pela esquerda e que, do ponto de vista defensivo, também não oferece tanto, e portanto o Francisco acaba por saltar aqui para o 11. Mas por Jorge Jesus estar incerto em relação a Renato, eu achei que possivelmente até seria possível a entrada de outro central, sendo que os centrais portugueses têm os outros dois que não estão a jogar, quer o Tomás, quer o Inácio, e pela esquerda, especialmente o Inácio, tem uma capacidade de construção um bocadinho diferente, poderiam oferecer à equipa essa construção que o Palhinha não vai ter tanto. Mas Jorge Jesus deve ter tido sinais positivos de Renato, porque ele não gosta de mudar, mexer na linha defensiva, e compreende-se. Portanto, um Portugal que se torna um bocadinho mais bélico no momento defensivo com Palhinha, e depois que dá preferência ao corredor central, com Bruno Fernandes a ser mais um elemento para se juntar ao corredor central em momento ofensivo.
0: E o que esperar desta Noruega, também com algumas alterações? Noruega, que vem de derrota, para muitos bem surpreendente, em Cardiff frente ao país de Gales, mas com um impacto certamente no subconsciente dessa derrota em casa frente a Portugal, essa seleção em expansão que surpreendeu tudo e todos no Campeonato do Mundo, chegando aos quartos de final e sendo só eliminada pela Inglaterra. De qualquer das formas, algumas alterações por Stole Solbakken, mas certamente a mesma matriz estratégica que apresentou e que tem apresentado a equipa de Solbakken, Matilde.
4: Sim, com o meio-campo capaz de ligar e com jogadores nas alas muito criativos, jogadores de um para um, de duelo, e depois com a sua estrela máxima, o Alan, que é um jogador que provoca dores de cabeça a qualquer linha defensiva. O Odegaard é um jogador que também com uma grande capacidade depois de ser ali o 10 de distribuição, mas com um meio-campo combativo. Os laterais, o resto não, eu acho que acabou por ficar tocado no último jogo e portanto não salta aqui para o 11. Há também a entrada do Ostigard por cartão para o Hagen, portanto essas mexidas são necessárias, mas uma equipa que, em termos daquilo que é o duelo físico, muito forte, com uma capacidade boa de ligar por dentro, e depois com jogadores com muita qualidade, como o Odegaard na distribuição, o Nusa, que fez a vida negra a João Cancelo num momento defensivo na Noruega, será mais novamente uma dor de cabeça. O Sheldrup também vive um momento muito, muito inspirado, e portanto é uma equipa com essa capacidade nos corredores criar grande desequilíbrio e depois ter uma referência que acaba por ser sempre não só muito perigosa, como também um foco de atenção para a linha defensiva, e portanto há sempre um jogador muito comprometido em acompanhar Alan. Temos visto Portugal sempre no momento defensivo com referências muito individualizadas. Na Noruega, um bocadinho menos, ou a equipa a pressionar um bocadinho menos alto e, portanto, não disposicionou tanto os seus jogadores. Perceber agora se, em casa, Jorge Jesus dará indicações para que Portugal se mantenha numa pressão tão alta como fez, por exemplo, diante da Dinamarca, e com essas referências individuais a partir do momento ainda mais ofensivo no campo, ainda mais para a frente no campo, que é sempre uma exposição por um lado, mas também que pode dificultar aquilo que é o processo de saída do adversário.
0: Estamos a viver essa realidade alternativa, Matilde, tal como dizia no lançamento desta primeira ligação ao Estádio do Dragão, sempre com o caso Cristiano Ronaldo em pano de fundo, é verdade, mas os números dizem-nos isso. Eu, pelo menos, não tenho memória recente de um ciclo competitivo, de um arranque de uma Liga das Nações, por exemplo, em que Portugal marque tanto como tem marcado. São já 7 golos em 3 jogos e ainda falta arrancar então esta segunda volta do grupo A4, novamente frente à Noruega. E o jogo em Oslo só não ficou 3-1 no final porque houve um fora de jogo do tamanho de um calcanhar de Gonçalo Ramos, mas não podemos escamotear que em termos esportivos esta seleção vive provavelmente o melhor momento dos últimos 5, 6 anos, eventualmente também num registro de Liga das Nações. A última vez que me recordo de uma seleção tão ávida, tão solta, tão confiante, tão unida, bem a propósito, é preciso dizê-lo, ainda Diogo Jota estava entre nós. E falo dessa Liga das Nações 2020-2021, ainda na era de Fernando Santos, em que Portugal até acabou por não se apurar para os quartos de final por uma questão de diferença de golos marcados e sofridos, num grupo em que tinha, aliás, até a oposição da Croácia. Mas, de qualquer das formas, Matilde, deixa água na boca esta jorgineta de Jorge Jesus.
4: É uma seleção carregada de jogadores talentosos, como já era, agora com muito mais liberdade no campo. Isto não é bem real. Eu dizia liberdade, sente-se os jogadores um bocadinho mais soltos a jogar, embora do ponto de vista estrutural me pareça que Jorge Jesus concede até um bocadinho menos liberdade do que o antigo selecionador Roberto Martínez. Mas há um maior conhecimento da parte dos jogadores, e todos referiram um bocadinho isso, daquilo que é o posicionamento dos companheiros de equipa, e portanto é uma equipa mais consciente dos espaços que vão estar ocupados. E depois no momento defensivo e ofensivo também, porque apesar de serem momentos diferentes, o jogo é uma coisa ligada, a seleção assume mais risco. É uma seleção muito mais vertical, uma seleção mais orientada para a baliza, que é verdade, já se expôs no momento defensivo mais vezes. E também é verdade que na Noruega, a Noruega pecou um bocadinho por ser uma seleção ineficaz, mas está também mais perto de marcar e de ferir o adversário. E acho que esta é a grande alteração que há na seleção. Portanto, um jogo muito mais fluido, mais rápido, mais pragmático, muito menos lateralizado, como se via muito antes desta alteração. É normal que uma vinda de um treinador normalmente tenha um impacto positivo, independentemente depois se esse impacto se mantém ou não. Parece-me que tem todas as condições para isso, porque acho que Jorge Jesus é efetivamente um treinador muito competente, que coloca as equipas a jogarem muito bem, e Portugal tem uma seleção muito talentosa. No que toca à questão Cristiano Ronaldo, em Portugal vai-se continuar a falar disto durante muito tempo e até tudo ficar em pratos limpos, mas parece-me que o grupo soube blindar-se, soube fechar-se e fazer aquilo que lhe competia, e acho que isso é o mais importante. Infelizmente tem-se falado muito do que está à volta e pouco daquilo que é o belíssimo arranque que Portugal teve nesta Liga das Nações, em jogos que me parece que têm vindo a evoluir, e espero que hoje a seleção mostre cada vez mais a consolidação desse progresso que se sente, pelo menos a nível de resultados e também me parece que de exibições.
0: Tendo em conta que do outro lado, Matilde, está esta Noruega que provavelmente está a claudicar, tendo em conta aquilo que fez no Campeonato do Mundo na América do Norte, mas sabendo que Portugal precisa apenas do empate para garantir apuramento, mas sabendo-se também que Portugal precisa de ganhar para trancar desde já, muito cedo, antes de fechar esta fase inicial da Liga das Nações frente à Dinamarca em casa, em novembro, e também frente ao País de Gales também nesse mês de novembro, pode haver aqui eventualmente algum relaxamento da equipa, ou aquilo que se conhece e que tu conheces bem de Jorge Jesus não permitirá qualquer tipo de veleidades a esta Noruega?
4: Não me parece que a seleção vai entrar neste jogo com o empate em vista, até pelo contexto que vive neste momento e que falava ainda na resposta anterior, ou seja, esta questão de Cristiano Ronaldo e se a equipa se aguenta bem, se não se aguenta bem, da autoridade do treinador. Eu parece-me que Portugal vai entrar no jogo com o intuito de vencer uma Noruega que é de facto também uma seleção em ascensão, com jogadores com muita qualidade, que frente ao País de Gales acaba também por ser vítima de uma expulsão, que logo a seguir a conversão da falta dá o gol do País de Gales, e depois com menos um é sempre mais difícil de gerir, mas parece-me que é uma seleção, e até pelo discurso que foi montando um bocadinho depois daquele lance com o Bernardo, parece-me que vem aqui um bocadinho num sentido de uma revanche, e portanto Portugal deverá entrar para tentar em casa ser uma equipa mandona, ser uma equipa que se impõe, e parece-me que será um bocadinho por aí a abordagem ao jogo, e que será isso que Jorge Jesus irá pedir aos seus jogadores, obviamente sabendo que com o avançar do relógio Portugal poderá jogar com o tempo e com o nervosismo que isso pode criar no adversário, mas seria imprudente entrar no jogo com uma postura demasiado defensiva, e não me parece que as escolhas do 11 demonstrem isso, mas entrar no jogo com uma postura demasiado defensiva é pedir para uma Noruega que, do ponto de vista físico e daquilo também que é a qualidade individual dos seus jogadores, irá carregar durante demasiado tempo Portugal, e não me parece que será por aí que a seleção deve abordar este jogo.
0: Primeira radiografia e primeiro tabuleiro do xadrez tático lançados pela Matilde Fidalgo no preciso momento em que Ricardo Pinheiro terminou há poucos instantes o aquecimento quer de Portugal, quer da Noruega. Que notas do repórter da Antena 1 à Flor da Relva?
1: E daí podemos perceber, José, que de facto os jogadores da Seleção Nacional estão com a pontaria afinada. Dos últimos mesmo a abandonar precisamente essa sessão de remates à baliza foi João Félix e também Bruno Fernandes, todos eles encaixarem com categoria a bola na baliza defendida por Samu, porque Diogo Costa foi o primeiro a tomar o caminho de acesso aos balneários. Restauraram os guarda-redes suplentes para que os titulares pudessem rematar numa última instância à baliza e também eles tomarem então o caminho do túnel para os balneários. A expectativa é cada vez maior quando nas bancadas vão-se agitando a bom vento as bandeiras da Seleção Nacional. Estamos a poucos minutos da entrada dos protagonistas no relvado. Ora, tapete verde esse está a ser regado pela última vez.
0: Atenção, Ricardo, também é que está praticamente à pinha. Arquibancada nascente, o setor, a fatia do Estádio do Dragão, reservada para adeptos visitantes, que muitas vezes só conseguimos ver repleta. Por exemplo, quando o Benfica ou o Sporting visitam o Foco do Porto para jogos do Campeonato, da Taça de Portugal ou da Taça da Liga, é de facto uma moldura humana impressionante. Vamos ter certamente remo atrás de remo destes noruegueses que viajaram até a Invicta.
1: Isso mesmo, essa tal, não digo festejo, porque não se tratava apenas de quando a seleção norueguesa marcava, mas sim de momento icónico que ficou marcado então nesse Mundial por parte destes vikings que, e diga-se, destaca-se também, não é propriamente um país vizinho trazer tanta gente como tu estavas e bem a destacar. São 2.500 nórdicos aqui presentes, também eles muito barulhentos.
0: O que quer dizer que nesta altura, ouvinte Antena 1, a partir do Estádio do Dragão, cerca de 48 mil portugueses vão apoiar a Seleção Nacional para este primeiro jogo da segunda volta do Grupo A4 da Liga das Nações. Portugal lidera com pleno de vitórias, 3 em 3, 9 pontos, busca o décimo ponto que, logo à partida, se empatar, recordamos, garante automaticamente o apuramento para os quartos de final da Liga das Nações, mas esse prémio supremo com a vitória frente à Noruega, fazendo 12 pontos, garante logo, perante tamanha concorrência de Noruega e Dinamarca, pelo menos, mas também com o País de Gales, é bom não esquecer esse apuramento para os quartos de final como vencedor deste grupo A4, o que lhe dá estatuto de cabeça de série no sorteio dos quartos de final que vão realizar-se no próximo mês de março de 2027, com essa vantagem de jogar a segunda mão em casa, em território nacional. Estamos no Estádio do Dragão, este recinto que é verdadeiro talismã para a equipa das esquinas. Portugal é o campeão reinante da Liga das Nações. Pela segunda vez venceu no ano passado esta competição. A primeira foi em 2019, com vitória e com Final Four realizada aqui na Invicta, no estádio do Dragão, Portugal bateu os Países Baixos na final por 1-0. Golo de Gonçalo Guedes, que já não entra nestas contas da seleção A, pelo menos para já, mas mais recentemente a goleada 9-1 à Arménia na era Roberto Martínez, que carimbou o passaporte direto para a fase final do Mundial 2026. Bruno Fernandes, que hoje vai ser titular, ele que pisou frente à Macedónia do Norte nos play-offs para o Campeonato do Mundo do Qatar em 2022, e essa já a referência da Liga das Nações. Enfim, uma série de passagens por este estádio do Dragão, que já viu recentemente 9 vitórias consecutivas da seleção nacional e que está claramente a fervilhar para que Portugal engate essa 10ª vitória consecutiva, e isso representará o objetivo supremo, o grande objetivo de chegar aos quartos de final com o estatuto de cabeça de série nesta Liga das Nações. Relvado nesta altura, Ricardo Pinheiro a ser regado. Dentro de pouquíssimos minutos vamos ter a entrada das equipas.
1: Isso mesmo, e já vem certamente com os equipamentos vestidos. Há instantes foi uma das metades a ser regada, agora está a ser a metade norte do estádio do relvado também a receber então essa última rega, no momento em que, deixa-me destacar, está um belo tapete verde no estádio do Dragão, mas com este ligeiro destaque, parece-me que a relva está ainda mais curta do que o habitual, parecendo e dando uma sensação muito a olho cru que trata-se até de um relvado sintético, tal a fineza desta relva.
0: Não é por acaso que é um dos melhores relvados, se não o melhor relvado nesta altura em Portugal, do estádio do Dragão, do atual campeão nacional Futebol Clube do Porto. Matilde, vamos abordar outro elefante no meio da sala. É que Gonçalo Inácio, a atravessar, porventura, a pior fase da sua carreira no Sporting Clube Portugal, é chamado na estreia de Jorge Jesus para estes 4 jogos e não vai fazer qualquer minuto. O que é que vai na cabeça de um jogador destes, Matilde?
4: Nem sempre é fácil de gerir, mas eu acho que parece-me que talvez seja um bocadinho mais fácil de digerir para o Gonçalo, que efetivamente o Jorge Jesus não me parece querer mexer na linha defensiva. Já é difícil para um lateral, já não tem sido assim tão comum um lateral entrar, é mais pelo desgaste, porque é pedido aos laterais normalmente que deem profundidade. Os centrais normalmente só em caso de fadiga extrema ou de lesão é que acabam por entrar a meio do jogo, e portanto eu acho que ele pode tentar entrar um bocadinho por aí nessa leitura. Claro que estar na bancada ainda o afasta um bocadinho mais, e portanto sendo provavelmente que perdeu espaço para o próprio Tomás Araújo, mas também não parece que o Tomás vá ter minutos nesta chamada à Liga das Nações. Obviamente são jogadores em posições um bocadinho diferentes, porque o Gonçalo já se tinha afirmado de outra forma na seleção, mas são fases. É um jogador jovem ainda, o Renato está a crescer, é um jogador que, do ponto de vista do duelo físico, me parece mais capaz do que o Gonçalo. O Gonçalo dá outras coisas à equipa, mas que não são a prioridade de Jorge Jesus para aquilo que é o perfil do central, e portanto vai ter que perceber que talvez não seja na seleção que ele tem que ganhar a confiança que precisa para voltar a estar ao alto nível. Terá que ser no clube, no trabalho diário. Acho que tem todas as condições para o fazer, porque tem sido aposta e sabe que é uma das grandes apostas, sendo até um dos capitães de equipa. Portanto, não é fácil gerir sentir que se está a perder espaço, mas faz parte da vida de um futebolista.
0: O outro jogador que ainda não tem minutos é Fábio Silva, e tendo em conta, elevando à letra a lei de Jorge Jesus, o contexto poderá ditá-lo. Hoje, se o jogo estiver a correr bem, Fábio Silva pode ter direito a essa restreia também na Seleção Nacional.
4: Sim, acredito que sim. O Gonçalo Ramos também é um jogador que tirando o primeiro jogo tem tido muitos minutos e que pode acusar um bocadinho o desgaste. O João Félix acabou por descansar basicamente o último jogo quase todo, mas eu acredito que o Fábio possa ter sim a oportunidade de entrar hoje, dependendo daquilo que o jogo for pedindo, obviamente, mas vivo é uma situação um bocadinho diferente do Gonçalo, por exemplo, porque é um jogador que não tem esse costume de ser chamado e portanto sabe que ainda tem não sente que está a perder estatuto, pelo contrário, está a chegar e portanto está a ambientar-se com o grupo, e é normal que não seja uma aposta imediata, mas e com a saída de Cristiano Ronaldo das opções, está um passinho mais perto de poder ser opção para Jorge Jesus a entrar, obviamente, de início nestas jornadas. Obviamente já não poderá fazê-lo.
0: Adereços protocolares já colocados no relvado do estádio do Dragão, sendo que os suplentes já estão no banco. Ricardo Pinheiro, toda a gente a aguardar dar com bandeiras esfraldadas ao vento a entrada de Portugal, da Noruega e também da equipa de arbitragem.
1: Isso mesmo, as três equipas já junto à boca do túnel. Consigo ver Portugal ali com o fato treino verde e vai jogar certamente de vermelho, quanto à formação nórdica também, pelo menos envergar o casaco preto, calção branco, o que dá a entender que muito possivelmente vai jogar toda de branco com esse equipamento à alternativa. Numa altura em que também muitos figurantes vão, de certa forma, fazendo uma bainha à bandeira gigante da Seleção Nacional que está ao centro do relvado, quando também circulam essas bandeiras da Liga das Nações multicolores. Os olhares já estão para o túnel, telemóveis na mão, cada vez mais são acesas as lanternas para poder filmar.
0: Já vejo o árbitro da partida, Maurizio Mariani, à boca do túnel, os jogadores praticamente postos para entrar no relvado do Estádio do Dragão. Estamos na quarta jornada do grupo A4 da Liga das Nações. Recordo rapidamente os 11 iniciais. Portugal, com Diogo Costa na baliza, Cancelo, Rubem Dias, Renato Veiga, Nuno Mendes, Vitinha, Palhinha, Bruno Fernandes e Conceição, na frente Gonçalo Ramos e João Félix. Quanto à Noruega, com Selvik na baliza, Auschnes, Ayer, Ostigard e Möller-Wolf, Odegaard, Sonderberg e Patrick Berg, Sheldrup, Erling Haaland e António Nusa, é o 11 da equipa do Stolen Solbakken, formação que tem uma vitória nesta fase de grupos da Liga das Nações, logo na jornada inaugural, nesse duelo nórdico com a rival Dinamarca. Vitória por 3-2 em Oslo. Aí vêm os protagonistas a pisar o relvado do Estádio do Dragão, Ricardo Pinheiro.
1: Isso mesmo, e logo com a passo lento, porque também a equipa de arbitragem traz umas crianças todas vestidas de branco, em que inclusive a criança que vem com o arco da partida atrás, a bola de jogo. Ora, é feita uma entrada sobre as bandeiras, um contorno da Noruega à esquerda e de Portugal à direita, e a passo bem lento vão então esses protagonistas a subir o centro do relvado. Ora, tudo isto com os suplentes de Portugal junto e paralelos à linha lateral, junto ao banco técnico da Seleção Nacional, mãos atrás das costas, também eles preparados para ouvir a portuguesa.
0: É a noite de fato de gala, é a noite também de fato de macaco para a Seleção Nacional Portuguesa. Vamos começar com a cerimónia protocolar e com o hino da Noruega. Vai ser o primeiro a ecoar perante os cerca de 3 mil noruegueses que estão na invicta para acompanhar a sua seleção.

por cerca de 3 mil dos seus conterrâneos, bem se pode dizer. Em Oslo, há uma semana, estiveram 600 portugueses. Por falar nisso, a portuguesa vai ecoar na invicta para provocar pele de galinha e arrepio pela espinha abaixo. É para ouvir aqui nas ondas da Antena 1.

0: festa. São 48 mil nas bancadas. São Jorge Jesus mais 24, Ricardo Pinheiro. Que ambiente no Dragão!
1: Com o selecionador nacional ali de dentes cerrados, concentração e foco na bandeira nacional. Ora, momento de tensão que se alastrou a todas as bancadas do Estádio Dragão, com muitos destes adeptos aqui presentes claramente emocionados, com alguns deles mesmo de lágrima no canto do olho.
0: Jogadores a cumprimentarem-se para daqui a pouco os capitães de equipa, quer Martin Odegaard do lado da Noruega, quer Bruno Fernandes, ele que na hierarquia de capitães da seleção nacional é o terceiro, depois de Cristiano, de Bernardo Silva, e com Rubem Dias a ficar para o último lugar dessa mesma hierarquia. Jogadores que nesta altura vão também posar para a fotografia do batalhão de fotógrafos Ricardo Pinheiro, que está junto a ti no galvado.
1: Isso mesmo, bem colocados ali ao centro do relevado, são, e diga-se, não é justa a divisão, porque de facto aqui o mediatismo de uma e de outra seleção é de facto dispar, porque a seleção nacional concentra grande parte, se não 70% dos fotógrafos destinados a esta partida no momento dessa fotografia. Para os restantes e claramente estrangeiros, que muitos deles acompanham certamente a seleção nórdica, também aproveitaram para tirar a foto para a posterioridade da seleção da Noruega, no momento em que também agora ali a Nusa vai recebendo algumas instruções do banco técnico. Já os jogadores portugueses têm ali com a Renato Veiga e também João Félix algum momento de últimas indicações por parte da equipa técnica da Seleção Nacional.
0: Já tudo definido entre Maurizio Mariani, o árbitro italiano, e os capitães de equipa Bruno Fernandes e Martin Odegaard para este Portugal-Noruega, sabendo que Portugal nunca perdeu em casa a jogar frente aos nórdicos em 6 jogos, 5 vitórias e um empate, sendo que esse empate até foi num jogo de caráter particular em 1993, no mítico São Luís, em Faro, a casa do Sporting Clube Farense. Esse empate a uma bola com o gol português a ser apontado por Oceano. Sempre que foi a contar a jogar em Portugal, Portugal ganhou sempre, e Portugal hoje terá certamente esse objetivo em mente para este pontapé de saída que está para breve. Roda de união nesta altura, Ricardo, desfeita na Noruega, mas ainda prolongada na equipa das esquinas.
1: E com Rubem Dias desde logo à cabeça, a ser dos mais intervenientes, ou pelo menos o mais expressivo neste momento de último grito em pleno relevado, com os jogadores agora sim a tomarem as suas posições de raiz. Já estão os protagonistas distribuídos pelo relevado. Ora, o pontapé de saída vai ser dado pela Seleção Nacional, camisola 11, João Félix.
0: E já com pressa o delegado da UEFA, porque passam quase 3 minutos das 7h45, o árbitro Maurizio Mariani recebe a instrução para apitar para o início do encontro dentro de instantes. Portugal vai atacar nesta primeira parte, na direção da baliza norte. A Noruega fará o trajeto contrário. Equipas já bem distintas. Portugal a jogar com o seu traje principal, da Noruega com equipamento alternativo. Rola a bola no estádio do Dragão. Com o Portugal-Noruega. Posse bola inicial para a equipa das esquinas, com Renato Veiga a atrasar para o Diogo Costa. Capta na meio da área, lateraliza, mete à direita, dá para Rubem Dias. Ali com a pressão à distância de Alan, da cobertura a surtir efeito, obriga Rubem Dias a reiniciar a jogada até o quilómetro zero para o Diogo Costa. Vai tentar lateralizar à esquerda. A bola vinha viva para Nuno Mendes. Ali já apertado por Martin Odegaard. Mete por dentro. Recebe o Sonderberg, dá mais atrás para Sheldrup, desarmado por Nuno Mendes. O lançamento será para a equipa da Noruega.
1: À direita, bem próximo da linha, junto ao banco técnico de Portugal, a camisola 7 Auschwitz para a cobrança.
0: Aí está o jogador do Benfica, médio, mas também lateral improvisado, também nesta seleção da Noruega. Não é apenas de encarnado, não é pelas águias apenas. A bola recuperada por Portugal, bem João Félix, tira do caminho Auschwitz, mete mais à esquerda para Bruno Fernandes, atrasa para Nuno Mendes, atenção à queima para Sheldrup, e o atraso também com a bola mais viva para Diogo Costa. Dá a jogada para Rubem Dias, atenção à pressão intensa, bem alta, das linhas da Noruega nestes instantes iniciais. Ponta a pé na frente, Rubem Dias tenta desinflacionar, intercepta Folfa, impele de cabeça na frente para Odegaard, escapa ao controlo, recupera João Cancelo sobre o corredor direito, combina com Francisco Conceição, ele que saiu tocado há precisamente uma semana dessa partida frente à Noruega, já na segunda parte, e a bola atrasada agora para Diogo Costa. Dá jogada para Renato Veiga, mete mais à esquerda para Nuno Mendes, pressão à distância de André Sheldrup, mete por dentro, a recuperação de Vitinha, fez um belíssimo gol de cabeça na sua estreia a marcar com a seleção portuguesa em Copinhaca no Parque. A bola já está à direita da transição portuguesa. Atenção a Francisco Conceição, impertigam-se as bancadas. Ainda Conceição, mete por dentro. A bola já para a zona central para Vitinha, mete mais por dentro também com o dono central para Bruno Fernandes. Leva ali já um cheirinho da Xialdrup, levou ali um pisão, mandou seguir o árbitro. Deu bem ali da vantagem, fica já sobreviso em relação a Xialdrup. Atenção à bola rasgada por Bruno Fernandes, era para a profundidade. Bem Christopher Ayer, antecipa-se no momento, mete a bola na bancada, lançamento para o Portugal.
1: O bombeiro de serviço não esteve com meias medidas, despachou diretamente para onde estava virado, coloca fora, arremesso para Portugal junto ao Badirola de canto.
0: Lá está Nuno Mendes a efetuar o atraso no arremesso, a bola para Vitinha, dá uma linha de passe neste corredor esquerdo, vai tentar oblicuar para a zona central, tem o apoio de Palhinha, liberta numa zona mais inflacionada, recebe à vontade Rubem Dias no grande círculo, lateraliza, mete à direita, está o efeito limpa para brisas na transição de Portugal de um flanco ao outro. A bola para Cancelo, dá esgala para Francisco Conceição, mais por dentro para João Félix, lá está o vagabundo no ataque, a expressão não é de tudo pejorativa, bem pelo contrário, está em grandíssima forma João Félix. Aí está o camisa 11, rasga o passo por dentro, a bola para Gonçalo Ramos na meia direita, importunado por Patrick Berg, lateraliza, encosta no corredor, a bola para Francisco Conceição, vai tocando, dando pequenos toques na bola, perante a oposição do Folfa, faz o atraso na busca de Cancelo, ali com a pressão também de Nusa, vai trocando bem Portugal entre linhas, a bola, o esférico já para João Félix, lateralizou, linha lateral, a bola para Francisco Conceição, prolongamento da área, encara Folfa, já rasgou, Conceição, grande área, e o corte de Patrick Berg, sobra ainda para a segunda vaga, levantou Cancelo, segundo posto é para Gonçalo, penteou de cabeça para o meio da confusão, e o corte de Sonderberg, o médio do Fulham. A bola vai sobrar ainda para a segunda vaga do ataque português, atenção que ficou claramente às aranhas do Nuno Mendes, recuperação de Xialdrup, dá jogada para Martin Odegaard, mas reposiciona-se bem defensivamente Portugal, há espaço ainda assim para Xialdrup, balcão da área, dá para Haaland, corta Renato Veiga. Atenção que há um jogador da equipa das esquinas caído no relvado, é Nuno Mendes, o árbitro Maurizio Mariani decidiu não interromper a jogada, há preocupação no banco de Portugal com o Nuno Mendes, Ricardo.
1: E por isso este assobios por parte das bancadas, porque de pronto foi Gonçalo Ramos quem desistiu do lance e foi ajudar o companheiro de equipa preocupado, colocou-o do lado porque parecia imóvel e por isso momento de alerta, soarem as sirenes por parte do banco técnico português, que saltou como uma mola assim que recebeu a ordem de entrada, depois teve que fazer marcha atrás quando percebeu que não era assim tão grave, abrandou a marcha e agora aproveitou para assistir então a Nuno Mendes, que não passou do susto momentâneo, mas de facto foi ali um momento de alarme para a seleção nacional. Ora, com esse decorrer do lance, era a Noruega que tentava ferir Portugal.
0: Ainda bem que não passou nenhum susto. Nuno Mendes será aparentemente restabelecido. Partida interrompida. Matilde Fidalgo, primeira radiografia, 4 minutos. Atenção à maneira como os noruegueses pressionam e recuperam bola. Foi um pouco disto que Portugal viu esta amostra em toda a primeira parte em Oslo, há precisamente uma semana.
2: Sim, nada fora do expectável, uma equipa que tem essa agressividade no momento da pressão, que vai dificultar a saída de bola de Portugal, que aliás em Oslo já se viu, especialmente depois de Portugal estar em vantagem, a tendência para ser um jogo muito mais direto, no qual Portugal não parece ter grande vantagem, mas expectável aqui a entrada, Portugal já a querer desenhar pelo corredor direito uma boa jogada, mas para já é um jogo que dá indícios de vir a ser um jogo bastante intenso.
0: Para já Nuno Mendes à espera da autorização, vai ter de ficar pelo menos um minuto fora das quatro linhas. João de Deus está a questionar justamente o quarto árbitro sobre isso, que olha para o relógio. Bola para a seleção da Noruega, a partir de bola ao solo, porque interrompeu a partida Maurizio Mariani e depois daquele ataque perigosíssimo para a seleção norueguesa, a bola de Xialdrup não entrou em Haaland, porque Renato Veiga estava claramente com um olho colocado no temível avançado do Manchester City. 5 minutos da primeira parte, transmite a Antena 1 para todo o mundo. Grupo A4 da Liga das Nações, 0-0. Entre Portugal e Noruega, a bola a ser trocada na seleção nórdica, com Austin a investir no corredor central para Odegaard, dá jogada para Østigard, aí vem o central, o careca da seleção da Noruega, vai tentar a lateralização por via aérea, a bola já na profundidade para o ataque, para Austin à direita, pica sobre Félix, liberta para Xialdrup, entendem-se bem os benfiquistas neste lado direito do ataque da Noruega, a bola combinada agora com Odegaard no meio de Austin e Xialdrup, troca a bola, ainda Austin para trás para Christopher Ayer, Portugal ainda reduzido a 10 unidades, e até atenção que só pode entrar na próxima paragem de jogo. A bola adiantada por Martin Odegaard. Estamos a falar de Nuno Mendes, claro. Atenção, Odegaard, balcão da área. Espera para o apoio. Rasga Odegaard, dá para Xialdrup. Entrou agora Nuno Mendes. A bola já colocada para Austin. O quarto de Bruno Fernandes. Canto para a seleção da Noruega.
1: É o capitão de equipa que vem fechar no lado canhoto defensivo português. A dar o corpo às balas. A bola a resvalar no camisola 8. Sai pela linha lateral e é arremesso para os nórdicos.
0: Vamos ter então esse esquema tático para a seleção da Noruega. Posicionam-se os jogadores já na pequena área, à volta de Diogo Costa, ele que não tem propriamente caprichado a sair dos postos em matéria de bola parada. canto para ser levantado por Martin Odegaard. Chico Conceição é o elemento mais perto dos jogadores noruegueses, porque ao pé de Odegaard está Sjeldrup. Recebe agora o avançado do Benfica, jogada estudada, o atraso para Aujnense, cruzamento batido, que perigo, o cabeceamento do Sonderberg, ainda mais na grande área para Haaland, corta Rubem Dias, ainda há existência, que perigo, a bola para Odegaard, corta Nuno Mendes, aí vem Portugal já na contra-ofensiva, vai sair em velocidade total, em modo apanhando de poderes, aparece João Félix, desmarcação de Nuno Mendes ao seu lado, bola colocada na área, aí está Nuno Mendes, cruzamento atrasado, falhou Gonçalo Ramos, ainda Chico, a simulação, João Félix, pelo bem de Chico, e o corte de Frederik Aujnense. João Félix ficou a olhar para Chico Conceição, Ricardo Pinheiro, porque Chico foi muito goloso.
1: Foi, ainda assim destemido, mas valeu também a prontidão de Aujnense a conseguir limpar o lance. Primeiro toque foi ainda com pouca atenção, Portugal.
0: Olha, Cancelo, balcão da área, simulação, pé esquerdo, pé direito, cruzou, encaixa, Selvig, completa, Ricardo.
1: Isso, dizia mesmo que foi um pouco tímido na abordagem, nessa primeira tentativa de domínio, a Gonçalo Ramos, como permitiu à defesa nórdica o corte. Ora, o mesmo Gonçalo Ramos, que agora ficou para trás, não percebeu a ideia de João Cancelo e Portugal desperdiçou mais um momento de ataque.
0: De qualquer das formas, Matilde, é a primeira situação em que Portugal consegue causar relativo perigo para as redes de Selvig.
2: E depois de um lance em que se esperava perigo para a Armada Lusa, obviamente. Os lances de bola parada são sempre perigosos diante da Noruega. Boa saída para a transição, com jogadores velozes. Depois o Gonçalo, não, parece-me que a bola vai demasiado para trás daquilo que é a sua trajetória. Leu mal, antecipou-se e não consegue finalizar. Mas bem Portugal a aproveitar uma transição. Podem ser momentos muito interessantes e Portugal tem jogadores com velocidade para as executar.
0: Sai para ataque Portugal com o Vitinho a municiar mais atrás. Renato Veiga vai alongar à esquerda, a desmarcação para Nuno Mendes, vai tentar aceleração ainda assim de forma mais contida perante a oposição na cobertura de André Sjeldrup. Mete por dentro para João Palhinha, vai tentar a variação do flanco, o passe é até ligado para Chico Conceição, mas a estatura de Wolfa impede que a bola chegue ao pequenino avançado dos Juventus. Mete a bola fora, lançamento já executado por Cancelo, a bola para Rubem Dias, aí vem Rubem Dias, o central do City, dá jogada por dentro para a Vitinha por dentro, também para Gonçalo Ramos, a triangulação dá para João Félix, ui, que cego da Ostigard, ainda João Félix e o desarme na hora H de Ostigard. Minha nossa, o que fez João Félix a Ostigard, partiu os rins ao adversário e por uma mão travessa não conseguiu engatilhar para um gol que seria do outro mundo, Ricardo.
1: Isso mesmo, aposto que ainda só encaixou um deles porque deve estar à procura do segundo, que tamanha foi a finta de João Félix, fez uma autêntica coxinha ao gigante camisola 4 da seleção nórdica e depois acabou por passar por pelo camisola 3, a Ayer foi ao chão, assim não entendeu que houvesse falta.
0: Remate agora rasteiro de Vitinho, a bola à figura de Selvig, mas Matilde, atenção a este João Félix em verdadeiro ponto rebuçado, o que fez de Ostigard incrível.
2: É um jogador com um talento super reconhecido e que agora está a conseguir materializar isso com exibições. E parece-me que é a junção não só de um treinador que o coloca numa posição que ele gosta, mas também de um treinador que lhe dá muita confiança. E João Félix, na posição de falso avançado, a poder vir e receber no meio espaço, é um jogador perigosíssimo. Quando está confiante, depois é capaz de tirar estes coelhos da cartola.
0: A continuar assim, tragam rapidamente João Félix de volta à Europa. Por favor, tragam de volta João Félix a um registro competitivo que lhe permita ampliar toda essa confiança e o grande momento que vai atravessando. Falta ofensiva decretada no ataque da Noruega. Vamos ter pontapé livre para a seleção portuguesa, Ricardo.
1: Isso mesmo, numa altura em que também há aqui uma espécie de falange de apoio, José Pedro Pinto, com dois bombos também a ajudar aos cânticos de apoio à seleção das esquinas. Há instantes foi mostrada uma tarja gigante onde ilustrava capitão valente e imortal.
0: 10 minutos no cronómetro da Antena 1 a partir do Estádio do Dragão. Primeira parte, quarta jornada, grupo A4 da Liga das Nações. Para já, Portugal 0, Noruega também 0.
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4: Deixa-me, José Pedro Pinto, olhar para aquilo que são os jogos e o andamento das partidas da Liga das Nações. Grécia 0, Alemanha 0, Holanda 0, Sérvia 0. Isto no grupo 2 da Liga A. Nesta altura são estes os registros, tendo em conta que já tivemos outros jogos durante a tarde e com resultados que iremos falar ao longo desta emissão.
0: Posse de bola para Portugal em meio campo ofensivo. Vitinha vai tentando aplicar a sua batuta no jogo. Ainda Vitinha dentro ao Odegaard. Já libertou para João Félix. A bola não passa por Christopher Ayer. Era para a desmarcação do Algarvio. Gonçalo Ramos consegue despachar Wolfa na frente para Haaland. Não consegue captar o esférico. A bola atrasada para Martin Odegaard. Liberta mais atrás. Recebe Aujnense. Apertado já por Bruno Fernandes. Levou outra vez para Odegaard. Combina com Sjeldrup. Outra vez para Odegaard. Trabalha bem a seleção da Noruega em espaço curto no seu corredor direito. Obrigando agora a seleção portuguesa com boa pressão. A Aujnense a atrasar para Selvig. este a tentar esticar na esquerda, é para Volfa, mata a bola no peito, baixa para o relvado, Cancelo vai ver amarelo, Cancelo vai ver amarelo, chegou muito atrasado, não tem desculpa alguma, porque Marius Volfa faz-lhe também uma maldade do tamanho do mundo, cartão amarelo para João Cancelo, que garantidamente estava à bica, falha o jogo com a Dinamarca, a jogar em casa Portugal no próximo dia 14 de novembro, Ricardo.
1: É, entrada fora de tempo completamente por parte de João Cancelo e depois a mostrar os dentes da bota ali a Wolf, que conseguiu colocar na profundidade, deixou o atacante, aliás o lateral português, nas covas, e por isso aqui um lance de arrepiar, feliz para o jogador nórdico que não sofreu males maiores, a posse pertence aos nórdicos.
0: 8 horas em Portugal Continental e na Madeira, menos uma nos Açores, estamos na emissão mundial do desporto da sua Antena 1 a acompanhar a seleção nacional, compromisso frente à Noruega e desde já Matilde Fidalgo com João Cancelo, já condicionado e ainda não apanhou verdadeiramente Nusa pela frente.
2: E esperemos que não venha apanhar.
0: Exato.
2: Eu dizia que em Oslo Nusa esteve num jogo particularmente endiabrado e criou muitas dificuldades ao João Cancelo.
0: A primeira parte foi pesadelo para João Cancelo,
2: que é um lateral que do ponto de vista ofensivo é ainda mais competente do que do ponto de vista defensivo. Acho que é uma característica fácil de reparar nele. É um jogador que ofensivamente dá muito à equipa, no momento defensivo, quando encontra extremos muito fortes no duelo, tem algumas dificuldades e acaba por ficar um bocadinho condicionado. Portanto, poderá vir a ser uma das alterações de Jorge Jesus, caso Nusa também comece a criar dificuldades ao lateral direito.
0: Pontapé livre para a seleção da Noruega a meio do meio campo defensivo de Portugal, mas em posição frontal, pega na bola Martin Odegaard, Ricardo.
1: Isso mesmo, a camisola 10 do jogador do Arsenal, que está ali de mãos nas ancas, pronto para bater o capitão de equipa da Noruega, e há instantes fica ali também um lance, um olhar fulminante por parte de Maurizio Mariani, o árbitro italiano, porque Rubén Dias arriscou também a cartolina.
0: É uma entrada mais viril sobre a Erling Haaland, e o pontapé livre para, porque estamos em semana de status de alma muito divergentes também de Odegaard, depois da entrada de Bernardo Silva no final da partida em Oslo. Cria canto a seleção da Noruega, mas Østigard carrega pelas costas em bola aérea, duelo aéreo, Bruno Fernandes, pontapé livre por Portugal na sua grande área.
1: É feliz na dividida aérea o capitão de equipa da seleção nacional, com o adversário a tocar em última instância, e por isso pontapé de baliza para as esquinas.
0: Aí está Renato Veiga à saída da grande área portuguesa a procurar a melhor linha de passe, mas com Haaland, com Odegaard e também Sjeldrup como referências de pressão, a mandar Jorge Jesus a equipa subir, e Diogo Costa para pontapear à saída da grande área lusa. O guarda-redes do Futebol Clube do Porto a tirar também medidas para colocar a bola na frente de maneira mais precisa. Aí está a bola para o corredor esquerdo, para Bruno Fernandes, penteia de cabeça, despacha de qualquer maneira Christopher Ayer, recolhe Renato Veiga, mas não se entende com Nuno Mendes, bola diretamente para fora, lançamento para a Noruega, ganha metros a seleção dos Vikings.
1: Para muito desagrado de Jorge Jesus, ao bom seu estilo tem estado interventivo nestes instantes iniciais da partida, ora muito mais calo o técnico norueguês Solbakken, de mãos nos bolsos, vai assistindo serenamente à partida.
0: Lançamento para Frederik Auschnes, já dentro do meio campo defensivo de Portugal, procura a melhor linha de passe, combina com Odegaard, pressão de Vitinha, a precipitar-se agora Auschnes, recupera João Palhinha, dá para Vitinha, ui, tira Odegaard e Auschnes deu uma mão do caminho, mete agora para João Félix, corta bem Patrick Berg, o patrão do meio campo da seleção da Noruega, vai tentar despachar na frente Frederik Auschnes, a bola diretamente para fora, outra maldade, Vitinha outra vez a abrir o livro, mas depois o último passo para João Félix a não sair da melhor forma, Ricardo.
1: Mas o pormenor técnico fica lá, de facto é uma de enorme qualidade Vitinha a colar a bola na ponta da bota direita, tirou dois adversários de um movimento só e depois, infeliz para Portugal, não conseguiu dar seguimento ao lance, a bola neste pensamento está nos pés de Selvik, ele que veste todo de verde, o guarda-redes da Noruega.
0: O guarda-redes do Brest está emprestado pelo Watford e substitui Nyland. Pela maneira como esteve no jogo em Oslo, bem gostávamos que Nyland voltasse a ser aposta de Ståle Solbakken, mas percebe-se que ficou claramente o quase quarentão guardião da formação do Leipzig em brasa, com os dois erros cometidos, dois que não deram dois golos, deu apenas um golo ao Gonçalo Ramos, o outro, já que o recordamos, foi anulado por um fora de jogo de calcanhar. Quem não está no jogo para já também do lado português é Nuno Mendes, não sei se pela pancada sofrida há pouco que mereceu assistência da parte de Sjeldrup, mas está muito desconcentrado. Atenção a Auschnes, tira do caminho Nuno Mendes, mete a bola no balcão da área na busca de Martin Odegaard, a bola já para a meia direita, para Sjeldrup, tenta refugiar-se em território interior e mete mais atrás para Østigard, recebe o camisola 4 da Noruega no grande círculo à vontade, dá jogada mais adiante para Sonderberg, Este vai colocar mais por dentro para Andreas Schellrup. Mais atrás no espaço. Agora a libertar na busca de Christopher Ayer. Brinca à frente com Gonçalo Ramos. Vai ganhar o Algarvio. Vai para o relvado. O árbitro diz que não há nada. Pareceu-me haver infração de Christopher Ayer, que facilitou em demasia. Manda seguir o árbitro. A bola já colocada na esquerda para Nusa. Aí vem o pesadelo de João Cancelo, também com Francisco Conceição. A obstrução. Livre lateral. Perigoso para a seleção da Noruega.
1: E foi necessária a intervenção de apoio de defensivo por parte de Francisco Conceição, que ficou de braços abertos, explicando ao árbitro italiano que nem sequer gesticulou, se fez ao lance, nem sequer teve uma tentativa de corte, mas acabou por abalroar o jogador nórdico. Inusa já partia para o interior da área portuguesa, por isso entendeu a Maurizio Mariani que foi travado Inusa em falta, e por isso é um livre perigoso para a seleção nacional. Lá do canhoto, assim como ataca a formação nórdica, é o homem das bolas paradas, Martin Odegaard, para a cobrança.
0: Matilde, Portugal está a perder o controle do jogo, ou é a impressão minha?
2: Eu acho que Portugal provavelmente vai andar a repartir o controle aqui e ali. A verdade é que ainda há pouco o Diogo Costa bateu diretamente na frente. É uma demonstração de alguma dificuldade na construção, que eu acho que não é ideal para Portugal entrar neste jogo mais direto, sob pena e risco da Noruega ser mais forte nesse momento e depois poder aproveitar com bola no pé.
0: Livre lateral perigoso para a Noruega. Especialista Martin Odegaard a calibrar o pé esquerdo. Barreira com dois homens, levantou Odegaard. Diogo Costa, senhorial de punhos. Ainda mexe a jogada na grande área, corta João Palhinha perante o cabeceamento subsequente de Odegaard. E o atraso de Schjeldrup, reiniciando a jogada até Selvig, que passa o perigo para a baliza portuguesa, Ricardo.
1: É, com a seleção a despachar assim como podia, mas carrega novamente a Noruega.
0: É a tentativa de Selvig de esticar na frente no corredor para Nusa. A bola bateu na relva, ganhou Pirisca, ganhou velocidade e escapou-se pela linha lateral para bem das cores lusas. Lançamento para João Cancelo. Aí vem o lateral do Barcelona. O arremesso parece ser efetuado novamente com essa pressão bem alta.

0: A bola de Vitinha para o corredor central para Palhinha. Combina com o Bruno Fernandes. Vai tentar a variação do flanco. Está atento Francisco Conceição. Escapa a marcação agora de David Wolfa. Aí está Conceição. Mata a bola no peito. Baixa para o relvado. Libertou para João Cancelo. Devolução da gentileza para Francisco Conceição. Querendo a grande área. Dois homens à larga. É Wolfa e também Anusa. Enquadramento agora de Palhinha. A tentar colocar na grande área. Corta Patrick Berg. A bola sobra ainda para a segunda vaga. Cruzou Cancelo. Rasteiro e o corte de Ostigard. Se não vai por via aérea de forma rasteira, pode ter também o seu efeito este tipo de cruzamentos da seleção portuguesa, mas consegue rechaçar a defensiva da Noruega. A bola de Sonderberg em apoio ao setor mais recuado, a combinar agora com Ostigard. Sonderberg complicou a jogada perante Cancelo, vai despachar a bola para a linha lateral. Nusa vai tentar evitar que a bola saia, mas a melhor ser levada da parte do Francisco Conceição e atrasar para Rubem Dias. Esforço também retribuído da parte das bancadas, Ricardo, com aplausos.
1: É um menino bonito da casa, os adeptos também, certamente muitos deles portistas esta noite, aqui a acarinharem tanto o Francisco Conceição assim que toca na bola, como também qualquer tipo de intervenção de Diogo Costa.
0: Aí vem Portugal com mais caudal ofensivo, Nuno Mendes mete na zona central para Vitinha, faz a bola rolar até João Palhinha, de um flanco ao outro, aí está Palhinha, liberta para Francisco Conceição, encara Wolfa, lá vem Francisco, dá um nó cego no adversário, cruzamento atrasado e o quarto da defensiva norueguesa. Aparecia João Félix no primeiro poste, jogada desconcertante do menino Chico Conceição e quase Portugal colocava em apuros a baliza de Selvig.
1: É, deixar a grande área norueguesa em brasas, de hora não fosse ele o espalha-brasas, conseguir criar o desequilíbrio e depois foi o Beres que conseguiu o corte, carrega Portugal novamente pelo lado canhoto.
0: Aí está João Félix, face lateral da grande área, tentava picar entre Ostigard e Frederik Auschnes, o árbitro mandou jogar, protestou mão na bola, o avançado da seleção portuguesa. Chegamos à vintena de minutos, estamos quase no Equador da primeira parte, ouvinte da Rádio Pública Portuguesa, transmitimos em direto a partir do Dragão. Portugal 0, Noruega também 0.
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3: Recordamos que neste dia de Liga das Nações já temos alguns resultados finais, mas prioridade para o Dragão.
0: Não, desculpa Walter, é que era a segunda vaga do ataque da Noruega depois de um grande corte de Rubem Dias perante Erling Haaland, Ricardo.
1: Isso mesmo, valeu o central português a tirar o ânimo ao ataque norueguês numa altura em que já responde Portugal quando o jogo está completamente partido.
0: Já te passa a bola, Walter, até a seleção de Francisco Conceição, cruzamento atrasado, Félix já se encontrou, pontapé contra Ostigard. Fez tudo bem até ao disparo, mas estava Ostigard no caminho da bola. Ainda Vitinha, balcão de área, o pontapé fora! Na meia distância tentou um golaço médio do Paris Saint-Germain, a bola não passa assim tão longe da baliza de Selvig.
1: Não passa não, passa ali a arrasar a trave da baliza do guarda-redes nórdico. Ora Vitinha, que também já marcou neste estágio da seleção nacional frente à Dinamarca na última partida, tentou novamente fazer o gosto ao pé, não conseguiu, mas há instantes João Félix quase que conseguia beijar as redes da baliza nórdica para não fosse Ostigard a deixar o pé para cortar o lance. Olha Portugal novamente.
0: Aí vem Cancelo, tirou, defendeu Selvig! A melhor ocasião de golo para Portugal chega praticamente nesse Equador da primeira parte. Disparo de meia distância de Cancelo, mãos firmes de Selvig a sacudir para canto.
1: 1,93m e a poder jogar com as mãos, valeu a ponta dos dedos ao guarda-redes nórdico para evitar males maiores para a sua baliza. Ora, com isto resulta ponto pé de canto para Portugal. É Francisco Conceição que vai cobrar do lado direito.
0: Belíssima intervenção de Selvig, o guarda-redes de 29 anos, de 1,93m, este canhoto que já dizemos atua no Brest de França. Ponta pé de canto para Portugal, bola parada, esquema tático, ou se preferir isso, Portugal a colocar 2, 4, 6 homens na grande área, 2 das imediações. Nuno Mendes é o elemento luso mais recuado, a Noruega defende com 11 porque não é permitido mais. Canto à direita para o pé esquerdo de Chico Conceição. Levantou Conceição, bola muito desviada da pequena área, corta facilmente ao Ostigard. A posse de bola será para Portugal, mas passa ao perigo. Siga Walter, informa a Antena 1.
3: Para dar conta que nesta altura estamos com 25 minutos nos jogos que começaram às 19h45. Grécia 0, Alemanha 0, Holanda 0, Sérvia 0, País de Gales, Dinamarca também empatado a 0. Já resultados finais, Kosovo 1, Áustria 1, ainda o Irlanda 0, Israel 0, isto no grupo 3, na Liga D, grupo 1, Malta 1, Andorra 0 e ainda o Azerbaijão 1, Lituânia 0, Liga D, grupo 2. Voltamos já a seguir a fixar no Dragão.
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3: Relato de José Pedro Pinto.
0: E Matilde, agora sim, Portugal a arregaçar as mangas, definitivamente.
4: Sim, mas de facto num jogo um bocadinho mais partido, em que Portugal vai tendo e teve até agora as aproximações mais perigosas, mas a Noruega a tentar também responder aqui e ali com alguma transição. Mas volta Portugal a estar um bocadinho mais confortável e mais por cima no jogo, sem dúvida, depois de uma fase em que parecia o jogo começar a pender mais para o lado norueguês.
0: Posso de bola.

0: Para os nórdicos, corredor central, Sonderbergs para Odegaard, este encostado no corredor direto para Osnes, a devolução por dentro para Martin Odegaard, ele que inicia sempre a construção da sua equipa mais perto dos centrais, que são Ayer e Østigard, recebe justamente Østigard, aí vem o central da formação do Génova de Itália, a combinar de lado está novamente com Martin Odegaard, a devolução para Østigard, Portugal vai pressionando de forma mais tímida, apenas com João Félix agora a saltar em cima de Østigard, Gonçalo Ramos e em cima de Selvik, ele está recordado daquilo que fez a Nyland com fator pressão, a ter esse papel preponderante para o erro do guarda-redes em Oslo. A atenção a libertar Patrick Berg na frente de Trivela para a terra de ninguém, onde efetivamente não estava ninguém e Austin-se Ricardo Pinheiro nem de moto lá chegava.
1: Não tinha hipótese sequer de poder chegar a esta bola nem com asas, mas ainda assim também agradece o gesto e a intenção do companheiro de equipa, Haaland.
0: Bem, agora Diogo Costa perante a pressão na cobertura de Martin Odegaard a soltar à direita, a bola para Rubem Dias, Cancelo complicou, ainda Cancelo, é feliz no ressalto no meio de Nusa e também de David Wolfa, ainda assim é o último a tocar, o lateral do Barcelona, vamos ter o lançamento para a equipa da Noruega, à esquerda.
1: Isso mesmo, para a camisola 5 é para Möller Wolf.
0: Aí está Wolf para efetuar o arremesso, a bola colocada para Sonderberg, a ser obrigado a refugiar-se perante a pressão dessa carraça chamada Vitinha e a soltar no espaço para Leo Østigard. Este outra vez para Sonderberg, agora também com a pressão de João Félix, parado, completamente parado Sonderberg, toca na direção de Martin, de Leo Østigard, aí está Østigard, perante João Félix, vai tentar a variação do flanco, a bola para a direita para Frederik Aujnes, aperta agora Bruno Fernandes, mais seguido no corredor, encosta por dentro, na busca da Schjeldrup, vai dar jogada para Østigard, também é uma espécie de canto cisne desta seleção da Noruega, que agora encontra espaço a sortir bem efeito essa circulação de bola. Circula à esquerda, Wolf, liberta para António Nusa, lá vem o avançado do Leipzig, já rompeu o grande área, soltou Patrick Berga, devolução para Nusa, perante Cancelo, ainda Nusa, atirou, defendeu, deu Costa para canto. A Noruega também a mostrar e a dar o seu ar da sua graça. Sacudiu, deu Costa, remata enviesado de António Nusa.
1: Com o punho direito da mão, deu Costa numa espécie de lance a conseguir evitar que a bola tomasse as redes da sua baliza e a fazê-la subir pelo lado de fora da trave e concedendo aqui pontapé de canto à Noruega, mas de facto é um elemento desequilibrador. Nusa num ataque mais um no seu bom estilo da esquerda para o meio, foi tirando adversários e depois um remate cruzado que só parou na luba de Diogo Costa.
0: Agora novamente com a matriz do pontapé de canto batido à direita, Odegaard para levantar de pé esquerdo à sua beira está a Schjeldrup mais perto, Chico Conceição o jogador mais perto também de Odegaard, cruzamento batido, cabeceamento de devolução e o corte ainda sobra para o ataque da Noruega, atenção à esquerda, vai controlar David Wolf e impede que a posse de bola seja para Portugal, a bola sai e o árbitro vai dar o quê?
1: Pois é, que ele mandou esperar, Maurício.
0: É um compasso de espera, não é?
1: Sim, ainda que não tenha dado qualquer tipo de sinalética, sim. Agora sim, vai dar a ordem para a cobrança, creio.
0: Não sei se terá recebido alguma indicação da cabine do VAR.
1: É porque naquele momento em que a bola foi para a área, Zé, parece-me que houve ali, a bola é cortada por um defesa português, mas a bola bate nas costas, creio. Sim. E possivelmente estaria a averiguar se houve tivesse havido mão ou não.
0: Sim, Marco Di Bello, o vídeo-árbitro destacado pela UEFA para esta partida, certamente a comunicar algo a Maurizio Mariani. Arremesso largo na grande área, corta na zona do primeiro posto, Cancelo, ainda a assistência de Patrick Berga, a falta sobre Gonçalo Ramos, senhor Maurizio Mariani, há falta gritante sobre Gonçalo Ramos e vai permitir o árbitro da partida que Portugal fique em pressão. Cai agora também Francisco Conceição, os jogadores da Noruega começam a distribuir fruta, aí vem a bola para Martin Odegaard, posse de bola para a seleção da Noruega, trabalha na casa das máquinas por intermédio do seu capitão, aí vem a camisola 10, ainda Odegaard virado para o sentido de progressão, toca curto por dentro, ainda no corredor central, recolhe Sonderberg, é um dos médios defensivos mais elegantes e mais eficazes do panorama atual do futebol mundial, Sonderberg, incrível como ainda está, com o devido respeito num clube como o Fulham, a bola pontapeada na frente, no ataque da Noruega, cortou Renato Veiga, ainda a sobrar para a segunda vaga do ataque, a bola para Odegaard, zona central do terreno, atenção a Patrick Berg, acelera o pontapé, a figura de Diogo Costa, do médio do camisola 6 do Bodo Glimt.
1: É, mas a responder com firmeza Diogo Costa para arrancar aplausos do estádio do Dragão, firme o guarda-redes da seleção nacional, apenas a tirar os pés do chão para amarrar esta bola diante da sua face, deixou bater e agora coloca nos pés para sair a jogar.
0: Mas Portugal volta a baixar a guarda, Matilde.
2: Sim, na Noruega é uma seleção capaz. Não é fácil porque normalmente Portugal não é uma equipa que esteja a jogar num jogo de muita posse e, portanto, sempre que vai dando algum espaço a Noruega, aproveita. A verdade é que o Odegaard, ao baixar, normalmente é acompanhado por Palhinha, mas até certa altura Palhinha não vai completamente até à linha defensiva da Noruega e aí pode-se criar um desequilíbrio. E depois tem havido também uma tendência grande do Sheldrup a ir para dentro para se perder um bocadinho da pressão de Nuno Mendes, que também não o persegue até corredor central a tentar criar mais um. A verdade é que o jogo ligeiramente partido é normal que vá tendo ascendentes aqui e ali repartidos de uma equipa para a outra.
0: Posse de bola para Portugal, atenção a Vitinha a picar no corredor para Bruno Fernandes, por dentro vai aparecer Nuno Mendes, ainda o capitão da equipa das esquinas, aí vem, mete para a zona central, para Palhinha, em mediações da grande área, vai fazer a bola viajar até outro flanco à direita, capta João Cancelo, apoia que Conceição, recebe Chico Conceição, já desmarcação para Cancelo, linha de cabeceira, cruzamento vai direto à baliza, sai do outro lado pela linha lateral. O que é que foi aquilo, Ricardo? Foi cruzamento ou remate?
1: É, ficamos na dúvida claramente e sem perceber o que João Cancelo tentou fazer, ele ainda pede ali desculpas aos companheiros de equipa que já invadiram a área contrária, mas de facto sai ali uma espécie de cruzamento remate tenso que só sai do outro lado, linha lateral, é arremesso para a Austin à direita.
0: Sabemos todos que João Cancelo era menino para tentar o disparo à baliza com um ângulo muito apertado, sim, mas sim. Pela reação de Cancelo de facto saiu-lhe tudo mal. Ele queria cruzar, mas naquela circunstância, naquela zona do terreno, não é preciso aplicar tanta força. A recuperação de João Palhinha, penteia para a desmarcação de João Félix, Portugal trabalha a partir da esquerda, bela desmarcação de Nuno Fernandes, faz um turno ao adversário, João Félix vai comer de bola, Ayer, cruzamento atrasado e o corte de Sonderberge, inimigo público número 1 da equipa da Noruega. João Félix verdadeiramente on fire, Ricardo.
1: Isso mesmo, agora a causar dano na defensiva nórdica, construir pelo lado canhoto, depois valeu a subtileza uma vez mais de Berge a limpar o lance.
0: Agora pé furado com um péssimo domínio de bola de Francisco Conceição. Aquele corredor direto está a dar menos capacidade de desequilíbrio do que o corredor esquerdo, Matilde, sendo que à direita aparecem sobretudo Cancelo e Francisco Conceição, à esquerda temos Nuno Mendes, temos Bruno Fernandes e aqui e ali também João Félix a cair naquele corredor.
2: Sim, o Bruno não está a conseguir tantas vezes invadir o corredor central, acaba por ficar um bocadinho mais chegado para a esquerda, mas com o João também a chegar e portanto criam ali uma superioridade ligeiramente desencostada para o corredor central. O corredor direito tem sido mais solicitado já numa variação do flanco para chegar o Francisco, normalmente aberto com espaço a receber a bola. No início ainda conseguiu aqui um ou dois momentos de desequilíbrio, mas em termos de combinação, Portugal muito mais associativo no corredor esquerdo.
0: Bola na grande área para João Félix, já está desenquadrado, apertado por Léo Ossigard, escapa-se para a esquerda, dá jogada para Nuno Mendes, depois de uma bola picadinha na grande área por Vitinha, bola para Bruno, pontapé de Bruno, defendeu o Selvig! Disparo do capitão no balcão da área, a bola saltitou à frente do guardião da Noruega, que sacudeu como pôde, Ricardo.
1: Foi obrigado mesmo a sujar o equipamento, mas do punho aliviou aquilo que foi um remate potente do Bruno Fernandes.
0: Agora Gonçalo Ramos para Vitinha, não passa, segunda vaga, Gonçalo Ramos, que perigo, pé esquerdo tirou, sacudeu o Selvig para canto! Estava no sítio certo, a hora certa, a guardar o primeiro poste. Remate da pé esquerda de Gonçalo Ramos, bola parada, vamos ter canto!
1: Ele que é obrigado a apertar as luvas, tamanho, remate potente com a canhota de Gonçalo Ramos. Novamente a dizer sim, Selvig, e evitar males maiores para a baliza nórdica. Ponta, pé de canto, mais um para a seleção portuguesa. Lado canhoto, é para o capitão da equipa, Bruno Fernandes, cobrar.
0: É o segundo para Portugal, o primeiro foi à direita por Francisco Conceição. Agora, Bruno Fernandes de pé direito, aproveita para retribuir os aplausos, o carinho que recebe das bancadas do Dragão. Ponta, pé de canto para a seleção portuguesa. Movimentações, sobretudo fora da pequena área. Vitinha e Gonçalo Ramos no raio de ação de Selvig. Marcações impiedosas na Noruega. Levanta Bruno Fernandes para o segundo poste. Selvig sacode. A bola vai sobrar ainda para Renato Veiga. Permite que a bola se conduza a si própria para fora das quatro linhas. Lançamento para Portugal, pertíssimo da bandeirola de canto.
1: Sim, novamente sem inventar o guarda-redes norueguês de punhos a não arriscar a sacudir a bola o mais longe que conseguiu e com isto acabou por atribuir arremesso para Portugal já efetuado. Constrói Vitinha à meia do terreno.
0: Sim, porque a bola não foi arremessada para a grande área, a ordem foi para recuar e construir mais atrás. A bola de Cancelo para Vitinha na meia direita, perante Patrick Berg, agora sim a encostar no corredor. A bola para Francisco Conceição, combina com João Félix, devolução de gentileza para Conceição, mais atrás para Vitinha. Vitinha vai dar jogável para Gonçalo Ramos à flor da relva, devolução outra vez para Vitinha. Portugal a tentar estabelecer-se com a troca de bola bola mais intensa, perto da grande área. O esférico entra no corredor central para Palhinha, combina com Bruno Fernandes, de costas para o sentido de progressão, dá mais atrás para Renato Veiga. Lá está, de um lado ao outro, a aplicar a largura total no terreno. Nuno Mendes mete na área, Palhinha, triangulação, ponta perto de Nuno Mendes e o corte da defensiva da Noruega, mesmo de pé direito. Se esta bola vai na direção da baliza, Selvig, eu não sei não, Ricardo.
1: Tentava claramente um passo à baliza com o pé que não é de eleição de Nuno Mendes, a tentar colocar ao poste mais distante da baliza de Selvig. Valeu, e fico com a ideia que é um corte feliz por parte do Berg, camisola 6, que acaba por desviar o caminho da baliza da Noruega.
0: Esteve quase o primeiro para Portugal. Canto à direita para Francisco Conceição. Agora mais homens na pequena área. Aí está Conceição, bola batida, coração da área, o caso ainda de evolução, vai sobrar ainda, atenção, ponta pé de Bruno, fora! Com o seu pé não dominante, disparou para a bancada.
1: Foi com a canhota, também importunada por parte de Sheldrup, que ofereceu o corpo para tentar esturvar a ação do jogador de Portugal. Assim o conseguiu, não sai nas melhores condições, no entanto, ainda assim aplaude Jorge Jesus.
0: Mais capacidade, Matilde, para Portugal conseguir este tipo de triangulações em zona de perigo imediato para a Noruega, junto à sua grande área.
2: Sem dúvida nenhuma, e agora até com o João Palhinha, que normalmente é um jogador que não está em zonas tão altas no terreno, mas Portugal claramente ser uma equipa capaz de ter combinações curtas e rápidas e ferir um adversário que, quebrada a primeira pressão, acaba por afundar bastante, muitas vezes até num 4-5-1, mas que vai permitindo aqui e ali que Portugal ainda assim consiga jogar, e já tem tido muitos remates travados em in extremis dentro da área.
0: Agora João Cancelo, com cartão amarelo, lance em que atinge Nusa, que fica lesionado, com cartão amarelo. Ricardo Pinheiro a arriscar muito o lateral direito.
1: Sim, claramente, e quando o jogador adversário está ali estatelado, agora sim com a ajuda também de Wolf a conseguir reerguer-se, cedendo então e conseguindo conquistar aqui a Noruega um livre, ainda longe da baliza de Diogo Costa, mas de facto muito houve aqui alguma desobediência por parte de João Félix.
0: Olha, e Cancelo vai falando com o Maurizio Mariani, mas a reivindicar o quê?
1: Sim, não há muito a dizer.
0: Ponta pé livre para a seleção da Noruega. Atenção a Martin Ødegaard, vai tentar esticar no balcão da área para Ødegaard. Bola sobra para a área e o pontapé, grande golo! Grande golo da Noruega! Grande golo da Noruega! Golo monumental de Christopher Ayer! Alça-se de mãos da cabeça! Este não é um golo tradicional de Christopher Ayer, do central do Brentford. Aplicou um pontapé em vôlei, a bola sobrevoou Diogo Costa. Insisto, é um golo do outro mundo da Noruega. 1-0.
1: Com a bola a apanhar o lance de ressaca, com a bola a descair para o lado direito, assim com o ataque à formação nórdica e a encher o pé da bota direita, e com a bola a subir, mas a descer de forma muito rápida, e nem com asas Diogo Costa conseguia evitar este golo dos nórdicos. Isto para uma enorme explosão por parte dos 2.500 adeptos nórdicos, eles que minutos atrás começaram a gritar pela Noruega, fizeram voltar-se a ouvir, agora eles estão numa autêntica ebulição lá no topo norte do Estádio Dragão.
0: Não vai certamente na sua carreira, aos 28 anos, fazer melhor do que isto. O seu terceiro golo com a seleção da Noruega e o melhor da carreira. O árbitro Maurizio Mariani ainda está a escutar protestos da equipa das esquinas. Pergunto-te, Walter Madureira, e também a ti, Matilde, se há motivos para eventualmente se anular este golo de antologia de Christopher Ayer.
3: Posição irregular não há. Na discussão de posição com o Bruno Fernandes também não me parece existir falta, não sei se tens a mesma opinião, Matilde.
2: Não pareceu existir falta. Portugal estava com Palhinha e o Bruno para o Berg, o Ødegaard e o Ayer. E eu acho que é a disputa do Ødegaard com o Bruno que pode estar a ser vista, porque o Bruno cai, mas claramente Ayer já era um jogador livre e com um golaço a Roberto Carlos.
0: Confirmado então, o golo de Christopher Ayer. Portugal apanhado na curva, marca aos 36 minutos, Christopher Ayer, que golaço do central de 1,98m, insisto, não vai fazer mais nenhum na carreira, certamente, a esta hora da noite. Estádio do Dragão na Invicta, grupo A4 da Liga das Nações, jornada 4, minuto 38, Portugal 0, Noruega 1.
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0: A Atenção à resposta de Portugal. Péssimo domínio de Nuno Mendes. A bola era muito boa, lançada na profundidade. Cortou Christopher Ayer. Vamos ter lançamento para Portugal, mas Matilde, Portugal a deixar-se surpreender por esta Noruega. Não que a Noruega não tenha feito para chegar eventualmente a esse golo, mas é um golaço de facto de Christopher Ayer. Em termos individuais, consegue ter essa mais-valia aqui para a norueguesa.
2: Num lance de bola parada, onde são perigosos, eu não sei.
0: Que grande golo!

Go!

0: por mero acaso.
1: Também um remate potente por parte de João Cancelo, que apanha a bola com a parte exterior do pé direito e depois numa espécie de arco tenso só para com um estrondo na baliza de Selvik, repondo a igualdade no marcador. Ora, deixem-me recordar, tudo começa num arremesso lateral de Nuno Mendes à esquerda e depois há uma movimentação muito inteligente por parte de João Félix, que tenta atacar a bola, ilude os centrais, arrasta a marcação, deixa a bola passar João Palhinha e aparece o surpreendente elemento surpresa, João Cancelo, do lado direito da área da Noruega, para rematar forma potente para as redes da Noruega. Ora, ele que fez o tento também na última partida diante da Dinamarca, volta a marcar pelo segundo jogo consecutivo.
0: Está on fire João Cancelo, está em grande forma novamente a jorgineta de Jorge Jesus, empata a seleção nacional com um míssil do outro mundo, até Henrique Sourânio, minuto 38, empatou João Cancelo, agora aos 40. Confira o 20 da Antena 1, porque o placar está assim pintado. Portugal 1, Noruega também 1.
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3: São 77 jogos com a camisola da seleção A de Portugal. Este é o 14º golo e que golaço!
0: Matilde, com ferros se mata, com ferros se morre. Golaço de Christopher Ayer e, ato e consequência, golaço do outro mundo também do João Cancelo.
4: Sim, num gesto técnico relativamente semelhante, ou seja, os dois acabam por acertar com a parte fora do pé e a bola a desenhar aquele arco um bocadinho a Roberto Carlos. Esta bola do Cancelo, a bola estava no ar, portanto um gesto, é aqueles que em 20 tentativas 19 vão para as couves e um dá um golaço, uma resposta imediata de Portugal, que não podia ser melhor, porque efetivamente Portugal até agora estava a criar mais perigo. Eu ia só dizer algo em relação ao primeiro gol que Portugal sofre.
0: Certo.
4: Não me parece até que ponto é que não há ali uma falha de marcação. Não sei se Jorge Jesus quis povoar mais o corredor central, mas se existiam essas referências individuais, faltou gente no segundo poste para defender o livre lateral, o livre lateralizado.
0: E com o gol do empate, Ricardo Pinheiro, o dragão em modo vulcão aqui na Invicta.
1: É, os mais descrentes agora voltam a ganhar ânimo, também muita gente de pé, ainda após este golaço de João Cancelo, ainda também certamente animada e vai aproveitando para empolgar-se e também a puxar pelas cores da Seleção Nacional.
0: Para já, pontapé livre para a Seleção da Noruega, para ser movimentado à esquerda por parte de Martin Ødegaard. Aí vem o capitão da Noruega, restabelecido daquela pancada forte de Bernardo Silva, que o deixou muito, muito amuado no final do jogo, mas como disse bem Jorge Jesus, ontem na antevisão, ele contra o País de Gales jogou. Portanto, não terá sido nada demais. Livre para Martin Ødegaard. Preocupação no banco de Portugal com a bola parada. Aí está Ødegaard a colocar na zona do segundo posto e leva-se Sonderberg. Cabeceia Ayer, o corte de Nuno Mendes diretamente para fora. Como sofre o Portugal na bola parada, Ricardo?
1: É, até porque é visível a envergadura adversária mais potente por parte dos nórdicos tentarem também destas bolas paradas a tirar partido das fraquezas da seleção nacional. E agora arremesso que só vai parar dentro da grande área portuguesa.
0: Aí está Leo Ødegaard, do central do Génova de Itália, o arremesso batido na zona do primeiro posto, o pontapé de Haaland, simulação do Sonderberg. Haaland com via verde para faturar, mas manda por cima.
1: É veloz a fugir à marcação e a conseguir finalizar bem no coração da grande área portuguesa, mas para a felicidade da seleção nacional, Haaland acaba por pentear a bola, sai por cima da trave da baliza do Diogo Costa.
0: Portugal a sair curto a partir do pontapé de baliza, com Diogo Costa a dar para Renato Veiga. Bruno Fernandes não passa por Sonderberg, é absolutamente intratável na marcação. O médio do Fulham mete a bola fora, lançamento para Nuno Mendes e Jorge Jesus, que nesta altura, Ricardo, já está sem casaco e de mangas arregaçadas naquela camisa. É certo que está calor, mas já não está a achar piada a muita coisa em termos defensivos de Portugal.
1: Isso mesmo, certamente pela descrição, de facto, ele que tem gesticulado ali de braços abertos, sempre muito interventivo, o selecionador nacional.
0: É o tal ponto de vista defensivo que mais preocupa Jorge Jesus, tem falado muito sobre isso, Matilde, o selecionador nacional, e esta noite com certamente alguns reparos para fazer ao intervalo, tal como fez, por exemplo, ao uma semana em Oslo, porque a equipa veio completamente diferente para a segunda parte em termos defensivos.
4: Sim, era o que eu dizia há pouco. Portugal tem referências individuais, mas depois há alturas em que vai perdendo essas referências e, portanto, fica uma mistura que nem a carne nem a peixe. Não é zonal, não é perfeitamente individualizado e acaba depois, nessa incerteza, permitindo alguns passos aqui e ali que podem ser letais.
0: Posse de bola para Portugal a partir do seu setor mais recuado, com Renato Veiga a combinar com Rubem Dias. Aí vem Dias a levantar o periscópio, dá curto para Vitinho, ultrapassa a linha divisória já dentro do meio campo da equipa da Noruega, mas trava o seu andamento. Agora a libertar à direita para João Cancelo. Que golaço! Marcou para o empate de Portugal, ele de frente ao Barcelona. Aliás, pelo Barcelona já fez também um golaço na La Liga em pleno campeonato. A bola para Vitinho no corredor central, dá jogada para Palhinha. Palhinha movimenta para a esquerda para Renato Veiga, encosta na linha lateral para Nuno Mendes. Faz-se a ola mexicana no estádio do Dragão enquanto ataca Portugal rumo à grande área da Noruega. A bola para Vitinha, picou na desmarcação para Nuno Mendes. Ausnes, corte incompleto. Bola viva na grande área com o Chialdrou para ser apertado. Vai sair a jogar a equipa da Noruega com essa ola mexicana. Então, Ricardo Pinheiro também a dar um colorido monumental também ao estádio do Dragão.
1: É, com essa boa disposição e também ânimo por parte dos adeptos portugueses a alinharem nessa onda mexicana. Vamos no surfista norueguês.
0: Atenção a Martin Odegaard, último terço, já deu jogável. António Nusa, grande área, serpenteou, passou, corta João Palhinha de forma senhorial e impretida. A bola para Patrick Berg, ainda o descarrega João Cancelo pelas costas. Agora vai ajudar a levantar o lateral que marcou o golaço pela seleção portuguesa. Ponta, bem livre para Portugal em cima do minuto 45.
1: É, num bom gesto de fair play por parte do jogador do Bodoglim, que deixou-se ultrapassar pela velocidade do João Cancelo. Ganhou a frente, ganhou o lance e depois foi atropelado pelo camisola 6 da Noruega.
0: Sobe a placa.
1: Sobe a placa e são mais 2 minutos mostrados, por isso 120 segundinhos até ao apito final desta primeira parte.
0: Tic-tac da Antena 1 a partir do Estádio do Dragão, neste Portugal 1, Noruega 1. Compensação, 2 minutos. Ponta, pé livre para Portugal para ser movimentado por Diogo Costa. Vai esticar bola na frente. Equipas encaixadas a meio campo. Ponta, pé a Diogo Costa. A bola a viajar na busca de Gonçalo Ramos e também de João Félix. A bola sobra ainda para Leo Alstigard. Ponta, pé ao central da Noruega. A bola vai pingar em Sonderberg e leva-se Palhinha. Dá jogada para Gonçalo Ramos. Libertou para João Félix. Atenção, corredor direto. Olha para um lado, olha para o outro. Ativa o radar, procura apoio. Liberta para Chico Conceição. Aí vem o avançado dos Juventus. Mete mais atrás para João Palhinha. O médio da equipa do Benfica vai libertar mais atrás para Rubem Dias. O central do City vai fazer a bola chegar até a Vitinha do Paris Saint-Germain. Ainda Vitinha a combinar com o Rubem Dias. Dá jogada de forma rasteira para João Palhinha. Portugal a tentar congelar o jogo, mas aproximando-se aos poucos da grande área da Noruega. Ainda Palhinha, dá jogada para Cancelo. Pode ser a última jogada da partida. A bola já adiantada para Chico Conceição. Encara o adversário na circunstância volta. Ainda Conceição, linha de cabeceira, cruzamento atrasado e o corte. Ponta, pé de canto para Portugal.
1: Para muitos protestos por parte do Wolf, que entendia e pedia que fosse ponta, pé de baliza, mas o árbitro assistente a entender então que o camisola 5 da Noruega tocou pela última instância e por isso mais um ponta, pé de canto para Portugal. É Chico Conceição à direita.
0: Último minuto da primeira parte. O árbitro dá o quê? Dá ponta pé de baliza?
1: É, marcha atrás.
0: É, agora mudo de ideias.
1: Ah, bom. Camisola 13, Selvig, para bater provavelmente a última vez na primeira parte.
0: Acabar por aplicar também essa nova regra, os cantos que não podem também ser cobrados, portanto acaba por descortinar eventualmente que o último jogador a tocar na bola terá sido Chico Conceição depois desse cruzamento no 1 para 1 com David Wolfa. Bom tapeia Selvik na frente, a bola para Chialdrup na linha lateral, consegue manter a bola dentro das quatro linhas, mas recolhida para Vitinha na coxa e o atraso para Diogo Costa. Agora com a pressão na cobertura de Erling Haaland a soltar rapidamente para a direita para João Cancelo. Está apertado por Nusa, tem espaço no corredor central, mete atrás para Diogo Costa. Bom tapeia de primeira, sem inventar, soa o apito do árbitro Maurizio Mariani. Toda a gente para os balneários, termina a primeira parte no Estádio do Dragão. Portugal 1, Noruega 1, Ricardo Pinheiro.
1: Desde logo com Bruno Fernandes à cabeça, a sair a passo apressado rumo ao túnel que dá acesso às cabines, com os jogadores da Seleção Nacional também a recolherem então ao balneário, já de forma mais passiva também os noruegueses o fazem. Resta agora o guarda-redes da seleção visitante da Noruega, Selvik, o homem dos punhos nesta primeira parte, sempre muito interventivo a responder com firmeza aos lances de ataque da seleção portuguesa, numa altura em que também esse árbitro italiano, Maurizio Mariani, acompanha a saída de todos os jogadores. Ele que está a apitar pela segunda vez então esta seleção nacional portuguesa.
0: Matilde, é caso para dizer que o resultado ajusta-se àquilo que as duas seleções fizeram nesta primeira parte.
4: Sim, embora eu tenha contabilizado mais aproximações da seleção portuguesa à área adversária, quase sempre depois com a linha defensiva a conseguir fazer com que as tentativas portuguesas rechaçassem na linha defensiva, parece-me que o jogo foi ficando partido aqui e ali. Houve momentos de ascendente da seleção norueguesa, outros da seleção portuguesa. Parece-me um resultado justo num jogo que tem tido, como tem sido até característico dos jogos portugueses desta Liga das Nações, intensidade e oportunidades parte a parte. Portanto, um jogo de futebol apelativo, interessante e com um resultado que me parece até agora justo.
0: Ora bem, Ricardo Pinheiro, antes de nos despedirmos desta primeira parte, Diogo Dalot estava a começar a fazer aquecimento, mas ligou-se a rega e João de Deus, o principal adjunto de Jorge Jesus, veio buscar Dalot certamente para aquecer na zona dos balneários, numa zona mais recolhida.
1: É, muito provavelmente, Zé, mas também confesso-te que a esta distância não consigo precisar se Diogo Costa, aliás, Diogo Dalot, continua mesmo nesses exercícios.
0: Ele já foi para o túnel.
1: Então recolheu aos balneários, não resta mais ninguém por parte dos suplentes de Portugal, assim como também da seleção da Noruega. Todos eles recolheram às cabines.
0: Muito bem, tudo contado a partir desta primeira parte em que tivemos o golo de Ayer aos 36. Golaço. Dois minutos depois, golaço, ainda melhor, de João Cancelo. Pois claro, ao minuto 38 para já, Portugal 1, Noruega 1. Estamos em tempo de intervalo. Voltamos já a seguir para a segunda parte. Até já.
3: Também quase a terminar é a primeira parte. Grécia 0, Alemanha 0, Holanda 1, Sérvia 1. Isto na Liga A, grupo 2. Ainda no grupo de Portugal, 0-0 entre País de Gales e Dinamarca.
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3: 8h37 em Portugal Continental, menos uma hora nos Açores. Vamos conferir os outros dados que marcam a atualidade numa síntese com Susana Barros.
5: Os resultados oficiais das eleições brasileiras começam a ser conhecidos dentro de meia hora. Para já, números provisórios da votação em Lisboa apontam para uma abstenção que pode ser histórica. 70% dos eleitores não foram às urnas na capital portuguesa. Em Lisboa votaram 31 mil eleitores brasileiros. Também no Porto e em Faro se votou, resultados só a partir das 9 da noite. No Brasil, 59 pessoas foram detidas por suspeita de crimes eleitorais. Com as urnas ainda abertas, o tribunal que fiscaliza as eleições adiantou que entre os principais crimes estão a propaganda irregular e a compra de votos. Mais de 400 casos de desinformação foram também registados. Já reabriu a Autoestrada do Norte, perto de Coimbra. Um despiste esta tarde obrigou ao corte durante 4 horas do troço entre Soure e Condeixa Nova. De acordo com o Comando da Proteção Civil da região de Coimbra, o acidente causou a morte de uma pessoa e ferimentos graves em 4. A vítima mortal era uma mulher de 28 anos, os feridos, o marido e 3 filhos menores. Amanhã não há aulas em centenas de liceus da região de Paris. O governo francês prevê a suspensão das aulas depois dos protestos dos estudantes na semana passada. O ministro da Educação francês diz tratar-se de uma medida de segurança. Os estudantes do secundário protestam contra a falta de professores e as condições precárias dos estabelecimentos de ensino. Israel vai rever as medidas de segurança nos voos internacionais. A ordem foi dada hoje pelo primeiro-ministro Benjamin Netanyahu na sequência do incidente da semana passada com o voo da Fly Dubai, considerado uma tentativa de ataque terrorista. Netanyahu pediu ao diretor do Conselho de Segurança Nacional para rever todos os aspectos relacionados com a segurança dos voos com destino a Israel.
3: Uma síntese com Susana Barros. Estas e outras notícias em destaque em noticias.rtp.pt. No intervalo do futebol, daqui a pouco vamos retomar os caminhos do dragão.
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6: De regresso ao desporto. Tarde noite para acompanharmos a quarta jornada da Liga das Nações, que pode confirmar o apuramento de Portugal para a próxima fase, 1-1 no Estádio do Dragão. Nesta altura, Grécia 0, Alemanha 0, Holanda 1, Sérvia 1. Isto na Liga A, grupo 2. Na Liga A, no grupo de Portugal, País de Gales e Dinamarca estão empatados a 0. Há outros destaques ainda de seleções, também, claro, na Liga das Nações. Liga B, grupo 3, resultado final, Kosovo 1, Áustria 1, em tempo de intervalo, Irlanda 1, Israel 0. No grupo D, na Liga D, grupo 1, Malta, Andorra, resultado já a final. A equipa seleção de Malta venceu por 1-0. Também resultado final já desta tarde, Liga D, grupo 2, o Azerbaijão bateu a Lituânia por 1-0.
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6: De hoje até ao próximo dia 10 decorre o Campeonato do Mundo de Judo, o Mundial de Baku, precisamente no Azerbaijão. Hoje entraram em prova os dois primeiros judocas a representar Portugal. Catarina Costa na categoria de menos 48 quilos e Bernardo Tralhão na categoria de menos 60. Este que se estreou de forma absoluta na participação num Campeonato do Mundo. Ambos terminaram a participação neste Campeonato do Mundo no 9º lugar. Sérgio Pina, o presidente da Federação, reconhece que este arranque não foi fácil.
7: Começou de uma forma difícil porque o sorteio não foi nada benéfico para nós. Apanhamos praticamente os ditos tubarões logo de início. Entretanto, tivemos hoje uma prova no atleta de menos 60, do Bernardo, conseguiu ganhar dois combates. Depois, no terceiro, apanhou um atleta já muito credenciado. E a Catarina foi praticamente o mesmo, venceu o primeiro combate. E a atleta francesa foi só a atleta que foi medalha de bronze, penso eu. E na generalidade não tivemos a sorte por nós e apanhamos sorteios dificílimos mesmo.
6: Foi um dia difícil para a representação portuguesa neste primeiro dia dos Mundiais de Judo que decorrem em Baku. As grandes esperanças centram-se em Patrícia Sampaio, ela que vai competir na próxima sexta-feira, à semelhança também da entrada no tatami de Jorge Fonseca. Mas atenção, porque o presidente da Federação diz que pode haver alguma surpresa.
7: A Patrícia há de ser sempre alguém onde a gente alimenta esperanças, sem com isto querer dizer que acredita mais nuns do que noutros. Se eles estão nas seleções e estão no Campeonato do Mundo, eles têm valor para lá estar. Agora, a Patrícia, do currículo que tem, mas ela vem de uma lesão. Na última prova que fez, teve um ligeiro toque no joelho, mas penso que está tudo mais ou menos debelado. Será uma das possibilidades, não nego, será que sim.
6: Reconhece o presidente da Federação que em Patrícia Sampaio, ela que vai competir nos menos 78 quilos, pode aqui residir a grande esperança de a conquista de uma medalha para Portugal nestes campeonatos do mundo de judo que decorrem em Baku.
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6: Edgar Barbosa cuida do som no Estádio do Dragão. A reportagem no relvado é do Ricardo Pinheiro. Os comentários da Matilde Fidalgo. A narração do José Pedro Pinto. Estamos em tempo de intervalo no Dragão com empate a uma bola.
8: Valem então os golos de Ayer aos 36 e com resposta imediata de Portugal de Cancelo aos 38. Dois golaços numa primeira parte que termina com esse empate a uma bola. E para já Ricardo Pinheiro a pisar apenas o relvado do Dragão, os suplentes da seleção da Noruega.
9: Isso mesmo, não avistamos nem Diogo Dalot, que ameaçou então a reaquecer para que pudesse ser a primeira solução por parte de Jorge Jesus, até porque recordamos que o autor do gol de Portugal, João Cancelo, é o único jogador do lado português e também de toda a partida com o cartão amarelo mostrado. É sempre um perigo iminente a uma possível expulsão e também aí possivelmente então Jorge Jesus poderá equacionar essa mexida. Ora, João Cancelo, que se consolidou entre os melhores marcadores de sempre, jogadores de defesa, ele que já leva 14 golos, supera cada vez mais os 11 apontados por Bruno Alves, que bem ao seu jeito também, como todos nós certamente nos lembramos, em pontapés de canto tantas vezes marcou. Numa altura em que acendem-se as lanternas dos telemóveis, destes milhares de adeptos portugueses, há também uma colaboração por parte dos nórdicos que alinham nesta espécie de moldura humana, com ainda em tempo de intervalo os jogadores suplentes da Noruega a aquecer. Aguarda-se então a reentrada dos protagonistas da partida.
8: Com essa dança das lanternas dos telemóveis, municiada pelos speakers, um dos speakers é um dos nossos, é o André Santos da Antena 3, com um bonito espetáculo nesse momento pirilampo mágico. Matilde Fidalgo, tivemos essa indicação de Diogo Dalot que iria iniciar aquecimento no intervalo, acabou por regressar aos balneários, certamente para outra zona em que possa ter ativado fisicamente. A questão é muito concreta, vai já tirar Cancelo ou não, Jorge Jesus?
10: Não sei.
8: era retórica a pergunta, não era?
10: Exato. O Jorge Jesus eventualmente poderá querer tirar o Cancelo porque...
8: Reformular. Tirava já Cancelo amarelado ou não?
10: Não. Acho que ainda está a fazer um bom jogo. O Nusa não está a dar tanto trabalho como outrora. O Francisco tem sido solidário na forma como vai baixando e vai dando aqui algum apoio para que o João Cancelo fique menos vezes em situação de um para um, mas seria uma substituição a fazer durante o jogo. Arriscou ainda há pouco naquele lance dividido com Nusa, possivelmente um amarelo, vai fazendo algumas faltas aqui e ali, portanto o acumular também pode gerar um amarelo, provavelmente permitiria, até por causa das regras, não houve a capacidade do Dalot poder aquecer de uma forma normal, mas seria se calhar uma das primeiras alterações a ponderar.
8: Muito bem, terminado esse espetáculo de luzes e de lanternas dos telemóveis, ainda toda a gente à espera dos protagonistas. Ricardo Pinheiro, está atrasado esse início de segunda parte.
9: Está claramente, e vai tentando o speaker encher aqui este compasso, porque já há muitos olhares para o túnel de acesso aos balneários, também inclusive os delegados da UEFA preocupados com esse ligeiro atraso. Para já eu não consigo ver nenhum jogador ali à entrada, agora sim vejo sim os suplentes de Portugal a tomarem o caminho do Banco Técnico Nacional e certamente também com eles virão então os protagonistas que iniciaram a partida.
8: A seleção da Noruega vai ser a primeira a voltar ao relvado, juntamente com os suplentes de Portugal, antes do início da segunda parte. Matilde Fidalgo, e tendo em conta que é a velha máxima de cada jogo é um jogo, mas certamente com lições aprendidas, sobretudo da parte de Jorge Jesus, para esta segunda parte que acabaremos por esperar o quê? Sobretudo daquilo que poderá dar a Noruega.
10: Eu acho que a Noruega é uma equipa que oferece sempre perigo, para já por individualidades, nomeadamente os jogadores de desequilíbrio que tem no corredor, mas em particular Alan. É uma equipa que também no momento da pressão, que não me pareceu ser tão uma pressão forte, sim, mas que algumas vezes espaços também a deixar Portugal construir e ter um bocadinho mais de espaço, mas uma seleção que poderá entrar com outra veemência no momento da pressão e depois na bola parada é também muito perigoso. Eu acho que isto é o que se pode esperar desta Noruega, que também não é tosca na forma como consegue organizar-se e construir de forma apoiada, como de resto tem pelo menos dois desenhos de jogada muito, muito bem conseguidos, a atrair primeiro a pressão portuguesa para um corredor e a conseguir libertar o outro. Da parte de Portugal, espera-se que seja uma seleção um bocadinho mais organizada no momento defensivo. Parece-me que os dois centrais têm sido capazes de tapar grandes, grandes perigos da parte da estrela maior norueguesa, mas de resto acertar um bocadinho melhor as marcações no meio campo, perceber se será uma... Não parece que Jorge Jesus passará para uma marcação zonal, portanto ter as referências um bocadinho mais próximas dos seus jogadores de referência e depois conseguir aproveitar-se daquilo que é a sua capacidade de ligação e explorar um bocadinho melhor. Diria que o corredor esquerdo está a correr bem, no menos nem tantas vezes a dar profundidade, mas a conseguir muitas combinações por aí, pelo corredor esquerdo, com o Bruno, com o João Félix aqui por lá também. Do lado direito, afinar um bocadinho melhor aquilo que é conseguir ter jogadas com sucesso e servir bem na área.
8: Jogadas lançadas para a segunda parte pelo Matheus Fidalgo, tudo apostos para o início da segunda parte, já com Portugal em campo. Sem alterações, vai apitar o árbitro Maurizio Mariani para o início da segunda parte. Neste para já, Portugal 1, Noruega 1. Confere apenas a que saiam alguns stewards dentro das quatro linhas para termos o início da segunda parte. O árbitro Maurizio Mariani à espera do ok do legado da UEFA para apitar o que acontece justamente nesta altura. Sai a Noruega, arranca a segunda parte no Estádio do Dragão. Ricardo Pinheiro, João Cancelo, volta para a segunda parte.
9: Isso mesmo, resiste para já nas intenções de JJ, regressa assim como os restantes 10 companheiros de equipa que iniciaram a partida. O mesmo acontece também do lado nórdico, apenas invertem-se os lados. A posse pertence já novamente à seleção portuguesa,
8: com Portugal atacado na direção da baliza sul e com Cancelo a ter Jorge Jesus também essa partilha de opinião da parte da Martins de Fidalgo, de aguentar um pouco mais. Cancelo em campo, está motivado com o grande golo que apontou ao minuto 38 para cifrar o empate. Passa agora transviado de Rubem Dias diretamente para fora, lançamento à esquerda para a seleção da Noruega, para David Wolfe. O remesso para ser efetuado já bem perto do banco de suplentes de Portugal. Falta bola para David Wolfe. Aproveita a seleção portuguesa para subir unidades. Na circunstância, Francisco Conceição já na pressão, mas a recuar imediatamente para o seu meio campo defensivo. Aí está Wolfe sobre a linha divisória, penteia Erling Haaland para a marcação de Nusa, a bola rechaçada por Cancelo, ainda a assistência de Christopher Ayer, cabeceia João Cancelo no setor mais recuado de Portugal, a bola para Rubem Dias, dá um chutão na frente na direção de Francisco Conceição, a bola vai diretamente para fora das quatro linhas, lançamento para a Noruega.
9: E olha, José Pedro Pinto, é que Jorge Jesus voltou a vestir o blazer, por isso vamos assumir que a palestra ao intervalo resolveu aqueles mal entendidos do primeiro tempo.
8: É, veremos até quando é que vai aguentar Jorge Jesus. A bola ponta piada na frente para Erling Haaland, penteia na desmarcação para Sheldrup, pai Nuno Mendes a ganhar a frente ao avançado do Benfica, ponta a peia na frente já na busca de Gonçalo Ramos, mas bem Christopher Ayer na contenção da desmarcação do Algarvio, e a bola para Ostigard, o atraso para Selvi, que outra vez fora da grande área para Ostigard. O central do Génova vai atrasar para o guarda-redes do Brest de França. Aí está Selvi, que aponta a piada na frente na busca de Haaland, e leva-se agora Rubem Dias, impela a bola na frente, recupera Christopher Ayer, bola para a Noruega, lateraliza, mete à direita, a bola na direção de Frederik Austin, se encosta na linha com a pressão de Bruno Fernandes, não tem margem de progressão, mete por dentro, recolhe agora o capitão Martin Odegaard, perante Gonçalo Ramos a atrasar para Selvik, pressão mais tímida novamente de Portugal, agora com espaço para Selvik poder manobrar à vontade e tomar a melhor decisão para a sua equipa. Aí está Selvik a ponta a piar na frente, novamente na direção de Erling Haaland, mas Renato Veiga a perceber onde a cabiola ia cair e com o seu sentido posicional antecipar-se ao gigantão do ataque da Noruega. Ainda a bola rechaçada pela equipa norueguesa diretamente para fora, e impede a Bruno Fernandes que Sheldrup se apoderasse do esférico. Vamos ter o lançamento à esquerda para Portugal.
9: É, ali junto à divisória, lá de Canhoto, é Nuno Mendes para cobrar.
8: A bola já para trás para Renato Veiga. Aí vem o central do Villarreal, totalista, quem haveria de dizer, nestes quatro primeiros jogos da seleção portuguesa na Liga das Nações. Já a endossar em João Palhinha, faz uma rotunda sobre si próprio, liberta no espaço para Vitinha, postura mais expectante de ambas as seleções. Ainda Vitinha, lateraliza, mete na linha, à esquerda para Nuno Mendes, com o apoio agora também de Vitinha perante a pressão do Sheldrup e também da Martin Odegaard. A bola já para o corredor central para João Palhinha, vai tentar a variação do flanco para Francisco Conceição, bola muito esticada na frente, sai diretamente pela linha de cabeceira, vamos ter ponta, pé de baliza para os noruegueses.
9: Isso porque Mauro Wolf acaba por conseguir controlar a profundidade, evitando que Francisco Conceição conseguisse sustentar a bola dentro do retângulo de jogo, e por isso a Noruega ganha aqui um pontapé de baliza.
8: Movimentado por Christopher Ayer, autor do grande gol da Noruega, aqui no Dragão, ao minuto 36, que deu vantagem muito, muito rápida e efêmera para a seleção da Noruega. Batalha do meio-campo, ganha agora com um posse de bola para António Nusa. O avançado do Leipzig a atrasar para Leo Ostigard. Portugal mais recolhido, Portugal mais expectante, Portugal mais na expectativa. Aí vem Ostigard a lateralizar à direita, a bola para Fredrik Austin, se adianta para Schjeldrup. Tenta transitar a equipa da Noruega à direita e na arquibancada nascente do estádio do Dragão começa o tal momento icónico do remo, Ricardo Pinheiro.
9: Isso mesmo, com esse gesto de os braços juntarem as mãos, aliás, bem na frente do peito, e depois com essa remada, levando os braços para trás, numa espécie de bom andamento da jangada nórdica. De facto, agora é um momento em que é aplaudido pelos próprios, mas também há alguns tímidos fãs nacionais a aplaudirem o momento protagonizado pela equipa da Noruega.
8: Nós esperamos, acima de tudo, que tenham muito que remar. A bola para Nuno Mendes, acelera no corredor esquerdo, ali atrapalhado por Schjeldrup, é o último a tocar na bola, o outro ao esquerdo do Paris Saint-Germain, que Matilde Fidalgo, com quase 5 minutos desta segunda parte, verdadeiramente ainda não entrou em jogo. Teve aquela grande ocasião para engatilhar abaixo de pé direito com triangulação bem feita na grande área, mas pouco mais do que isso até agora.
10: Não sei se não está também a acusar alguma fadiga. A verdade, certo, é que em espaço aberto continua a ter aquela vertigem que lhe é característica, mas muitas vezes no jogo a pausar e a parar diante do seu adversário e depois sem ter a capacidade de explodir e sair do drible. Portanto, um bocadinho menos explosivo do que lhe é costume, que eu acredito possa também ser reflexo de muitos minutos das pernas.
8: Sem sombra de dúvida, isso não obstante, não lhe retira o estatuto de melhor lateral esquerdo do mundo nesta altura. Lá de ponta, pé de canto para Portugal, depois de uma grande jogada de Francisco Conceição, à esquerda vai movimentar o capitão Bruno Fernandes. A bola cruzada para a zona do segundo posto e leva-se Renato Veiga, de cabeça impelida para a zona de perigo, corta Patrick Berg na pequena área. Ainda o esférico a pingar na grande área norueguesa, falhou a interseção Haaland, a recuperação do Rubem Dias, dá jogável para Vitinha, atenção, outro pelo de Palhinha, a Haaland ponta, pé livre para a seleção nórdica.
9: É a entrada fora de tempo, muita ânsia em recuperar a posse de bola que pingava ali após um despacho da defensiva norueguesa e por isso acabou por atropelar o adversário, é livre para a formação nórdica.
8: Numa altura, Ricardo, em que Jorge Jesus volta a despir o casaco, mangas arregaçadas e lança já primeiras unidades para aquecimento.
9: Isso mesmo, a noite está agradável e por isso o Jorge Jesus também é certamente impaciente e acaba por estar ali ainda impaciente, é isso mesmo o termo, porque ele vai gesticulando principalmente com a linha defensiva de Portugal, numa altura em que até por esse desagrado aquece já Ruben Neves, Bernardo Silva pouco ou nada utilizado, assim como junta-se Neto, que estava preso por cordas segundo o selecionador nacional, e também João Neves.
8: Posse de bola para Portugal, despachou João Cancelo, mas havia fora de jogo no ataque da Noruega. Vamos ter pontapé livre para Portugal. O jogo recomeça com uma toada muito, muito morna para as duas equipas. Vamos ter esse pontapé livre à saída do setor mais recuado. Nas bancadas, esse reflexo também do jogo pobre neste arranque de segunda parte. 7 minutos, mantém-se o empate 1-1 entre Portugal e Noruega. Em termos práticos, este resultado permite a Portugal carimbar já hoje esse apuramento para os quartos de final da Liga das Nações. Depois ficarão a faltar 2 jogos em novembro, em casa frente à Dinamarca e em Cardiff frente à seleção do País de Gales, para Portugal, se isto terminar assim, bem entendido, poder carimbar esse apuramento como primeiro classificado, vencedor do grupo. Agora bem João Cancelo, liberta na direita para Francisco Conceição, pressão altíssima outra vez dos noruegueses, obrigando Conceição a atrasar até o quilómetro zero para Diogo Costa. Dá jogável fora da grande área para Renato Veiga, estabelece já conexão com o Vitinha, de primeira vai movimentar a bola para Nuno Mendes entre linhas e por dentro, já libertou no corredor a bola para Bruno Fernandes, encara Frederico Austin, desmarcação de Nuno Mendes, ainda obliquou Bruno Fernandes, atirou fora! Tentativa de mais um golo do outro mundo, mas esta saiu com a mira descalibrada do capitão, o jogador do United.
9: Fletiu bem da esquerda para o meio, deixou o adversário para trás e depois optou pelo remate com o peito do pé, não preferindo o arco, e a bola acabou por sair ao lado da baliza de Selvik, ainda assim calafrio para os nórdicos.
8: Nove horas em Portugal Continental e na Madeira, menos uma nos Açores. Estamos na emissão Mundial do Desporto da Antena 1 a acompanhar este Portugal 1, Noruega 1, ataca Portugal. Último terço do terreno. Vai João Cancelo a contemporizar, estabelece a equipa portuguesa o seu domínio. Bem perto da grande área norueguesa, Palhinha para Cancelo, transita Portugal à direita, com pouca margem, é certo. A bola outra vez para corredores interiores, para a triangulação entre Vitinha e também a João Palhinha. Acionam-se os centrais, Rubem Dias para Renato Veiga. Vai estabelecer ligação mais à esquerda para Nuno Mendes, encara Frederico Austin. Vamos lá acordar Nuno Mendes. Cruzamento batido, entrada da área para Félix, para Gonçalo Ramos, o toque de calcanhar e o corte de Christopher Ayer. Agradecem-se mutuamente, porque se esta jogada tinha ligação até à última, não sei não, Ricardo.
9: Tinha sim, porque o entendimento entre João Félix não é de hoje, de João Félix e Gonçalo Ramos não é de hoje, e por isso estava prestes a dar frutos, não fosse a atenção defensiva da Noruega.
8: Zona central do terreno, Portugal outra vez com mais bola. Palhinha vai movimentar no espaço à direita para João Cancelo, vira-se para o sentido de progressão. António Nusa vai pressionando à distância, obriga Cancelo ainda assim a atrasar para Rubem Dias. Aí vem o central do Manchester City, liga com o seu companheiro do extensivo, Renato Veiga, já dentro do meio-campo da seleção norueguesa, corredor central, a acionar agora Vitinha, dá para Bruno Fernandes, vai tentar a variação do flanco, o passe é até ligado para Francisco Conceição. Que categoria, que caramelo, ainda Conceição, linha de cabeceira, rompeu, cruzou de pé esquerdo e o corte de Alcigard, sobra ainda para Cancelo, vai já daqui Cancelo, tirou Cancelo, defendeu Zelvica! Chapada outra vez de João Cancelo, depois da sequência Conceição acampado em fora de jogo, mas está de pé quente Cancelo, queria avisar outra vez com nota artística elevadíssima, Ricardo.
9: Não fez cara feia às sobras do lance e por isso puxou a direita atrás, rematou potente para a defesa apertada de Selvig, que teve que ir ao relvado junto ao seu poste canhoto, evitar o segundo golo de Portugal. Calafrio, e percebe o momento a defensiva nórdica, Ayer e também Odegaard a cumprimentarem e a saudarem aquilo que foi a intervenção do seu guarda-redes.
8: Estavas a dizer o que é o intervalo em relação a João Cancelo, Matilde?
10: É um jogador que pode também sacar uns coelhos da cartola, tem muita qualidade, no momento ofensivo oferece muito à equipa, é verdade que no momento defensivo por vezes com um bocadinho mais dificuldade, e acredito que o jogo partindo mais possa vir a ser substituído, até porque Nus ainda não teve tantos lances como é costume, mas está de pé quente, está confiante e oferece sempre perigo à seleção.
8: Atenção agora a Conceição, também inspirado por aquilo que fez Cancelo, mas com pouca inspiração, é se pode dizer, Ricardo, no momento de atirar a baliza de Selvig.
9: À semelhança do que fez Bruno Fernandes, optou também pelo remate tenso, não pelo arco, e por isso a bola a passar bastante ao lado do posto direito de Selvig, mas destaque para a locomotiva Nuno Mendes, parece que já temos carvão ao lume.
8: Exatamente, numa altura em que já estamos com 10 minutos desta segunda parte, ouvinte Antena 1, um grande abraço a partir do Dragão, mantém-se o empate que trazemos desde a primeira parte. Portugal 1, Noruega também 1.
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8: Bola para Patrick Berg, depois de um remate prensado do Francisco Conceição, a bola embateu em Ostigard, se aquela vai à baliza, de facto poderia pelo menos provocar perigo. Aí está Conceição, está também com essa vontade de faturar o avançado dos Juventus. Ainda João Cancelo, agora a recuperar bola para Portugal, dá a jogada para Rubem Dias, mete por dentro, de forma rasteira para João Palhinha, levanta o periscópio, mas toca curto, de forma rasteira para Vitinha, aciona rapidamente a desmarcação de João Félix, vai tentar a desmarcação por dentro, agora para Conceição, demasiado esticado o passo na frente, com David Wolfa a conseguir ganhar esta bola para a seleção da Noruega, para lá da linha de cabeceira, ponta, pé de baliza.
9: Arrancar muitos aplausos, Francisco Conceição não se fez de início ao lance, recuperou passada e depois a fazer causar pressão em Wolf, que abriu os braços, controlou a profundidade e deixou a bola sair pela linha de cabeceira.
8: Ponta, pé de baliza para a seleção da Noruega, movimentado o esférico já por Christopher Ayer, para o guarda-redes Selvig, o guardião, a canhoto do Brest. Aí está o ponta, pé de Selvig na busca de Erling Haaland, que ainda não apareceu, está no bolso de Renato Veiga, pelo segundo jogo consecutivo. A bola para Nusa, dá para Haaland, entrada da área, dá para Nusa, que perigo, volta pé de Nusa, grande corte de Rubem Dias, canto para a Noruega.
9: A dobrar o companheiro de setor, João Cancelo ficou nas covas e por isso necessitou o central de Portugal ir fechar o lado direito, a conseguir fazê-lo, e por isso há canto para a Noruega, que faz despertar os cerca de 2.500 adeptos lá bem cima no setor norte.
8: Mais cedo falasse de Erling Haaland e ele a aparecer, sobretudo com essa capacidade física para ligar com os seus companheiros do setor mais adiantado. Depois de uma bola que ficou perdida e com o Renato Veiga a protestar falta. E depois o pontapé de Nusa com a barreira Rubem Dias a ceder pontapé de canto. É o terceiro para a seleção da Noruega. Para ser movimentado à esquerda pelo pé esquerdo de Martin Odegaard. Aproxima-se Sheldrup, mas vai direto. Levanta na grande área. Martin Odegaard, fácil para o corte de João Félix. Fica deitado no relevado. Não sei se não é Rubem Dias ali já a ser ajudado por Diogo Costa.
9: É, fico também com a sensação de que é o camisola 3 da seleção das esquinas. E até porque temos outro central de pé.
8: É o Rubem Dias.
9: Está estatelado, recebe também ali o consolo de Diogo Costa, também o olhar atento de Maurizio Mariani, que dá um jeitinho, já está semi-reerguido o central português e vai mesmo não precisar de assistência.
8: É, terá sido um lance com António Nusa, o avançado do Leipzig, mas está restabelecido Rubem Dias. E por isso mesmo estes aplausos que se escutam num estádio do Dragão, que volto a insistir na cidade de Ricardo Pinheiro, está a ir um pouco também atrás da toada morna do encontro.
9: Está muito silencioso, parece que até nem está a rebentar pelas costuras. De facto, são uns cerca já de primeiros 15 minutos bastante mornos.
8: Bola no ataque de Portugal com o desvio de Sonderberge. Na segurança para trás para Christopher Ayer. Dá o jogável para Leo Ostigard. Aí vem a seleção da Noruega a tentar construir a partir de trás. A bola para Auschnes à direita. Pontapeia no espaço na frente para Erling Haaland. Mata a bola no peito. Baixa para o relvado. Ali a ser apanhado por João Palhinha. O árbitro vai dar falta ou não? Vai mandar seguir. Palhinha está condicionado. Alguém mete a bola fora ou então João Palhinha vai ter de se restabelecer. É isso que acontece agora. Está de pé João Palhinha, sem grande necessidade de ser assistido, porque isso, Ricardo, recordamos, representa um bom tempo fora das quatro linhas.
9: Sim, e fico com a clara ideia também, José, que não houve falta. Houve sim duelo de envergaduras entre Haaland e também Palhinha, e creio que atinge com o ombro o nórdico, o jogador português, mas que sem qualquer tipo de maldade.
8: O olhar atento do repórter da Antena 1, a seleção portuguesa ficou à espera do apito de Maurizio Mariani. Transita à direita Portugal, atenção ao João Félix, mais recuado, tentava ligar com João Cancelo, intercepta Ostigard, a varrer diretamente para fora. Vamos ter o lançamento para a seleção portuguesa e para ser efetuado o arremesso por João Cancelo, ainda com muitos homens a aquecer. Jorge Jesus, para já sem grande vontade de mexer na equipa, para já mantém-se esse empate praticamente em cima da hora de jogo. Minuto 59, aí está o atraso de Rubem Dias.

0: equipa despachar diretamente para a bancada.
1: Conferência Jorge Jesus com João de Deus. Eventualmente, Matilde, por onde passará a primeira mexida do selecionador nacional para tentar desatar este marasmo da partida frente à Noruega?
2: A verdade é que me parece que o Bruno, encostado à esquerda, está a trazer muito menos capacidade de mexer no jogo do que...
1: E que perigo agora para a Noruega! Desculpa, Matilde! Bola de Patrick Berg para Haaland! Fechou bem o poste de Costa, a bola sai do outro lado pela linha de cabeceira, já pertíssimo da bandeirola de canto, mas primeira desmarcação com cabeça, tronco e membros do gigantão do ataque da Noruega, Ricardo.
0: Sim, com o relô central e depois um passo a queimar toda a linha defensiva portuguesa, a fugir para o lado canhoto, onde Haaland fez essa movimentação. Não esteve com grandes cerimónias, rematou cruzado com o pé canhoto e a bola a passar ao lado do poste esquerdo da baliza de Diogo Costa, que não ganhou para o susto.
1: Prossegue, Matilde.
2: Dizia que o Bruno Fernandes, no corredor, tem procurado ser um jogador solidário no momento defensivo, não está a conseguir ter tanta presença em corredor central. O Félix, nesta segunda parte, já cair um bocadinho mais para o corredor direito, e parece-me que o Félix aqui também com bastante trabalho defensivo, na medida em que é ele que está a acompanhar o Sander Berge, com o Palhinha, com o Berg e o Vitinha a seguir o Odegaard. Eu penso que provavelmente haverá aqui uma alteração, até acredito que no ponto de vista da construção, talvez Jorge Jesus pondere a entrada de Ruben Neves. E depois
1: é um deles que vai entrar e o outro será o Dalô. Já estão preparados para entrar, Matheus.
2: Portanto, à partida sairá o João aqui também, para não o expor a uma possibilidade de um segundo amarelo, numa altura em que o jogo efetivamente está morno, mas provavelmente passarão os desequilíbrios por lances individuais.
1: Agora não conseguir manter a bola dentro das quatro linhas, Francisco Conceição, lançamento para a Noruega. Será já ou... Não?
0: Creio que não.
1: Não, vai ser mesmo.
0: Vai mesmo a esse pedido expresso por parte de João de Deus, e por isso o árbitro italiano a conceder então esse momento de primeira alteração para a formação de JJ. Ora sai Palhinha, vai entrar Ruben Neves. E a ver, vamos, porque não é preciso...
1: Sai Cancelo.
0: Já está fora do retângulo de jogo, ali a cumprimentar Jorge Jesus, para dar então lugar a Diogo Dalot.
1: E não encontra daquilo que já tinhas dito, Matilde, aquilo que acrescenta Ruben Neves no meio-campo, sendo que para o lugar de Cancelo já entramos naquela fase do risco com o cartão amarelo a pender sobre a cabeça do lateral do Barça.
2: Sim, o Dalot, quando foi chamado a... A ação também esteve bem, é um jogador que do ponto de vista ofensivo não vai oferecer tanto como o João Cancelo, mas no momento defensivo está muito menos condicionado e está com outra frescura para poder abordar o jogo. E depois no meio campo, lá está, é a capacidade de construção de Ruben Neves, que é uma fasquia um bocadinho acima da do Palhinha.
1: Tenta transitar Portugal à direita depois de mais uma maldade de João Félix a uma série de adversários. A bola recuperada pela Noruega. Bem, cai dois em cima da Nusa. Quer Ruben Neves, quer Diogo Dalot. O árbitro diz que é na bola. Eu tenho muitas dúvidas que uma entrada tão ríspida, ensanduichado por dois jogadores, seja interpretada desta forma pelo árbitro, Ricardo.
0: E o jovem jogador do Leipzig fica ali maltratado, agarrado ao rosto, já se reergueu e vai tentando travar argumentos com o árbitro italiano.
1: Bola para Portugal com Rubem Dias a atrasar para Ruben Neves. Lá está o cabeça da área. Agora juntar-se no meio dos centrais. Dá para Renato Veiga. Encosta à esquerda para Nuno Mendes. Pressão da Sheldrup. Mete por dentro. Espaço para Vitinha. Virado para o sentido de progressão. Poder gizar a melhor tomada de decisão. Toca curto para João Félix. Balcão da área. Combina com Gonçalo Ramos. Vai ligar mais à direita. A bola para Francisco Conceição. Querendo da grande área. Ainda Conceição. Atraso para Vitinha. Balcão da área. Ponta pé. Bola desviada para fora. Vamos ter canto para Portugal.
0: Foi Berg quem deu ali o corpo às balas no balcão da área. Não, também não se fez rugado. Vitinha acabou mesmo por levantar a cavessa, mirou a baliza de Selvig, que rematou com a bola a resvalar no jogador norueguês, e com isto pontapé de canto à direita para Portugal.
1: À direita quer dizer que é o pé esquerdo de Francisco Conceição, subida das torres da Força Aérea Portuguesa. Sai canto estudado, Conceição com o apoio de Vitinha, a devolução para Conceição, prolongamento da grande área, espaço agora para Dalot, cruzamento vai já de primeira, segundo posto Renato Veiga, ergue-se o cabeceamento para fora do central do Villarreal, mas impôs-se nas alturas perante um adversário que fica machucado na pequena área.
0: Ganhou ao segundo posto Austner, de envergadura mais baixa, acabou por permitir que Renato Veiga conseguisse o cabeceamento, não nas melhores condições, e por isso a bola passa ao lado da baliza de Selvig, mas fica a boa indicação ofensiva por parte das esquinas.
1: Portugal, esta hora da noite, apurado para os quartos de final de forma virtual nesta Liga das Nações, com este empate que lhe permite entrar na segunda volta do grupo A4 da Liga das Nações com 10 pontos, se a partida terminasse agora, bem entendido. Ponta, pé de baliza para a Noruega, sai de forma curta com a Selvig a ligar com Patrick Berg. Aí vem a média do Podo Klimt, camisola 6 da Noruega, ainda Berg, lateraliza, dá para Austin, à direita, pressão, agora também de Bruno Fernandes, pontapé na frente de Sonderberg, vai pingar no raio de ação de Renato Veiga, também de Haaland, penteou de

0: Cabeça, Sheldrup a perder o GPS, ainda um toque na bola de Sheldrup, que categoria! Sheldrup, linha de cabeceira, vai armar cruzamento para a zona do segundo posto, a bola desviada ou não, diretamente para fora, vai dar ponta, pé de baliza para Diogo Costa.
1: É, mas procurava claramente Haaland ao segundo posto, picadinha, acabou por sair demasiado torta, ganhou e fez um arco a descrever a linha de fundo, acabou mesmo por transpor a linha final, é ponta, pé de baliza para o guarda-redes do Futebol Clube do Porto.
0: Se não estou em erro, Solbakken vai lançar Strand Larsen e Oscar Bob, não tarda nada, 20 minutos da segunda parte. Carimbamos a partir do Estádio do Dragão. Empate que vem ainda da primeira parte com golos de Ayer para a Noruega e de Cancelo para Portugal. Portugal 1, Noruega 1.
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3: Também com 70 minutos, País de Gales 0, Dinamarca 0.
0: O que quer dizer que se Portugal marcar e se vencer, e se essa partida terminar dessa forma, Portugal não está apenas apurado para os quartos de final da Liga das Nações. Falo-á como já vencedor de grupo neste grupo A4 da Liga das Nações, o que lhe dará, recordamos, estatuto de cabeça de série no sorteio para que jogue a segunda mão desses quartos de final agendados para março do próximo ano em casa, em território nacional. Bola para João Félix, vai bailando à frente Patrick Berg, atrasa para Rubem Dias, vamos ter mesmo Strand Larsen e também Oscar Bob, não tarda nada na equipa da Noruega, Ricardo.
1: É, já recebe ali as últimas indicações, o jovem do Fulham, ele que nesta pausa para seleções, a par de Haaland, são os únicos, ou eram os únicos marcadores do lado norueguês, não fosse esse golaço por parte do central Ayer aqui no Estádio Dragão.
0: Agora má reposição da Selvi, que vai tentar arremessar rapidamente Diogo Dalot. Mas vamos ter as alterações na equipa da Noruega. Sobe a placa do quarto árbitro.
1: Para mostrar que sai o camisola 9 e muito apagado esta noite, Haaland. Há também muitos aplausos por parte dos adeptos portugueses, certamente a venerarem aquilo, não o que mostrou hoje, mas que ao longo da carreira tem mostrado este gigante viking. Para proceder então lugar ao camisola 11, Larsen, e parece que a entrada de Oscar Bob não vai ser para já.
0: Sim, para já não, e não voltou para a zona de aquecimento. Poderá ter mudado de ideias, não é?
1: Ele mantém-se ali, Zé, sem o fato de treino, está de pé, vai falando com um dos treinadores auxiliares, okay. Mas não vai ser para já, como é certo.
0: Não deixa de ser curioso que Haaland, que fez gato sapato do Futebol Clube do Porto na Liga dos Campeões, tenha sido tão aplaudido, curiosamente, em pleno estádio do Dragão. Mas a realidade é esta, Matilde, porque se há que perguntar a alguém como secar Erling Haaland, esse alguém é Renato Veiga em dois jogos.
4: Sim, parece-me que nesta segunda parte, já por duas, três vezes, Haaland ganhou duelos físicos que não conseguiu fazer na primeira parte, mas muito apagado, à exceção daquele remate, não conseguiu qualquer perigo para a sua seleção e, portanto, a ver-se rendido, provavelmente também um jogador já com desgaste destes últimos jogos, mas tem sido muito capaz o Renato e das poucas vezes que Haaland foi caindo para o lado para o seu lado esquerdo, também não teve sorte diante de Rubem Dias, que o conhece muito bem e que também foi capaz de travar.
0: Ui, Nuno Mendes na grande área até ao fim, corta Ayer para ponta, pé de canto, grande triangulação, grande entendimento com Bruno Fernandes, Ricardo.
1: Na sequência do lance foi deixando adversários para trás, a locomotiva chamada Nuno Mendes foi apenas impedido ou estancado por Ayer já na pequena área, que despachou literalmente para fora, concedendo então ponta, pé de canto às esquinas. É o segundo nesta segunda parte, é agora Bruno Fernandes que vai levantar do lado canhoto.
0: Aí está Bruno Fernandes, vai ser outra vez canto estudado, apoio a Vitinha, devolução para Bruno Fernandes a receber, já a libertar, Nuno Mendes do pé esquerdo, 3 pontos para o País de Gales, bola para a curva sul.
1: E que bem, precisava desses pontos, a formação está a jogar dentro da Dinamarca, mas de facto é muito disparatado e sem qualquer tipo de perigo para a baliza norueguesa, este remate de Bruno Fernandes a apanhar a bola muito por baixo e a subir muito por cima da trapa da baliza de Celtic.
0: Estamos com praticamente 70 minutos e Matilde, a sensação que dá é que Portugal e Noruega, se pudesse já acabar o jogo, assinavam por baixo.
4: Uma segunda parte muito adormecida, com as equipas um bocadinho mais encaixadas, o que não tem permitido depois grande perigo de parte a parte, mas parece, a sensação que dá são jogadores cansados, com pouca capacidade de desequilíbrio, seleção menos associativa e de facto um jogo muito mais adormecido do que aquilo que foi a primeira parte.
0: Arremesso para Portugal, executado por Diogo Dalot à direita, o atraso para Rubem Dias, dá jogável para Renato Veiga, no seu meio campo defensivo, dá jogável para a linha divisória para Rubem Dias, interpõe-se Strand Larsen, o avançado da formação do Crystal Palace, e vamos ter lançamento para a formação portuguesa, para Diogo Dalot à direita. Movimento para ser efetuado pelo lateral do Manchester United. Ele que tem o seu capitão de equipa e capitão da Seleção Nacional em campo. Falamos do maestro Bruno Fernandes. A bola para Rubem Dias. Dá chegada para Renato Veiga. Aí está Renato a dar mais para a esquerda para Nuno Mendes. Investe no corredor central. A recolha da parte de Vitinha. Aí está a Vitinha. Bola movimentada sobre a linha divisória. Adianta entre linhas na busca de João Félix. De primeira efetuar o atraso para Rubem Neves. Aí vem o médio do Al Hilal da Arábia Saudita. A lateralizar para Rubem Dias. Mais aberto no terreno. Mais para trás para Rubem Neves. Ele que substituiu João Palhinha. A bola para Rubem Neves. Aliás, para Renato Veiga. Aliás, libertar no corredor esquerdo para Bruno Fernandes. Mete por dentro para Vitinha. Posição frontal de João Félix a tentar uma espécie de jogada mais característica de Andrés Iniesta. Mas a bola recuperada ainda para Portugal. Atenção, Conceição. Balcão na área, espera para o apoio. Vai acelerar no último terço da Seleção Nacional. Apoio de Dalot. Cruzamento de Dalot. Segundo poste. Demasiado esticado. Nem de escadote lá chegava João Félix. Mas belíssima insistência de Portugal.
1: É, com esse cruzamento de primeira por parte de Dalot. Alguma precipitação. A bola a passar muito por cima de João Félix ao segundo poste.
0: Atenção, Anousa. Rasga o passe. Ficou. Eventualmente a dormir Renato Veiga. Mas avisado por Diogo Costa porque aparecia Sheldrup. De qualquer das formas, ligeiro calafrio para as cores portuguesas.
1: E Jorge Jesus volta ali a gesticular. Completamente desagradado com a linha defensiva.
0: Sim, Renato Veiga é certo que foi avisado por Diogo Costa, mas um pouco mais esticada aquela bola e era a morte do artista. Posse de bola para Portugal, com Bruno Fernandes, a passo, sobre a linha divisória. Recolhe a equipa da Noruega, também a jogar a passo. Aquilo que dizia a Matilde Fidalgo e com propriedade ser uma evidência. Fisicamente, os jogadores à beira de explodir. E com o Diogo Dalot com passe, dá jogada para Bruno Fernandes, dá para João Félix entre linhas, lateraliza, Portugal ataca à direita com Francisco Conceição de posse. Mais para trás para Dalot, Dalot para Rubem Dias para Rubem Neves, capta no grande círculo, movimenta também para a meia esquerda, recolhe agora Renato Veiga, o central do Villarreal, apertado agora por Andreas Sheldrup, a ser obrigado a colocar para Rubem Dias, este de um lado ao outro, já à direita a bola para Francisco Conceição, encara Nusa, mete por dentro, antecipa-se Dalot, não sei se não foi dirigido por Sonderberg, apita agora o retornador, Maurizio Mariani queria dar a lei da vantagem. Sabe-se lá bem porquê. Porque a bola vai para trás, livre, com a bola pertíssimo da quina da área, Ricardo.
1: É, com uma clara calcadela por parte do camisola 8 da Noruega, pisar ali Diogo Dalot, que fica maltratado, já se reergueu, mas com isto há uma consequência que resulta em livre para Portugal, ali na quina da área, lado direito, assim como ataca a formação portuguesa, com Bruno Fernandes e na sociedade com Francisco Conceição, que agora afasta-se sobre a marcação de Musa, mas é mesmo o capitão de equipa das esquinas que vai cobrar.
3: Zé Pedro, a Dinamarca está a vencer por uma bola a zero no terreno do País de Gales.
0: Mesmo que Portugal vença, já não dá para celebrar tudo. Esta noite, para já o empate dá apuramento para os quartos de final. Atenção ao pontapé livre para Bruno Fernandes. Insisto, bola colocada pertíssimo da quina da grande área. Lado direito, levanta Bruno Fernandes. O cabeceamento de devolução. O pontapé na ressaca de Rubem Neves por cima da baliza de Selvig, que estava virtualmente partido.
1: Após Rubem Dias conseguir pentear a bola bem no coração da área nórdica, foi ao segundo poste o recém-entrado Rubem Neves, que tentou finalizar de primeira sem deixar a bola cair, mas acaba por atirar ao lado da baliza de Selvig, numa altura em que volta a mexer o técnico Solbakken. Agora sim, para fazer entrar então o camisola 22, Oscar Bob. Este menino que passou aqui pelo futebol Clube Porto quando tinha 13 anos, ele que bem sabe falar português, para dar então, para ir para o lugar então do camisola 20 da Noruega, acaba por sair Nusa, o endiabrado Nusa.
0: A realidade é que esteve no banco a receber instruções para aí uns 5 ou 6 ou 7 minutos.
1: À vontade.
0: Terá esfriado certamente. O que é que representa esta entrada de Oscar Bob e a saída de Nusa, Matilde?
4: Representa uma noite um bocadinho mais apagada de Nusa do que é costume, um jogador Sim. com grande vertigem para a entrada de outro de perfil parecido. Também um desequilibrador, um jogador de um para um, irá a Sheldrup para o corredor esquerdo e ficará Oscar Bob fresco diante de um Nuno um bocadinho menos fresco, mas com um perfil muito parecido, ou seja, um jogador de desequilíbrio de um para um, com velocidade, com qualidade, que curiosamente em Oslo não teve uma noite particularmente feliz.
0: Teve também muitas lesões, algumas delas graves ao serviço do Manchester City. O que seria Oscar Bob se o azar não lhe tivesse batido à porta? Ele que por estes dias representa o Fulham de Londres. Atenção ao ataque da Noruega, bola impelida na frente por Østigard. seria para Sheldrup, recupera Portugal, acelera Dalu, dá jogada para Francisco Conceição à direita, ataca Portugal, agora com recolha também defensiva da parte de Sheldrup, abraça Francisco Conceição, manda seguir o árbitro, posse de bola para Portugal, ainda Conceição, mete por dentro, recolhe João Félix, vira-se para o sentido de progressão, convida Dalu para atacar a profundidade, mete por dentro Dalu, dá para Vitinho, agora para Francisco Conceição, a desmarcação, tirou o pé, ainda Conceição para a linha de cabeceira, perseguido por Sonderberge, ainda Francisco Conceição encara Sonderberge, vai bailando à frente, meia bicicleta na bola, espera por apoio, libertou mais atrás para Rubem Neves, tenta a equipa portuguesa montar o cerco à Noruega, ainda Francisco Conceição vai tentar romper no meio de dois, a bola desviada por Sheldrup diretamente para as mãos de Selvig. Atingimos o quarto de hora final, minuto 75, 15 minutos para os 90, Portugal 1, Noruega também 1.
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3: Deixa-me olhar para o grupo 2 da Liga A, Grécia 0, Alemanha 0, Holanda 2, Sérvia 1. Recupero essa informação importante para as contas de Portugal, País de Gales 0, Dinamarca 1.
0: Não sei o que dizer desse Grécia-Alemanha, se estamos de facto perante uma grande geração que vem aí do futebol grego ou se Jürgen Klopp está a falhar redondamente nesta estreia com o comando da seleção da Alemanha. Pontapé livre para a seleção da Noruega, João de Deus vai chamar unidades porque Jorge Jesus quer mexer outra vez na equipa. Ricardo.
1: E vai mesmo dar espaço a Bernardo Silva e também a Pedro Neto, creio. É ele que também acompanha ali o jogador agora do Real Madrid. Ambos despem o fato treino e certamente vão entrar na partida nos próximos minutos.
0: Tem certamente uma estratégia em mente, Jorge Jesus, Matilde, mas acima de tudo aquilo que frisavas há pouco e com inteira propriedade, está a precisar de ideias frescas a seleção.
4: Ideias e pernas.
0: Exato, é isso, exato.
4: Sim, um Félix também já a ficar mais apagado, o Francisco Conceição a acordar aqui um bocadinho, mas também sem grande capacidade de desequilíbrio. O próprio Gonçalo tem sido um jogador muito menos presente do que é costume. O Bernardo é mais um pautador, não é um jogador que terá grande aceleração. O Pedro Neto, por outro lado, é o oposto e, portanto, um jogador de aceleração. Resta perceber se irá sair Bruno Fernandes e ter dois extremos mais declarados ou se será uma troca mais direta com Francisco Conceição.
0: Posso bola para já para Portugal com Rubem Neves dentro de instantes, Bernardo Silva e também Pedro Neto a serem lançados por Jorge Jesus. Bola para Rubem Neves, dá jogada para Renato Veiga sobre a linha divisória e vai estabelecer ligação mais à esquerda para Nuno Mendes, mas não há margem de progressão, aperta Oscar Bobo, obriga Nuno Mendes a atrasar outra vez para Renato Veiga, aparece agora Vitinha virado para o sentido de progressão, levanta o periscópio, encara o adversário, é Odegaard, já libertou na esquerda para o seu companheiro do Paris Saint-Germain, que é Nuno Mendes, não passa outra vez por Oscar Bobo, bola para fora, lançamento para Portugal. O remesso para ser efetuado e na próxima paragem de jogo, as entradas então do Bernardo Silva e também de Pedro Neto. Aí está a bola movimentada outra vez por Portugal dentro das quatro linhas. Pega na batuta Vitinha. Ele pode ser um dos grandes candidatos à saída para a entrada do Bernardo Silva. A ver, vamos. A bola para Rubem Dias, de um lado ao outro. O efeito limpa para brisas na transição de Portugal. O esférico já está à direita para Francisco Conceição. Dá jogada para Dalou. Prolongamento a grande área. Encara um adversário. Na circunstância é Wolfa. Ainda Diogo Dalou efetua o atraso. Dá para Francisco Conceição. A bola triangulada entre Rubem Neves, Conceição, Félix. Atenção à direita. Aciona agora também Dalou. Outra vez para trás para João Félix. Félix a tentar fazer tombar numa dança, Sheldrup, bola para Dalou, Dalou para Rubem Neves, Portugal com muita paciência, a bola já no corredor central para Vitinha, vai tentar acelerar, ainda perante Odegaard, picou, segundo posto para Félix, assistência e vai ser o golo, Gonçalo Ramos para dentro!

0: de Vitinha, Ricardo Pinheiro, com Gonçalo Ramos a faturar a boca da baliza. Está feito o segundo.
1: Assim terminou o carrossel de Portugal, com o Vitinha a picar a bola nas costas da defensiva nórdica, onde surgiu uma rápida remarcação de João Félix e depois, de forma subtil, pé direito na bola, a colocar ao lado, encostar para simplesmente Gonçalo Ramos, el artilheiro, el pistoleiro, pum pum pum, colocou Portugal em vantagem na partida pela primeira vez. Ora, Gonçalo Ramos, que sabia o que era marcar à Noruega, fê-lo precisamente há uma semana atrás em Oslo, ele que fatura há dois jogos consecutivos, pica o ponto pela terceira vez e coloca Portugal em vantagem, ainda que o golo tenha agora de passar pelo crivo do VAR.
0: E porquê, Valtteri Matilde?
2: Pode ser para a posição do Félix, mas parece-me que está em posição legal.
0: Está confirmado. Está confirmado, apesar dessas dúvidas, acaba de assinalar Maurizio Mariani. Esse golo para a seleção portuguesa vai-se manter. A aposta de Jorge Jesus em Bernardo Silva e também em Pedro Neto. Vamos lá às alterações antes de carimbarmos a partir do Estádio do Dragão com o golo da vantagem portuguesa. Será agora ou não, Ricardo? Aí vem, no quarto.
1: Vai mesmo, vai subir a placa e por isso a expectativa para quem possam ser as saídas, e parece-me que é claramente Vitinha, ele que já vai tomando ali o caminho.
0: Olha, não é agora.
1: Marcha atrás.
0: Não é agora. Não é agora. João Deus saltou que nem uma mola do banco. Alterações não são para serem efetuadas agora. Bola no centro do terreno e a Noruega já a rolar. Minuto 81. Marcou aos 80 Gonçalo Ramos. Está endibrado. Está de pé quente. Está aqui o grande ponta de lança que a seleção precisava. Nesta Jorgineta que tem tudo para dar certo. Minuto 81, recordamos. Estádio do Dragão na Invicta. Portugal 2, Noruega apenas 1.
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2: Até um pouco mais adiantado está o país de Gales 0, Dinamarca 1, em cima do minuto 87. Portugal está de novo em vantagem e com isto Portugal passa a somar 12 pontos, podendo já ficar confortável no primeiro lugar, Zé.
0: Sim, não de forma oficial com esse estatuto de vencedor do grupo, mas com tudo para o fazer, com mais dois jogos, um deles em casa frente à Dinamarca e depois a visita frente ao País de Gales. De qualquer das formas, que jogada monumental do ataque de Portugal, Matilde Fidalgo, para a cambalhota no marcador.
4: Eu devia ter dito mais cedo que quer o Ramos, quer o Félix, estavam um bocadinho adormecidos porque acordaram.
0: E o Vitinha também, já agora.
4: Exatamente. O Vitinha num passe magistral para uma boa desmarcação de Félix, que não foi de todo egoísta. Serviu bem Gonçalo Ramos e Portugal a trazer, eu não diria justiça, o empate não parecia um resultado injusto, mas eu consegui capitalizar numa jogada muito bem conseguida, desenvolvida em corredor central.
0: Ataca a Noruega, atenção perante a pressão da Dalot, Portugal vai sair com muitos, expõe-se agora a seleção da Noruega. Chico Conceição sobre o corredor central, situação do 3 para o 3, a bola já para Gonçalo Ramos, encara na grande área o Stigard, ainda Gonçalo Ramos, não passa por Sheldrup, faltou apoio certamente, Ricardo, mas com muita cerimónia agora o Algarvio.
1: Estou pelo lance individual, Gonçalo Ramos a puxar para dentro quando tinha Bruno Fernandes a passar-lhe pelas costas pelo lado esquerdo, ainda que Bruno tenha ficado de sorriso maroto, não levou a mal a ação individual por parte do camisola 9 de Portugal.
0: Daqui a pouco, se não entram rapidamente, Bernardo Silva e Pedro Neto vão ter de voltar para a zona de reativação, porque ainda não parou o jogo desde o pontapé de saída, daquela confusão depois do golo de Portugal. Atenção, Austin, recuperação, depois da bola perdida por Bruno Fernandes, aí está Martin Odegaard a dar jogada para Patrick Berg. Este a colocar mais na esquerda para Wolfa. Adianta para Sheldrup. Agora à esquerda, com a entrada já há muito tempo de Oscar Bob, que não teve ainda sequer frutos. Novamente a mexida de Stolle Solbakken, que se prepara para voltar a mexer a partir do banco. Atenção a Sonderberg. Contra o central da jogada para Oscar Bob, a ser ali apanhado por Gonçalo Ramos. O árbitro dá a lei da vantagem. A falta foi clarinha do avançado Algarvio, que volta a picar o ponto. Terceiro jogo consecutivo a marcar com a camisola de Portugal. A bola para Odegaard. Dá jogável para Christopher Ayer, o autor do golo norueguês. Que golo na primeira parte, sobre a linha divisória, vai combinar com o Odegaard, acelera a equipa da Noruega. Oscar Boba a ser desarmado, outra vez exposta à seleção da Noruega, situação de 4 para 3, Félix, a bola é boa para Chico, Chico Conceição, perante Ostigard, passou Chico, corta Ostigard, eu tenho muitas dúvidas, mas é que tenho mesmo muitas dúvidas que não tenha sido penalti, Ricardo.
1: Fica claramente um lance que não é de todo claro para análise, ainda assim manda jogar o Bartoliano, ataca a Noruega.
0: Ataca a Noruega, à primeira vista parece-me que Chico Conceição Conceição, força ali a possibilidade de ter esse contacto. Agora Caixa e Aldrup na grande área da Noruega, aliás na grande área de Portugal. Lance com Bruno Fernandes, saltam os noruegueses, é um momento de caldinho para o árbitro.
1: E atenção, porque Francisco Conceição está a estar...
0: Ui, vermelho para banco, para um dos adjuntos de Stolle Solbakken. Desculpa, Ricardo.
1: Isso mesmo, é nota de destaque, de facto, há alguém que vai para o balneário mais cedo do lado a norueguês, a exceder-se então nesses protestos, mas ora, puxando a cassete um bocadinho atrás, há instantes Francisco Conceição foi no 1 para 1 com o camisola 4, Østigard, ambos dividiram a bola, os pés estiveram ali muito juntos e eu fico claramente com a sensação de que Francisco Conceição, o choque não o evitou e está maltratado, está agarrado ao pé esquerdo e agora vai ser obrigado Maurizio Mariani a averiguar o estado físico do atleta.
0: Atenção, que processam-se as alterações em Portugal com Chico Conceição ainda lesionado.
1: Isso mesmo.
0: E subiu a placa com o número de Vitinha para sair para a entrada de Bernardo Silva. Já saiu e vai sair Chico, ok. Aí tudo bem. Sai Francisco Conceição
1: e vai para a rua. Vai para a rua.
0: Ui!
1: Fica de braços abertos Francisco Conceição. Ele tinha visto a cartolina amarela e de imediato diz qualquer coisa ao árbitro. Fez cara feia ao italiano. Vai ao bolso de trás e saca mesmo o cartão vermelho.
0: Isto é um caos para Maurizio Mariani. O que é que pode ter dito Francisco Conceição para ver cartão amarelo e ver vermelho a seguir? Só me faz lembrar o caso de Coroado com Caniggia, sinceramente. É que... isto é... enfim, ele não sai com muitos protestos, o Francisco Conceição. Ele lá saberá o que terá dito.
1: Sim. Isso.
0: Mas,
1: é, sim.
0: À primeira vista, excesso de zelo, digo eu.
1: E Jorge Jesus vai ali travando argumentos com o treinador auxiliar.
2: Na ação disciplinar ainda não tivemos repetição.
0: Certo.
2: Os lances, os dois, a mim, deixam-me sérias dúvidas.
1: Substituição na Noruega, sim. Entra Hasgard para a saída de Beres.
0: Exatamente.
1: E agora é Francisco Conceição, inconsolado, tenta invadir ali a área técnica da Noruega. Jorge Jesus está precisamente onde deve estar o selecionador Solbakken.
0: Bem, isto...
1: caldo entornado.
0: Completamente. O que terá dito Francisco Conceição? Não sei se as imagens, Matilde e Walter, nos ajudam a perceber o que terá eventualmente dito Francisco Conceição.
2: Eu não sei se ele não faz um fixe após ver o primeiro cartão amarelo, Matilde.
4: Honestamente eu não consegui perceber, porque um fixe em si não levaria a um segundo. Eu acho...
0: exatamente.
4: Que deve ter sido alguma coisa que disse e não deve ter sido leve o que disse, porque não protesta o segundo amarelo que leva. Eu não consegui foi perceber se entretanto a substituição já tinha sido feita, não, ou não. Se não, e portanto Portugal ficará com 10 e Pedro Neto não terá entrado, imagino eu.
1: É que Francisco Conceição demora a sair. Ele sabe que é substituído. Ruben Dias vem empurrá-lo para que ele abandone o terreno de jogo e é nesse preciso momento, que é bem aqui à minha frente, 2, 3 metros, só que tenho Francisco Conceição de costas voltadas para mim. Ora, Francisco Conceição joga a Juventus, o árbitro é italiano, não sei.
0: Será dito algum palavrão em italiano que não gostou a Maurizio Mariani? Posto a jeito. Dito isto, tenho sérias dúvidas que Francisco Conceição, percebendo até que iria ser substituído, e olha, cartão vermelho para Bruno Fernandes. Calma, calma, calma. Errou Maurizio Mariani, está também de cabeça perdida. Ele tira agora o cartão amarelo, levantou o vermelho, enganou-se no bolso, dá cartão amarelo a Bruno Fernandes. É uma arbitragem calamitosa.
2: Ele agora tenta explicar, ele tenta explicar ao Bruno que o lance de há pouco levou a trocar os bolsos e os cartões. Eu acho que foi isso que ele explicou.
0: Está de cabeça perdida. Maurizio Mariani está de cabeça perdida.
1: Claramente afetado a equipa da arbitragem.
0: E porventura a perceber o erro garrafal que terá feito ao expulsar daquela forma Francisco Conceição. O jogo agora vai entrar numa toada absolutamente caótica. Cai um jogador de Portugal na área, é livre lateral para a Noruega e está um jogador de Portugal caído na área.
1: Com muitos adeptos já de forma impaciente de pé, vão também mostrando o seu desagrado com aquilo que tem sido estes últimos minutos de arbitragem por parte do árbitro italiano. Há também ali a reunião de condomínio dentro da área de Portugal e muitos adeptos que até tomavam caminho de saída acabam por estagnar ali junto às bocas de saída para certamente ver pelo menos mais este lance.
0: Sim, porque o espetáculo prossegue e promete. Vai entrar Francisco de Conceição, Trincão não está tarda nada. A bola cruzada na grande área de Portugal. Corta Rubem Dias. E leva-se agora também Wolfa. O ponta perde de qualquer maneira de Rubem Neves. Agora os noruegueses, Matilde, vão cair em cima de nós, sim ou sim?
4: Exatamente, parece-me que o Bruno terá ido para a direita e Portugal terá que perceber como é que se vai organizar, mas acredito que num 4-4-1, muitas vezes um 5-3-1, e a perceber onde é que irá também cair Trincão, mas com certeza a Noruega irá carregar, Portugal irá sofrer, como também teve que sofrer a espaços em Oslo.
0: Sem dúvida. Lançamento para Diogo Dalot, a saída do setor mais recuado de Portugal. Arremessa Dalot. A bola para Leo Østigard. A bola já recuperada na circunstância pelo camisola 19 que entrou para o lugar de Patrick Berg. Falamos de Telo Asgard. A recuperação agora da parte de Christopher Ayer. Circula a bola à equipa da Noruega. Eu já tive a possibilidade de ver os dois lances de penalti. E o Walter tem toda a razão. É que no mínimo os dois tinham que ir ao VAR. No mínimo os dois tinham que ir ao VAR. Quer o lance de Chico Conceição com Østigard, quer também o lance subsequente, logo na resposta da Noruega, de Schjeldrup com Diogo Dalot. Sobe a placa do quarto árbitro, Ricardo.
1: É, para mostrar que são mais 5 minutos, ora também o camisola 5, Nuno Tavares, vai se juntar a Francisco Trincão.
0: Agora toca recolher para a seleção portuguesa, ganha agora a ponta para a baliza depois de um ataque com Christopher Ayer, armar-se em extremo e a bola diretamente para fora, ponta para a baliza para Diogo Costa e a tomar o seu tempo perante a insistência de Maurizio Mariani de que tem que cobrar rapidamente. Veremos se as alterações são para já ou não. Está já a contar o tic-tac antena 1, estamos na compensação, Portugal a ganhar por 2-1, mas reduzido a 10 unidades por expulsão de Francisco Conceição. Eu vou ter muita curiosidade em saber o que vai escrever Maurizio Mariani no relatório e é submetido à UEFA.
2: É resultado final, País de Gales 0, Dinamarca 1.
0: Eu quero dizer que Portugal, mesmo confirmando-se a vitória, não fica já hoje com esse primeiro lugar garantido, mas vai apurar-se já para os quartos de final da Liga das Nações. Falta agora sobre Schjeldrup, foi de Bruno Fernandes ou então de Bernardo?
1: Com Jorge Jesus agora a dar ali uma dura em Francisco Trincão, certamente a pedir de forma intensiva ao extremo português que faça aquilo que lhe foi pedido.
0: Vai ser João Félix para a entrada de Nuno Tavares.
1: Isso mesmo. Muito aplaudido em pleno estádio do Dragão. João Félix a arrancar milhares de aplausos. Ele que agora abranda a marcha. Vai então ceder o seu lugar a Francisco Trincão. E também sai com a camisola 8. É isso, não é? É Bruno Fernandes.
0: Isso mesmo.
1: Para então entrar Nuno Tavares.
0: Entradas de Nuno Tavares e Francisco Trincão, recordamos, para as saídas de João Félix e de Bruno Fernandes, é uma alteração que coloca, mesmo falando de Trincão, que é um avançado, mas com missão defensiva mais apurada do que teria, por exemplo, Pedro Neto, não, Matilde?
4: Sim, o Trincão é um jogador que se oferece bastante também no momento defensivo, é um bocadinho uma carraça, não sendo um jogador fisicamente muito forte, é um jogador que vai perseguir e que irá atrás, e também com essa capacidade depois de segurar a bola muito mais do que o Pedro Neto, e de poder ser um elemento parecido com o Félix em momento ofensivo. E depois o Nuno Tavares claramente um jogador para segurar o momento defensivo numa altura em que Bruno Fernandes já se estava a juntar à linha, a formar uma linha de 5 e portanto a trazer um bocadinho de cabedal, frescura e de ideia defensiva para a equipa.
0: Canto para a Noruega depois de um corte milagroso de Rubem Neves, que foi celebrado como se tratasse de um golo. Atenção ao pontapé de canto, a bola enviada para a pequena área portuguesa, o corte em devolução, sobra ainda para Schjeldrup, pé direito na bola, ponta, pé enviesado. Atenção, sobra ainda para o ataque da Noruega, despacha de qualquer maneira Nuno Tavares. Aí vem o outro ao esquerdo, a despachar na frente, com a recolha agora de Fredrik Austin sobre a linha divisória, carrega com tudo a seleção da Noruega, variação do flanco, era para Ayer, ninguém intercepta, a bola para fora, lançamento para Portugal, respira a equipa portuguesa.
1: Com Diogo Dalot a poder fazer esse arremesso a meio do meio campo defensivo ao lado direito.
0: Arremesso para Diogo Dalot. Ele queria que o apanha-bolas fosse buscar a bola mais longe, mas rapidamente lhe endossaram outra bola. Aí está Dalot para efetuar o arremesso na busca de Gonçalo Ramos. Intercepta Ayer, bola pelos ares, ainda o ponta a pé entre Trincão e Bernardo Silva, diretamente para fora. Portugal agora recolhido e também a sofrer, a bom sofrer. Arremesso para Wolfa, penteia Asgard, tenta a seleção da Noruega chegar perto da grande área portuguesa. O corte, lá está Portugal, a bola recuperada por Gonçalo Ramos, vai bater na frente completamente de forma positiva, entregando a posse ao guarda-redes Selvik, porque Portugal agora está em modo ultra defensivo. Esférico para Christopher Ayer. à saída do seu setor mais recuado. O que nos vale é que, pelo andar da carruagem, eles não têm pernas para muito mais. Atenção ao Sander Berge. Aí vem o médio do Fulham. Invade o meio campo da equipa portuguesa. Lateraliza. Mete mais por dentro. Agora também para Martin Odegaard. Parte de trás. Agora mais à direita para Frederik Aastens. Tic-tac, canteiro 1. Está a prosseguir. A bola já adiantada para Oscar Bob. Faz uma rotunda sobre si próprio. Perante Nuno Tavares. Dá jogável. Agora também para Martin Odegaard. Este para Sander Berge. De um flanco ao outro. A equipa norueguesa a convidar Portugal para um chá dançante. Cruza-se ao grupo. Que perigo. O Stingard simulou e a bola sai diretamente para fora. Nem Aastens, nem Strand Larsen chegaram ao esférico. Portugal respira de alívio. Tiro de meta para Diogo Costa.
1: Também pode fazer, de facto, cruzamento venenoso a pingar dentro da área portuguesa sem que ninguém conseguisse cortá-la, mas também ninguém da Noruega conseguiu empurrar para o fundo da baliza de Diogo Costa. Ora, o próprio que manda subir os companheiros de equipa quando faltam apenas 20 segundos para o final da partida.
0: Vai acabar, não tarda nada. Faz já a festa no estádio do Dragão com o primeiro objetivo do Portugal carimbado no bolso. Aconteça o que acontecer. Atenção, bola para fora, lançamento para Portugal. Os jogadores já não se aguentam no banco, Ricardo.
1: Toda a gente de pé aguarda o apito final de Maurizio Mariani.
0: Aí está o lançamento para ser efetuado por Rubem Dias, aliás por Diogo Dalot. Efetua o arremesso, a bola adiantada para a grande área, para Nuno Mendes, já está com ponta de lança. Ainda Nuno Mendes, ali também incentivado por Bruno Fernandes, já fora das quatro linhas. Envia a bola contra o Stigard, ganha o lançamento para Portugal. O árbitro apita nesta altura. Termina no estádio do Rio. Portugal ganha a Noruega por 2-1. Portugal está nos quartos de final da Liga das Nações. Só falta carimbar a vitória no grupo, que certamente chegará. Mas o primeiro objetivo da Jorgineta versão 26-27 na Liga das Nações está cumprido, Ricardo Pinheiro. Portugal nos quartos de final da Liga das Nações.
1: E com os jogadores da Seleção Nacional de sorriso no rosto, claramente felizes após esta conquista, vão ali trocando abraços e também algumas impressões sobre aquilo que foi a partida. Ora, a partida é essa que resultou na 10ª vitória seguida em pleno estádio do Dragão, recinto talismã para as esquinas, numa altura em que também os jogadores adversários da Noruega vão trocando com fair play ali cumprimentos com os jogadores da Seleção Nacional. Um deles, e desde logo à cabeça, Aastens, numa ligação especial ao país, vai trocando também de forma sorridente ali algumas conversas. Falo agora com Francisco Trincão, com quem travou batalhas na Liga Portuguesa, e há um clima de passividade, um clima pacífico entre estes jogadores que ao longo e grande parte desta sua parte parecia um banho-maria e floresceu de forma clara nesta ponta final. Bancadas essas ainda repletas de adeptos portugueses que aproveitam para agitar essas bandeiras da Seleção Nacional perante um olhar apático por parte dos milhares de nórdicos que fizeram muitos quilómetros para verem a sua seleção a batalhar diante da seleção portuguesa, que tiveram mesmo a vencer, mas que acabam por sair daqui derrotados.
0: A semana mais complicada na história da Seleção Nacional. Esqueçam o Saltilho, esqueçam o Mundial da Coreia do Sul e do Japão, esqueçam o Mundial do Qatar, esqueçam tudo. A semana mais complicada da equipa das esquinas em toda a sua história salda-se com 4 vitórias em 4 jogos. Na fase de grupos da Liga das Nações, 12 pontos, 4 vitórias e apuramento carimbado para os quartos de final, sabendo-se que, sim ou sim, esta seleção, a seleção da Jorgineta, de Jorge Jesus, vai ser cabeça de série no sorteio dos quartos de final, porque falta Dinamarca em casa, 14 de novembro, País de Gales em Cardiff, no dia 17 de novembro, para Portugal, em 6 pontos possíveis, poder fazer mais um que lhe permita ganhar o grupo, com total propriedade, com total mérito, em grande estilo, com raça, com qualidade e, sobretudo, com união dentro das quatro linhas. É essa união que se viu hoje, mais do que nunca, mais do que frente ao País de Gales, mais do que em Oslo, mais do que na Dinamarca, que permitiu, com um déficit físico gritante de muitos jogadores, chegar a uma cambalhota no marcador frente a esta Noruega de enorme qualidade. Os jogadores Ricardo Pinheiro promovem a volta olímpica para tributar os quase 50 mil portugueses que vieram ao Dragão para assistir à história. Quartos de final da Liga das Nações.
1: Ainda que façam essa volta olímpica numa espécie de curto arco, apenas a darem ali a volta ao grande círculo do relevado, com alguns jogadores, especialmente Ruben Neves, com essa entrega da sua camisola. Os restantes, mais tímidos, vão apenas acenando aos milhares de adeptos que uma hora tardia de domingo aqui permaneceram até esse apito final para retribuir ainda mais o seu carinho após este esforço destes atletas em conquistarem mais uma vitória. E reforço, é a primeira vez que Portugal vence os 4 jogos iniciais da Liga das Nações. Ora, tudo isto perante um abandono precoce por parte dos jogadores nórdicos, que também de forma tímida apenas acenaram aos 2.500 adeptos da Noruega, recolheram aos balneários. Agora sim é a vez também da formação lusa prosseguir junto ao túnel. Há ali Jorge Jesus a trocar ainda algumas impressões com os seus atletas, mas permanece apenas, parece-me que, e é isolado, Gonçalo Ramos, pelo assessor de comunicação, Alexandre Afonso, da Federação Portuguesa de Futebol, que certamente vai prestar declarações. É ali também, de certa forma, preocupado, e por isso aguarda-se essas declarações de camisola 9 da Seleção Nacional. Os turistas já acolheram praticamente todos às cabines, e é este o pano com as pancadas do dragão cada vez mais despidas.
0: Ricardo Pinheiro, olhar atento da Antena 1 durante todo este Portugal-Noruega em pleno relvado. Recordo, Ayer fez um golaço aos 36 minutos da primeira parte, abrindo o ativo para a Noruega. Era o ponto mais negro da partida até ali, para a equipa das esquinas, que, volvidos 2 minutos, responde com a tal lógica de quem com ferros mata, com ferros morre. Cancelo com um golaço, e já na segunda parte, ao minuto 80, Gonçalo Ramos a consumar essa reviravolta fantástica para Portugal, cumprida esse objetivo. Walter Madureira e o 20, Antena 1, Portugal, nos quartos de final da Liga das Nações, vai avançar para a fase eliminar e vai continuar a defender o título que é seu por direito. Conquistamos esta prova em 2025.
2: Portugal nos quartos de final da Liga das Nações, primeiro lugar no grupo nesta altura com 12 pontos, Dinamarca 6, Noruega e País de Gales com 3 pontos. A RTP está a anunciar que daqui a pouco terá declarações também de Pedro Proença a reagir ao caso Cristiano Ronaldo, na expectativa também de a qualquer momento aparecerem os primeiros protagonistas para reagir a esta vitória de Portugal, 4-4. Destaque no plano individual para Gonçalo Ramos, que até poderá ser um dos jogadores que vai falar daqui a pouco. Ele marcou em praticamente todos os jogos destas 4 primeiras jornadas, só não marcou mesmo no primeiro jogo frente a País de Gales, tendo jogado nessa partida apenas e só 23 minutos. Portugal é o primeiro e único apurado nesta altura para os quartos de final da competição. José Pedro Pinto.
0: Muito bem, enquanto não temos protagonistas, Matilde, adiantamos trabalho nesta emissão Mundial de Desporto da Antena 1 para elegermos o teu MVP, o melhor em campo.
2: Já lá vamos, Zé. Vamos ter primeiro as declarações de Cancelo, ele que foi protagonista de um grande golo no estádio do Dragão. Vamos ouvir as declarações do lateral de Portugal.
5: Foi um posicionamento em que eu estava bem posicionado, um lançamento do Nuno. Eu sei que ele tem um lançamento muito forte, e eu, quando vi a bola a bater a primeira vez no chão, foi como um instinto, e chutei a baliza, e graças a Deus correu bem e fiz um grande gol.
6: 4 jogos, 4 vitórias nesta Liga das Nações, o prometo no bolso, primeiro lugar também quase, depois de uma mudança de treinador, de novos métodos, como é que se explica isto?
5: Assim, para além de conseguirmos assimilar rapidamente os conceitos do novo treinador, acho que também tem que se ter um bocadinho de sorte, não é? Acho que a sorte também se procura, mas acho que todos os meus colegas neste estágio, tanto os que jogaram mais como os que jogaram menos, nas poucas vezes que tivemos treino, porque, como sabe, acho que foram em 11 dias 4 jogos, certo? 12 dias 4 jogos, conseguimos assimilar bem as ideias e conseguimos passar para o campo. Acho que hoje fomos a melhor equipa outra vez e merecemos a vitória.
6: Pedro Proença, o presidente da Federação, já disse que vai falar sobre o assunto, o Jorge Jesus também. Os jogadores também têm a oportunidade de falar, porque é impossível fugir a esta questão. Como é que vocês viveram este tema todo em redor do Cristiano Ronaldo, e o que é que vocês acham que tem que acontecer daqui para a frente?
5: Assim, como você disse, o Mister e o Sr. Pedro Proença falarão deste assunto. É obviamente, como o Bruno já disse anteriormente, o Cristiano é o nosso capitão, é o símbolo da nossa seleção, o melhor jogador que Portugal já teve, e as coisas certamente vão acabar da melhor maneira. Mas o importante aqui é estas 4 vitórias. Acho que fizemos um grande trabalho todos, ele incluído, e agora é desfrutar e em outubro estarmos cá outra vez.
6: João, mas quando diz as coisas vão acabar da melhor forma, esse acabar é o quê? É acabar com o regresso de Cristiano Ronaldo?
5: Isso não lhe consigo responder, porque só o Sr. Pedro Proença e o Mr. Jorge Jesus saberão, e o Cristiano, obviamente.
6: Vocês durante esta semana falaram com o Cristiano Ronaldo?
5: Assim, eu sei que o Bruno Fernandes falou. Obviamente que falámos, mas não, obviamente também não lhe vou dizer o que é que nós falámos aqui. Mas certamente, como lhe disse, o Mister disse que ia falar sobre isso, o Presidente da Federação também, e deixa isso para eles.
6: Muito obrigado, João.
2: O assunto de Cristiano Ronaldo está entregue a Jorge Jesus e também a Pedro Proença. Ora, dentro de brevíssimos instantes, penso que teremos também as declarações de Gonçalo Ramos, até porque se ouvia no som de fundo de Cancelo, Gonçalo Ramos, que estava praticamente ao lado, a prestar declarações também à Sport TV. Ora, penso que eles irão trocar. Na Sport TV já está o João Cancelo a falar. Aguardo a todo instante ver também essas imagens da RTP Notícias, com a possibilidade de ouvirmos Gonçalo Ramos, ele que foi protagonista neste jogo, mas teremos que aguardar mais alguns momentos para mais reações da Pedro Pinto.
0: Deixa-me aproveitar para dizer que se há exemplo de comunicação que foi feita na gestão da crise Cristiano Ronaldo, veio de dentro do balneário, veio do seio dos jogadores. A comunicação da Federação Portuguesa de Futebol em termos institucionais, nas suas cúpulas, falhou a toda a linha. E os jogadores deram um grande exemplo. Um grande exemplo do respeito que merece Cristiano Ronaldo e um grande respeito por aquilo que merece coletivamente esta seleção. Coisa que a Federação não esteve claramente à altura. Não é novidade, mas os responsáveis pela comunicação da Federação foram os mesmos que acabaram por levar ao máximo as imagens da chegada de Cristiano à Noruega, mesmo não jogando, mas foram os primeiros que se esconderam e que deixaram muitos de nós sem qualquer resposta, e friso, das cúpulas da comunicação da Federação, sem as respostas que eram necessárias e que depois do jogo com a Dinamarca até acabaram por distribuir até por todos nós, jornalistas que acompanhámos este ciclo da seleção, os louros de 3 jogos, 3 vitórias, que agora são 4. Mas fica essa nota. O grande exemplo veio de dentro do balneário. Respeito por todos. Não apenas por um, mas respeito por todos. Não sei, Walter, se já temos Gonçalo Ramos na RTP?
2: Acho que o Gonçalo Ramos nem vai falar para já a RTP.
0: Muito bem.
2: Terá sido ali só para uma espécie de super flash na Sport TV 1. Teremos daqui a pouco, sim, Jorge Jesus e muito provavelmente mais um ou outro jogador na RTP Notícias e ainda na Sport TV.
0: Muito bem, Matilde, lançava-te o desafio para escolhermos o MVP, o melhor em campo.
4: Não é exercício muito fácil, estou um bocadinho dividida, porque acho que... mas irei... É que estão os dois no lance do gol também. O Félix esteve bem no início do jogo, foi desaparecendo um bocadinho, mas depois apareceu quando mais importava. E estava aqui a achar que ele merecia isto dividido com...
2: Há a possibilidade agora, José Pedro Pinto, voltamos a interromper a Matilde para ouvir desta feita o Nuno Mendes na RTP Notícias, o lateral esquerdo da equipa portuguesa, a reagir a esta vitória frente à Noruega e ao apuramento para a fase final desta competição.
7: Foi difícil ganhar os 4 jogos. São seleções que são muito, muito, muito poderosas fisicamente, no que toca a bolas paradas e... É cantos, livres. Nós não temos uma equipa muito, muito alta. Alguns jogadores mais potentes fisicamente e que jogam bem pelo ar, mas acho que conseguimos meter em prática o que o Mister nos disse no treino. Tivemos algumas dificuldades também em pequenos detalhes que treinámos. Também não tivemos muito tempo para poder treinar bem, aperfeiçoar o que o Mister nos tem ensinado, porque temos muito pouco tempo de recuperação entre jogos e temos que recuperar, que é o mais importante para poder estar bem no jogo. Mas acho que conseguimos fazer 4 bons jogos. Creio que tivemos constantes nos 4 jogos e é isso.
6: Consegue de alguma forma calibrar aquilo que vocês estão a fazer para aquilo que vocês ainda acham que conseguem fazer?
7: Sim, como é óbvio, é o início de uma nova era com o Mister. Creio que temos muito para evoluir. Acho que ainda não mostramos a máxima qualidade que esta equipa tem, o potencial que tem. Estes jogadores que estão neste estágio, jogadores que não puderam vir a este estágio, mas que podem estar presentes no próximo. Temos muitos jogadores de qualidade em Portugal e acho que temos muita margem para evoluir, e acho que isso vai se provando ao longo do tempo, com treinos, jogos. Acho que vamos melhorando a cada dia.
6: E acha que na próxima janela da seleção Cristiano Ronaldo vai estar cá?
7: Qualquer jogador que venha à seleção é bem-vindo, como é óbvio. Nós estamos contentes pelos resultados que tivemos hoje. Como é óbvio, se o Cris voltar, como é óbvio, estamos aqui para o receber de braços abertos, e é isso o nosso objetivo, tanto o Cris como os outros jogadores portugueses que podem entrar na próxima convocatória.
6: Que leitura é que faz tudo isto nos últimos dias?
7: Eu foco-me no meu trabalho, que é jogar a bola, poder ajudar a seleção ao máximo e estar bem 100% em todos os jogos. Acho que consegui fazer isso. Estou muito contente individualmente por ter conseguido jogar todos os jogos e estar bem fisicamente e, como é óbvio, pelas vitórias.
6: Obrigado.
2: Na Dinamarca era assunto tabu, agora já estão abertas as portas para o regresso de Cristiano Ronaldo e já se fala mais, de forma mais aberta sobre este tema. Nuno Mendes, em declarações à RTP Notícias. Sem Pedro.
0: Matilde, vamos lá vencer desta.
4: Vamos, eu também tenho que ser mais rápida, mas não, eu dizia que quer o Vitinha, quer o João Félix têm intervenção no golo, e o Vitinha é sempre um jogador muito, muito relevante, mas eu acho que o João na primeira parte procurou um bocadinho mais o desequilíbrio, conseguiu, e como não posso entregar aos dois, ficou o João como o melhor em campo.
0: João Félix que faz essa assistência fundamental na tal jogada em que Vitinha acaba por abrir o livro e permitir a Portugal o golo de Gonçalo Ramos, com essa cambalhota no marcador e a confirmação. O empate já dava para isso, mas com a cereja no topo do bolo, que só não foi uma cereja mais suculenta e saborosa, porque a Dinamarca fez o seu papel e foi a Cardiff bater o País de Gales, mas de qualquer das formas, com todo este estilo, toda esta capacidade, toda esta atração ofensiva, Matilde, começando já a descaroçar esta vitória que tem sabor a apuramento, mas com muita raça perante o déficit físico, insistimos, e foste pautando o teu comentário na segunda parte em relação a isso, com muita raça perante esse déficit físico a conseguir esse golo da vitória.
4: Sim, a verdade é que também o adversário também tinha essas mesmas queixas, ou seja, também uma equipa um bocadinho mais castigada por aquilo que são os minutos acumulados. Mas viu-se nestes quatro jogos da seleção, primeiro quatro vitórias, que é sempre importantíssimo, e depois uma equipa muito mais agressiva no momento ofensivo. E a própria disponibilidade para estes duelos e para este sacrifício, estava aqui a comentar em off com o Walter, há um lance que é Ayer já na área portuguesa, Portugal reduzido a 10, com o Gonçalo Ramos a fazer um corte na cabeceira da seleção portuguesa, ou seja, essa disponibilidade também anímica para o cumprimento do momento defensivo. João Félix na segunda parte a acompanhar muitas vezes Odegaard, portanto a ser um jogador a ter que baixar muitas vezes, e isso consegue-se quando o grupo está unido e acredita numa ideia, e os jogadores estão tão felizes a cumprir o seu trabalho. Obviamente, e como eu dizia, quando há uma transição de treinador é sempre mais fácil, os jogadores querem mostrar serviço, querem cimentar o seu lugar no 11, acreditam que há uma mudança, porque Portugal verdadeiramente precisava de uma mudança daquilo que vinha a ser um registo muito morno. A segunda parte tornou-se um bocadinho mais morna, mas ainda assim, aqui e ali, com Portugal a tentar investir, quando teve a oportunidade para transitar, procurou transitar, e parece-me que em termos daquilo que foi, se em Oslo é verdade que a Noruega se aproximou mais, criou lances de maior perigo, a verdade é que hoje Portugal foi a equipa em campo que se aproximou mais da baliza adversária, que criou mais lances de perigo, e parece-me que a vitória, apesar de tudo, é justa.
0: De qualquer das formas, e tal como previas, e tal como a Noruega voltou a fazer passado uma semana, jogo mais complicado, jogo mais intenso, mais disputado, mas que eleva certamente, e que dá outro cariz, outra valorização a esta vitória de Portugal.
4: Sim, uma vitória primeiro que garante a Portugal 12 pontos e depois já a consolidar um bocadinho aquilo que é um bom começo, ou seja, não é sorte, não é frutífero que Portugal tenha ganho por sorte, e sim porque é uma seleção a cimentar processos, capaz naquilo que foi, e parece-me que o Jorge Jesus conseguiu ajustar um bocadinho a linha defensiva por vezes a partir, ou seja, iniciava os acompanhamentos e depois parava-os a meio, na segunda parte encurtar um bocadinho. A Dinamarca conseguiu criar alguma dificuldade a Portugal, exatamente por essas referências individualizadas com os jogadores. Acho que o Walter é capaz de me querer interromper daqui a nada.
2: Sim, porque vamos ter a possibilidade de ouvir Jorge Jesus a reagir na Sport TV, quer este resultado e também ao tema Cristiano Ronaldo. Vamos ouvir o selecionador de Portugal, RTP Notícias, vamos ouvir essas declarações de Jorge Jesus.
6: Ainda assim, sai satisfeito com o que viu de Portugal?
8: Sim, tudo aquilo que a gente projetou em relação à nossa equipa e ao valor desta equipa, não preciso dizer, os resultados neste último campeonato do mundo está aí, tem o melhor ponta de lança atualmente do mundo, tem o Odegaard, um dos, na minha opinião, um dos segundos avançados também melhores do mundo. É uma equipa muito completa e depois fisicamente muito grande, não é? Grande e potente. Só com muita qualidade de jogo técnico é que tu podes vencer esta equipa, de outra forma não tens hipóteses de equilibrar. E hoje ganhámos sem fazer um jogo como fizemos com a Dinamarca, mas o importante era ganhar, era o apuramento, e neste momento já estamos apurados, já carimbámos o apuramento, 4 jogos, 4 vitórias. É um percurso, se calhar eu quando comecei não pensava que era capaz de ter 4 jogos, 4 vitórias, independentemente de acreditar muito nesta equipa. E pronto, e agora há que esperar pelos últimos dois jogos na próxima convocatória.
6: O Jorge ontem dizia que o jogo da Dinamarca tinha ficado com medo, que tem uma falha qualquer no coração, em termos de sentimento. Estamos no final do jogo, havia a promessa de falarmos sobre isso. Como é que vai ser? Eu imagino que essa questão tenha a ver com Cristiano Ronaldo, e eu gostava de saber o que é que vai acontecer a partir de agora, Jorge.
8: Eu não sei o que é que vai acontecer para mim. Está tudo em aberto. Ele é que tem que decidir a vida dele antes da minha convocatória com ele, que a gente tínhamos falado os dois, e agora a próxima convocatória, se o Cris estiver a jogar e se quiser estar na seleção, porque é que não? Mas não depende de mim.
6: Da sua parte não há qualquer ressentimento com o Cristiano
8: Ronaldo?
6: Porque
8: isto foi um mal entendido, isto não tem, isto, na minha opinião, acho que é fácil de resolver.
6: E quando é que vai resolver?
8: Não sei, agora o jogo acabou, agora só depois do jogo acabou, vamos saber como é que as coisas vão acontecer.
6: Muito obrigado a Jorge Jesus.
2: Mal entendido é a expressão de Jorge Jesus. No limite, um grande mal-entendido que leva ao Cristiano Ronaldo a abandonar, mas ficaram poucas as explicações, acreditando isso, parece-me óbvio e de destacar que é abertura para que Cristiano Ronaldo, mesmo apesar de ter contrariado todas as regras, que foi abandonar um estágio da Seleção Nacional, regressar a casa, tem as portas abertas para poder regressar na próxima convocatória no mês que vem. Uma curta declaração, uma curta análise de Jorge Jesus a este jogo e a este caso.
0: Certamente vamos escutar um pouco mais daquilo que vai na cabeça de Jorge Jesus na sala de imprensa.
2: E ali passará ainda também pela Sport TV, portanto daqui a pouco daremos também um salto à Sport TV para ver se há aqui mais algum acrescento nas ideias de Jorge Jesus.
0: Sim, desde o caso na Noruega há precisamente uma semana, já nos habituámos também a JJ, por onde vai passando, vai deixando algumas migalhas também para que todos possamos apanhar e juntar as peças, neste caso, porque a expressão tem que ser mesmo essa. Foi um autêntico touro que entrou numa loja de porcelana e deixou tudo em cacos, que Jorge Jesus vai tentando, na melhor das suas capacidades e na melhor das suas disponibilidades, encaixar. Mas a questão é essa, e a tua expressão é muito feliz, Walter. Isto não é apenas um mal-entendido. E não é também apenas um grande mal-entendido. É o maior mal-entendido da história da seleção. Por tudo aquilo que comporta capitão da Seleção Nacional, um dos melhores de sempre, não só do futebol português, mas do futebol mundial. Para muitos, o melhor de sempre. Mas a questão impõe-se, Matilde, e correndo o risco de sermos interrompidos já a seguir, mas eu tenho que colocar esta questão, deixando à tua consideração a resposta, bem entendido. Se não fosse Cristiano Ronaldo, se fosse outro jogador a abandonar um estágio em pleno regime competitivo, entenda-se, voltaria a entrar nas contas de um qualquer selecionador, eu não estou a falar apenas da seleção portuguesa. Eu recordo-me do caso de Ricardo Carvalho, que até esteve ligado e continua ligado à Federação Portuguesa de Futebol, mas que abandonou um estágio na altura da era de Paulo Bento e não se reabriu a porta. Em que é que ficamos?
2: Olha, eu iria sugerir que a Matilde ficasse a amadurecer aqui as ideias.
0: Sim,
2: para já
0: a seguir
2: responder.
0: A pergunta é complicada, a batata é quente.
2: A batata é quente e eu vejo o Carlos Matos Rodrigues já em plano, portanto acho que a qualquer instante teremos Jorge Jesus e para não interromper a ideia da Matilde já lá vamos, até porque presumo que dentro de escassos instantes teremos a possibilidade de ouvir Jorge Jesus.
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9: Já agora, um grande abraço para os ouvintes da Rádio Regional de Arouca que acompanham sempre, semana a semana, as emissões de desporto também da Antena 1.
2: Da Federação Portuguesa de Futebol, a este caso, Cristiano Ronaldo, até o momento tem estado a

0: golo 1000, continua com esse objetivo, agora cingido àquilo que é a competição de clube no Al Nassr. De resto, Cristiano Ronaldo viajou hoje de Madrid para a Arábia, juntando-se assim até mais cedo do que estava inicialmente previsto ao Al Nassr. Ele, se estivesse nesta janela de seleção só na noite de hoje, ou muito possivelmente amanhã, é que iria viajar para a Arábia. Ora, tendo interrompido a participação neste estágio da seleção, esteve em Madrid e hoje, ao início da tarde, seguiu viagem no avião privado de Madrid para a Arábia. Ora, aí está Jorge Jesus. Vamos ouvir as declarações do selecionador de Portugal agora na Sport TV.
1: Nações, mas até isso correu bem, porque a reação foi tão rápida que nem deu tempo para a equipa eventualmente se poder enervar.
2: Sim, tens uma qualidade de jogadores que eles em qualquer momento sacam uma ideia, e o nosso baú foi sacado de um lançamento lateral, se vocês estão recordados, do Nuno Mendes para o jogo, foi de lateral para lateral.
1: E o Nuno já nos disse que aquilo não vinha treinado de casa.
2: Eu estava a dizer isso, e portanto não foi estratégia do treinador, foi os dois jogadores que criaram uma situação. Isto é quando tu tens jogadores com muito talento e que têm o chip à frente. E pronto, e ganhámos a expulsão do Chico, tirou-nos alguma nota artística que nos últimos 10, 15 minutos poderíamos ter. Íamos fazer o terceiro gol, de certeza, porque a equipa da Noruega já estava partida, era uma equipa que defendia e uns atacavam e outros defendiam, portanto, completamente partida, e a gente podia criar superioridade e podíamos sair com alguma facilidade, porque eles já não se pressionavam tanto. Também senti esta equipa da Noruega mais cansada que nós na segunda parte, porque não há milagres, eles também jogaram 4 jogos quase os mesmos. Nós Portugal não, eu ainda fui mudando 3, 4, do meio campo para a frente foi sempre os mesmos da Noruega, os mesmos jogadores, e eu senti que eles os últimos 15 minutos já não estavam tão fresquinhos, já não estavam tão poderosos como são.
1: Portugal já está apurado, o primeiro lugar está quase garantido, falta um ponto, ou até pode não faltar esse ponto, mas na teoria neste momento falta um ponto. Isto faz com que olhe para a janela que vem à frente em novembro, e ontem já percebi que levantou um bocadinho o véu sobre isso na conferência, querendo ver mais gente nova, vai mexer muito nas convocatórias?
2: Pode acontecer. Primeiro vamos ver também o que é que a gente mais nova faz nos seus clubes, e depois a partir daí vou tomar decisões, mas acho que poderemos começar a pensar em alguns jovens jogadores que vão ser o futuro em 2030 no Campeonato do Mundo.
1: Jorge Jesus tinha deixado para esta noite a reação a tudo o que aconteceu com Cristiano Ronaldo. Já falou com ele depois de ele abandonar a seleção? Tenciona falar? Vai mesmo querer ter essa conversa com ele? Se ele quiser voltar, tem a porta aberta?
2: Não falei com ele. Isto foi um caso que para mim continua a ser mal resolvido. Não teve caso. Criou-se aqui uma coisa de nada, um problema que deu o que deu. Para mim, o mais importante, eu sou treinador, selecionador de um país que não sou, eu não mando, eu faço parte de um todo, e se todos quiserem partilhar com naquilo que seja melhor para a seleção, eu estou aberto a tudo.
1: Mas conhecemos-lo há muitos anos, Jorge Jesus, e nos últimos dias, ainda ontem olhava para si, vejo mais triste, parece, do que noutras alturas. Está a ganhar, mas não parece feliz, e isto é porque gostava de ter o Cristiano aqui. Volto a perguntar, se ele quiser voltar, tem a porta aberta da sua parte?
2: Ele é que decide o que é que ele quer para a vida dele, como foi antes da primeira convocatória, será agora da segunda. Na primeira convocatória partilhámos, na segunda convocatória, se ele estiver interessado, também partilhámos. Ele não sou eu que vou decidir, nem posso. Sabe, não é triste, eu tinha e tenho. Foi um ano a trabalhar com o Cris, temos uma amizade muito grande profissionalmente. E é isso.
1: Obrigado, Jorge Jesus, selecionador.
0: A palavra de Jorge Jesus, a reafirmar a disponibilidade para Cristiano Ronaldo poder voltar, se existia quem falasse na possibilidade até de um castigo. Ora, esses castigos para Jorge Jesus não fazem sentido, porque está aqui porta e meia aberta para Cristiano Ronaldo, se quiser voltar à seleção portuguesa.
3: Acrescentou mais alguma coisa, não é? Em relação, sobretudo, ao seu estado de alma no meio disto tudo, mas...

0: já que temos aqui alguns, certamente, minutos até escutarmos Jorge Jesus de novo na sala de imprensa, já amadureceste a pergunta, Matilde? Já tens resposta?
1: Sim, a minha resposta não iria mudar, só aumentou aquilo que eu já achava. Acho que se fosse qualquer outro jogador, esta questão não se colocaria. Era um jogador porta fora. Eu compreendo que, e Jorge Jesus falava muitas vezes do estatuto, regras iguais, estatutos diferentes. Cristiano Ronaldo tem de facto um estatuto que construiu pela qualidade que tem e que tinha, particularmente, e aquilo que contribuiu para a seleção. Compreende-se que se queira fazer uma despedida digna de um jogador que foi ímpar, mas coloquem, a meu ver, coloca em questão a autoridade do treinador um regresso com um, passar uma borracha por cima do que aconteceu, porque teve impacto mundial, porque sim. Entende-se que, entendo eu, que um capitão, ser capitão não é ter uma braçadeira, ser capitão é ser um exemplo. Cristiano Ronaldo tem idade para ser pai de algum dos jogadores com os quais partilha campo, sabe que é ídolo de muitos deles, e a responsabilidade obriga a um comportamento exemplar, que não foi. Que se tenha ficado sentido, se lhe foram feitas promessas que depois não foram cumpridas, isso ultrapassa-nos, porque aquilo que foi dito entre ele e Jorge Jesus na conversa que tiveram, não sabemos. Pela reação, parece-me que a conferência de imprensa, ou que esperava que tivessem sido assumidas culpas ou pedidos de desculpa que não apareceram, se calhar não esperava que fossem tidas afirmações tão veementes como teve Jorge Jesus. Independentemente disso, e ter ficado magoado com a conferência, eu até compreendo que o jogador possa ficar desagradado, não compreendo que o instinto seja fazer as malas e chamar o avião. E portanto, esta posição na qual a Federação se coloca, inicialmente escusou-se a fazer comentários sobre a situação, até porque verdadeiramente, provavelmente, não estavam à espera que Cristiano Ronaldo viajasse, e portanto houve um período de incerteza na qual eu achei que efetivamente a melhor forma de agir foi o tal comunicado, a recentrar, curto, sem grandes explicações, porque não saberiam que explicações dar, e a recentrar as atenções naquilo que é o jogo. Depois claramente o grupo blindou-se e depois foi briefado sobre aquilo que poderia ser dito ou não. Houve uma diferença clara no final do jogo da Dinamarca, por exemplo, o Renato disse taxativamente que não tinha autorização para falar sobre, o Leão também não falou sobre a questão Ronaldo, o Trincão também não, e ontem na divisão já vimos Bruno Fernandes a ser muito muito esclarecido na forma como colocou a questão.
0: Também mas é um dos capitães, era só o que faltava, não é?
1: Exatamente, mas claramente um abrir de portas da parte da instituição e do grupo. E hoje, com as declarações de Jorge Jesus, parece-me que esse abrir de portas foi um escancarar de portas. Acho que há um limite daquilo que se pode ir atrás de um jogador que ainda não demonstrou também a intenção de fazer meio percurso, de haver aqui um meia-culpa de ambas partes, e coloca o selecionador, que há uns dias atrás foi taxativo a dizer que quem manda sou eu, hoje a dizer que não manda. Ora, um selecionador, e parece-me que o perfil de Jorge Jesus não permite outra abordagem, tem que ser absolutamente autoritário naquilo que são as suas decisões. Eu acho que ele, quando diz que não manda, se é uma porta fechada ou não, mas continuará a ditar aquilo que depois são as suas opções em campo, assim se espera. E aqui a questão é, mantendo-se a toada de Jorge Jesus em decidir quem joga, quem não joga, e aquilo que o jogo vai pedindo, das duas uma: ou Cristiano Ronaldo quer regressar, mas está disposto a uma nova postura, que não me parece que seja o caso, ou Cristiano Ronaldo regressa e Jesus tem que adotar uma postura diferente, que também não me parece que vai ser o caso, porque é um treinador que gosta de mandar na sua equipa, e portanto é um episódio com grande propensão a voltar a acontecer, ou Jorge Jesus abdica daquilo que é a sua soberania em termos da decisão do 11, e porque me parece claramente que Portugal, nos últimos tempos, e esta Liga das Nações é uma demonstração disso também, joga melhor, produz mais sem Cristiano Ronaldo. Acho que o Cristiano Ronaldo poderia ser um jogador a acrescentar entrando, mas que não é um jogador que tenha a mesma capacidade de fazer os 90 minutos com a qualidade, de imprimir o tipo de pressão no adversário que Jorge Jesus idealiza como necessária para a seleção portuguesa. E portanto, não se mudando aquilo que me parece ser o panorama, não se mudando a atitude de um e do outro, o episódio só tem tendência para voltar a acontecer. Ou então Jorge Jesus tem que abdicar daquilo que são as suas ideias e, a meu ver, perde qualquer peso sobre o grupo, porque é um grupo que passa a perceber que se fizer a birra certa ou se já tiver o peso certo, pode ir embora, voltar e tal, e perceber que o treinador tem que andar um bocadinho ao sabor das suas decisões. Isso não é bom para o grupo, e mesmo que os jogadores não tenham essa postura, há sempre essa pulga atrás da orelha e essa memória de que para um deles isso foi permitido. Portanto, não me parece que esta situação seja nada fácil. Eu sei que as coisas com o tempo se vão esquecendo, mas lá está, se não houver claramente uma demonstração da outra parte também, não me parece que as coisas possam reatar e fingir só que nunca nada disto aconteceu.
0: Até porque da parte de Cristiano, enfim, já passou muito tempo desde que pegou nas malas e embarcou primeiro rumo a Madrid e depois rumo a Riad já no dia de hoje. Acho que é um belíssimo sumário da Matilde Fidalgo em relação àquilo que foi toda esta semana, e eu acrescentava outro ponto. Até porque, Matilde, por aquilo que percebemos de Jorge Jesus, essa porta não está escancarada para um regresso pontual para um jogo de despedida. Estamos a falar de reabilitar um capitão que desertou, não há outro termo, esta semana desertou da Seleção Nacional, contrariando até, e pegaste bem naquilo que falou ontem o Bruno Fernandes na conferência de imprensa em televisão, o sentido das declarações do capitão Bruno Fernandes, que é o terceiro na hierarquia depois de Cristiano Ronaldo e de Bernardo Silva, foi no sentido de eventualmente Cristiano voltar para uma despedida mais airosa, uma despedida ao seu nível, uma despedida que certamente merece, mas não a médio e longo prazo. E aquilo que diz JJ, ou estou muito enganado, e vamos poder escutar um pouco mais da sala de imprensa certamente com o JJ, é que esse regresso, dando esse passo Cristiano Ronaldo, também fez questão de o frisar, JJ, não é apenas para um jogo de despedida, é para voltar a fazer parte de um grupo que ainda vai ter dois jogos de Liga das Nações da fase de grupos, este ano civil, no próximo ano tem quartos de final e esperamos todos que vá à Final Four e que ganhe a Liga das Nações.
1: Sim, eu acho que um ensaio para um regresso, para uma despedida, seria muito mais simples. Ou seja, é claramente não um desdizer ou uma contradição àquilo que foi uma tomada de posição de Jorge Jesus: na minha equipa mando eu e faço o que o jogo me pede, e sim espaço para uma despedida digna da trajetória que Cristiano Ronaldo teve pela seleção portuguesa. Um reintegrar é um exercício muito mais complicado, e é como eu disse, há tendência para tudo cair no esquecimento, e graças a Deus. Mas o processo até lá, não sei muito bem como é que vai ser, não será muito simples. Não sei se Montenegro poderá querer dar uma mãozinha aqui nesta a estabelecer contacto, mas efetivamente não me parece que não foi essa a mensagem de Jorge Jesus hoje. Foi claro que se Cristiano Ronaldo estiver a jogar, pode ser convocado, e daqui leia-se, se Cristiano Ronaldo quiser voltar para a seleção, Cristiano Ronaldo volta. E prevêem-se algumas alterações. Parece-me que também Jorge Jesus deixou aqui algumas pistas de que provavelmente mudará um bocadinho aquilo que foi a convocatória. Ele não mudou muito na primeira, também não me parece escandaloso, porque sabia que tinha pouco tempo para trabalhar e não quis, se calhar, uma mudança demasiado vincada, especialmente porque os grupos de trabalho também normalmente ajudam, já se conhecem e ajudam um bocadinho na integração.
0: Ele próprio disse na convocatória que chamou os jogadores que conhecia, ou seja, com os quais estava mais identificado. Agora, com mais tempo de atividade, já terá outra leitura, com os tais jogadores mais jovens, porque falou até dessa meta 2030, o Campeonato do Mundo que vai ser organizado por nós, por Espanha e por Marrocos, e desde já esta indicação é que para o primeiro jogo de novembro, frente à Dinamarca, não há João Cancelo nem Chico Conceição. apercebendo-se, eventualmente, que até Chico Conceição pode ter uma suspensão mais alongada, dependendo do que escrever o árbitro Maurizio Mariani no relatório. Mas Cancelo estava à bica e veio amarelo, não joga com a Dinamarca, garantidamente com a Dinamarca também não joga Chico Conceição. São dois jogos, Dinamarca e País de Gales. Portanto, até pode partir por aí a eventualidade dessas trocas que já começa a perspectivar Jorge Jesus.
1: Sim, de um lado do João Cancelo não estou tão segura, porque certo. Acredito que provavelmente depois quererá contar com ele para o segundo jogo, eventualmente. Sim. Até porque Jorge Jesus foi taxativo, não costuma mexer na linha defensiva e não parece que tenha motivos para isso. Acho que João Cancelo, estando bem, é o melhor lateral direito de Portugal, um dos melhores do mundo ainda na minha ótica. E portanto o Francisco, eventualmente, dependendo daquilo que possa vir a ser o castigo, se calhar não tem margem para vir a jogar. Mas, como eu dizia, se calhar agora Jorge Jesus vai buscar um bocadinho mais jogadores à sua imagem, vai explorar um bocadinho aquilo que possa vir a ser alguns talentos que estão a disputar e fazer gerir com os jogadores que tiveram menos minutos e que em treino não lhe foram dando tantos sinais de aposta. Mas uma vaga claramente estará reservada para Ronaldo, se ele assim quiser.
0: Continuamos todos à espera de mais explicações de Jorge Jesus em relação a Cristiano Ronaldo, sobretudo porque a festa está feita. Com ou sem Ronaldo, a realidade é que Portugal já está apurado para os quartos de final da Liga das Nações, mas, enfim, não podemos passar à margem de todo este caso, que, insisto, é o mais bicudo da história da Seleção Nacional, Matilde. E quando há pouco falávamos dessa perspectiva de eventual regresso, enfatizavas também aquela que pode ser a resposta do grupo, tendo em conta aquilo que Bruno Fernandes disse ontem então, porque a ideia de muitos dos jogadores da seleção, por aquilo que se percebe, e Bruno Fernandes é porta-voz de todo um balneário, pelo menos no dia de ontem, é que não estão propriamente à espera que se passe um pano por cima disto, que Cristiano Ronaldo não deu o tal passo a que fazias referência, que vá a Pedro Proença viajar até Riad, eventualmente ou não na companhia de Jorge Jesus ou de outros elementos da federação, ou de eventuais agentes externos que possam servir de ponto para que tudo se acabe por dirimir.
2: Zé Pedro Pinto,
0: força.
2: Eu acho que vamos ter... estava na expectativa de perceber se tínhamos Pedro Proença, mas não. Não é ainda Pedro Proença a falar.
0: A pergunta está feita, Matilde. Deixa-me só acrescentar que era de todo positivo que Pedro Proença não falasse só à RTP ou à Sport TV. Que apareça na zona mista. Rodeado também dos responsáveis de comunicação, que podem ter feito esse comunicado, e eu partilho da tua ideia, Matilde, estou inteiramente de acordo que foi aquilo que tinha que ser feito no imediato, no ataque à hora zero da crise Cristiano, mas a partir daí o silêncio também não foi amigo nem aliado da Federação. Podemos falar de seguidores nas redes sociais que vão embora, que depois se recuperam, enfim, podemos falar da questão do dinheiro, que é o que me dizem, está tudo contratualizado até 2030, haja ou não Cristiano Ronaldo, mas era bom que Pedro Proença falasse para todos, não apenas para alguns, falasse para todos, que apareça na zona mista, está lá o Ricardo Pinheiro da Antena 1, e que fale diretamente para os portugueses, e que explique qual é o plano de ação, e que explique se Cristiano Ronaldo, capitão desertor, se tem abertura ou não, percebe-se pelo selecionador que tem, mas de que forma é que isso vai ser feito, para que não se... tiro da memória esta semana fantástica do futebol português, insisto, como há muito não víamos, com 4 jogos, 4 vitórias, batendo Noruega, batendo Dinamarca, batendo o País de Gales, com categoria, com classe e com raça. Mas que falo para todos, sobretudo que falo para todos, pela primeira vez que falo para todos, abertamente, e que seja o líder que a Federação precisa, e que o futebol português também precisa. Matilde, em relação à maneira como o balneário lida ou poderá vir a lidar com o regresso de Cristiano, era essa a pergunta?
1: Sim, vou responder, e só para acrescentar, concordando com o que estás a dizer, o silêncio dá aso à especulação, não é? Portanto, isto depois também toma proporções, se calhar, muito maiores que aquelas que merecia, sendo certo que já seria algo que ia ter um impacto muito grande. Em relação aos jogadores, a postura dos jogadores tem sido muito correta, todos têm demonstrado e também têm sabido proteger, todos têm demonstrado que estarão, e hoje o Nuno Mendes falava sobre isso, todos os jogadores serão bem-vindos, se o Cristiano voltar é bem-vindo, como qualquer outro internacional português, até porque eles não podem ter uma postura diferente porque não sabem aquilo que é o futuro. Imagina que agora tínhamos jogadores a dizer, ah pá, não tem nada que voltar, e depois de repente no dia a seguir está lá, na convocatória a seguir está lá Cristiano Ronaldo. Portanto, eles também estão numa postura um bocadinho ingrata, e também temos sabido que parece-me que há da parte dos jogadores um sentido de gratidão e de companheirismo com um colega de equipa, que faz todo o sentido. Agora, em termos daquilo que é, compreendendo a questão do estatuto que Jorge Jesus fala, o futebol é um desporto coletivo, para o bem e para o mal. E ninguém gosta de sentir que há alguém que está acima das leis e das regras. E ter um elemento no grupo que tem esse tipo de comportamento e que não vê de todo repercussões negativas da parte da instituição perante esse comportamento, de certa forma pode destabilizar um grupo, sim. Portanto, a forma como os jogadores lidam, e eu estou a dizer isto, e se calhar os jogadores sabem melhor aquilo que se passou e até gostariam de um regresso de Cristiano Ronaldo. Como te disse, nós não sabemos o que aconteceu. Se tudo correr bem, hoje ficaremos com uma imagem um bocadinho mais clara daquilo que aconteceu. Cristiano Ronaldo poderá também, e ele disse que um dia contaria a verdade, também pode vir contar a sua versão.
0: Sim, é verdade, Cristiano, atenção.
1: Exatamente, é a sua versão da realidade. Eu acredito que Jorge Jesus já disse aqui e ali que não passou do mal entendido. Eu acredito que a situação tenha escalado por uma reação emotiva mais do que racional, e portanto efetivamente de um problema pequeno se possa ter transformado num problema grande. Mas efetivamente essa questão de não há um caso, é um caso. É um caso com repercussão no mundo inteiro, e mais do que Portugal perder seguidores, é uma questão também de prestígio daquilo que é a marca Portugal. Uma marca Cristiano Ronaldo, terá ele que lidar com ela, porque terá que assumir responsabilidade pelas suas ações, mas a marca Federação é uma marca que representa todo um país, e portanto o prestígio também é algo a salvaguardar, mais até do que seguidores, e obviamente depende daquilo que são os acordos e os patrocínios que vai fechando. Mas todas as outras federações do mundo sobrevivem sem Cristiano Ronaldo, porque mais ninguém tem um Cristiano Ronaldo. Portanto, a posição de querer readmitir Cristiano Ronaldo, de certa forma, compreende-se para a tal despedida, de ser submisso ou dependente de Cristiano Ronaldo, não é positiva. E, portanto, há que ser feita esta gestão. E dentro do grupo também. Lá está, porque os jogadores querem sentir que valem por aquilo que é o seu comportamento e o seu rendimento. O seu rendimento dita aquilo que são as chamadas à seleção e depois os minutos que têm com o treinador. Mas o seu comportamento é aquilo que dita também se mantém ou não. Ou seja, o rendimento é a base pela qual os jogadores são chamados, mas o seu comportamento também os vai mantendo, de certa forma, ou retirando da seleção. Se há comportamentos que para uns são concebíveis e para outros não, isto nem sempre cai bem e nem sempre é bem digerido pelo grupo, e portanto...
0: Oh, Matilde, não querendo interromper o teu raciocínio, e peço desculpa já por isso, eu há pouco falava do caso do Ricardo Carvalho, que já foi há muitos anos, e o único resistente da seleção nessa altura era... Ah, que novidade, Cristiano Ronaldo. Mas recentemente tivemos um caso que continua muito mal explicado e que resultou no afastamento de um central de enormíssima qualidade das escolhas na altura da era Roberto Martínez, convocatória para o Campeonato do Mundo, que se chama António Silva. Porque supostamente não terá tido a melhor das posturas durante o Campeonato da Europa de 2024, sendo até chamado depois, mas de um momento para outro deixou de contar. As regras aplicam-se a todos. E Roberto Martínez e a Federação terão entendido que, se António Silva violou as regras, não seria mais chamado na era Roberto Martínez, e não foi chamado agora na era Jorge Jesus. Estando a jogar, e pelo que vejo, a um bom nível no Bournemouth da Premier League. É muito por aí. As regras, independentemente dos estatutos, aplicam-se a todos. E há um passado, há um rasto de casos, não só na seleção portuguesa, como noutras seleções. Há pouco falavas e bem que as outras seleções não têm Cristiano, não têm que se preocupar com isso, ou não têm o impacto positivo e negativo daquilo que faz Cristiano dentro ou fora das quatro linhas. Mas o Brasil também afastou Neymar e não deixou de ter contratos, nem melhorou ou piorou, neste caso, a sua prestação desportiva, por exemplo.
1: Sim, é isso. Por sorte, por mérito daquilo que também é o trabalho de formação em Portugal e pelo talento natural que Portugal tem, a seleção já não depende de Cristiano Ronaldo. Acho que houve alturas em que era um jogador, sem dúvida, o jogador mais e um jogador absolutamente determinante. Não me parece que seja o caso nos últimos anos, mas independentemente disso é um jogador do grupo, e falavas e bem desses dois casos. O D. António ainda não se compreendeu muito bem, um jogador que, como não tinha uma afirmação plena na seleção, nem foi um caso que se falasse muito. O de Ricardo Carvalho é mais marcante porque era um jogador já com um titular indiscutível da seleção, um jogador que mais tarde volta à seleção, mas efetivamente já sob a alçada de outro treinador e passado muitos anos e com um processo completamente, aí sim, com tempo e espaço para que as coisas se apagassem, para que uma nova era começasse e ele também pudesse adotar uma postura diferente e pudesse reatar relações com uma federação quando na verdade quebrou com um treinador. E aqui a parte da dificuldade desta possibilidade do regresso de Cristiano Ronaldo era aquilo que eu comecei por dizer no início. Qual destes dois terá que, Cristiano Ronaldo ou Jorge Jesus, terão que mudar a sua forma de estar para que as coisas possam funcionar e não se esteja a promover um regresso que fatalmente irá ter um término ou um desfecho muito semelhante àquele que vimos, muito infeliz, durante esta semana. Portanto, não é fácil passar um apagador nisto. Dependerá muito daquilo que é a comunicação de Cristiano Ronaldo e a forma como se torna receptivo e explicativo em relação àquilo que é também a sua versão, mas não é uma equação fácil, especialmente se for visto numa perspectiva como a que tivemos hoje de voltar à normalidade.
0: A questão é que, e usaste bem o termo do apagador, não se pode passar uma borracha por cima disto. Por aquilo que percebo, e são 10 horas e 34 minutos em Portugal Continental e na Madeira, menos uma nos Açores, já agora. Jorge Jesus continua sem comparecer na sala de imprensa.
2: Zé Pedro, na Dinamarca, a esta hora já tinha acabado a conferência.
0: Sim, claro.
2: A conferência do pós-jogo.
0: Sim, tendo em conta que, perdão, o selecionador visitante tem prioridade na sala de imprensa.
2: E já lá foi e já falou.
0: Pronto, é isso mesmo, era aí que eu ia chegar. Já fez o seu papel, estamos certamente daqui a pouco, quase à meia hora, aqui a discursar aquilo que disse Jorge Jesus, quer na RTP, quer no Sport TV. E não há nem sinal de JJ, nem de Pedro Proença.
2: Olha, mas ainda está o selecionador, e isso pode servir aqui de meia desculpa ou meio de justificação, ainda está a falar o selecionador da Noruega na sala de imprensa.
0: Pronto, então isso acaba por ajudar a explicar parte da equação. Mas se Jorge Jesus, Matilde, já colocou nas mãos de quem manda, assumindo que a partir deste momento deixa de ter essa autoridade para chamar quem quer para a seleção nacional, Cristiano incluído ou não, que Pedro Proença ainda não se dignou a aparecer, vamos ficar aqui toda a noite à espera de ver quem é que nesse jogo do sério, digamos assim, quem é que acaba por ceder e ter de assumir a primeira palavra. Eu, conhecendo JJ como conheço, eventualmente vai querer falar antes de Pedro Proença, mas pelo andar da carruagem já não sei.
1: Vamos ficar toda a noite, ponto e vírgula, porque
0: vamos embora.
1: Exatamente.
0: Vamos embora.
2: A RTP está a dizer que o presidente da federação será o último a falar de CR7. Portanto, irá falar primeiro Jorge Jesus e depois Pedro Proença.
0: Acho que faz bem, não achas, Matilde? Falar já Jorge Jesus antes que, já que quem tem a faca e coisas na mão é quem presida a federação, que o JJ mantenha o trâmite protocolar de fechar a conferência de imprensa, ir à sua vida e depois Pedro Proença que diga o que quiser.
1: Sim, acho que faz todo sentido, até porque eu esperava que também se pudesse falar um bocadinho do jogo, compreendendo que, claro, que a telenovela já se vem a desenvolver há muito tempo. Portugal Falando do ponto de vista daquilo que foi o rendimento da seleção, é uma chegada de Jorge Jesus, é um reaparecimento de João Félix ao nível que há muitos anos que se queria ver João Félix a jogar e que não se conseguia. Um Gonçalo Ramos absolutamente determinante também na forma como um finalizador nato, um Bruno Fernandes a ganhar aqui outra dimensão, a encostar-se um bocadinho à esquerda, mas uma solução que Jorge Jesus conseguiu encontrar para tentar encaixar muitos jogadores de meio campo que Portugal tem e que tem com qualidade. Vitinha também num ótimo plano. Parece-me que o Renato Veiga, e falávamos aqui em off também, um jogador em afirmação plena na seleção, a ganhar essa dimensão física também, ou a ganhar o seu lugar pela dimensão física que vai tendo. Os laterais portugueses já se conhecia a sua qualidade, mas a darem muito boa resposta também nestes jogos. Uma seleção muito mais audaz, com jogos apelativos, não só pelo resultado que Portugal conseguiu, mas quatro jogos em que... E parece mesmo que o primeiro terá sido o jogo menos bom, pois em Oslo foi um bocadinho melhor, da Dinamarca melhor, hoje uma seleção um bocadinho em quebra do ponto de vista físico também, mas jogos que dão gosto de ver, e isso é algo que Jorge Jesus conseguiu trazer, e é algo que foi completamente abafado por todo estes desenvolvimentos que foram um bocadinho à volta. Eu gostava que nesta conferência se pudesse falar também um bocadinho de futebol, mas também me parece que este tempo pode ser útil, porque Jorge Jesus já me pareceu muito mais brifado nestas últimas conferências e até policiado, convidado a abandonar quando o assunto foi derrapando um bocadinho, perceber aquilo que vai ser a liberdade que os jornalistas vão ter efetivamente para poderem fazer as perguntas que quiserem, como foi prometido à partida poderá ser feito, mas parece-me que Jorge Jesus vai estar aqui muito condicionado naquilo que são as suas respostas, mas faz todo o sentido que possa responder e esclarecer. Eu acho que vão aqui haver ainda muitas coisas que não vão ser esclarecidas, porque com receio de que se possa agudizar a situação com Cristiano Ronaldo e, portanto, retroceder a este abrir de portas que a seleção, que a Federação já foi abrindo, ou seja, deixar-me que... Acho que pode haver aqui algum receio de deixar... que Jorge Jesus solte demasiado, pois. Exatamente, e sim, que possa voltar a proferir algumas palavras e declarações que voltem a afastar Cristiano Ronaldo. Portanto, eu acho que vai ser uma conferência muito cautelosa, e portanto não sei até que ponto é que se vai conseguir extrair tudo aquilo que se queria, mas espero que possamos ser esclarecidos, especialmente pelo representante máximo da Federação, Pedro Proença.
2: À partida não teremos declarações de jogadores na Sim. zona mista, essa foi uma informação dada há instantes ao Ricardo Pinheiro, ainda não temos a certeza absoluta também de que em que circunstâncias é que teremos essas palavras de Pedro Proença, o líder da Federação.
0: Claro, todos sabemos uma coisa, é que Jorge Jesus, por mais brifado que possa ser...
2: Jorge Jesus a chegar agora à sala de imprensa. Vamos por isso ouvir o som da RTP Antena 1 na sala de imprensa do Estádio do Dragão, após esta vitória que coloca Portugal nos quartos de final desta competição. Ainda não se sabe se, como líder do grupo, para isso acontecer, matematicamente falta um ponto, que até pode nem ser preciso, depende do que é que a Dinamarca faça. Mas vamos ouvir Jorge Jesus na sala de imprensa. São 22 horas e 40 minutos, menos uma hora nos Açores. Há muito que já terminou o jogo no Dragão e o tema Cristiano Ronaldo continua claramente a marcar a atualidade da seleção portugueses de futebol. Estão a ser dadas explicações de como é que vai decorrer esta conferência de imprensa e acho que surge a primeira questão para JJ.
3: Ah, desculpa. Eu, em vez de começar pelo jogo, vou começar pelo assunto do momento, porque há um país preso nas suas declarações que quer saber o que Jorge Jesus pensa. Já falou há pouco, mas eu gostava de ir um bocadinho mais fundo. O Jorge Jesus, quando abre a porta a Cristiano Ronaldo, é para ele se vir despedir da seleção ou é para competir? E depois, se...
4: É uma.
3: Ok, mas peço-lhe que, então, que responda a essa questão, gostava de fazer mais.
4: Obrigado, Gonçalo. É muita gente.
5: Boa noite a todos. Vamos começar pela pergunta do Cris, não começamos pelo jogo, pelo apuramento de Portugal. Mas é exatamente a questão é essa. Eu não sei, não é? Não sei o que é que o Cris pode decidir. Aquilo que eu tenho para dizer é que já o disse, mas vou acrescentar. Isto foi tudo, para mim, no princípio nunca foi um caso, era uma coisa que eu achava normal. Como treinador, não é? E ter um jogador com o símbolo que ele é para um país e para a seleção, novo, não há aqui nada que eu como treinador tem que ser inegociável. Há princípios da minha, que eu como treinador que é inegociável. Mas como não houve nada de especial em termos daquilo que é a minha autoridade, para mim o Cris na próxima convocatória será, caso ele esteja a jogar no Nasser, será um jogador convocável. Se ele quiser regressar à seleção, porque já volto a dizer, não pode cobrar, na minha opinião, uma amizade de um ano numa situação que não dá para entender como é que só porque foi ele que criou-se. E se calhar bem, porque ele é um símbolo, este problema todo de aquecer e não aquecer, entrar e não entrar. Isso acontece com todos os jogadores. Quantos jogadores hoje aqueceram e não entraram? Quantos? Ou vai haver algum problema? Não. O Cris é diferente, cá está, é o símbolo, não é? Foi diferente, mas isso é um problema. Para mim não foi problema, e por isso é que eu digo, não é? O Cris quiser, se estiver a jogar no Nasser, a próxima convocatória vai estar dentro. Se ele quiser, como fizemos antes desta convocatória, falámos antes da convocatória, poderemos falar antes da próxima convocatória, mas o Cris é que vai decidir.
6: Está perceptível a resposta do selecionador nacional sobre o tema, SIC, em direto?
7: Boa noite, Jorge Jesus, Gaspar Castro para a SIC Notícias. Mas pergunto-lhe se faz sentido deixar persistir a dúvida sobre a disponibilidade do Cristiano Ronaldo até à data dessa futura convocatória. Se não será urgente, nos próximos dias ou semanas, conversar com o jogador e perceber se ele está ou não disponível para voltar num futuro próximo.
5: Sim, mas isso não... Concordo consigo, mas isso não passa por mim, não é? Isto, para ter um acordo com duas pessoas, tem que ser as duas pessoas a falarem e acordarem. Portanto, isso não passa por mim, essa decisão não passa por mim.
6: TV.
8: Mister Jorge Jesus, Sara Barbosa Oliveira, em direto para a CNN Portugal. Antes de mais, parabéns por esta vitória. São 4 jogos, 4 vitórias. Aquilo que lhe pergunto é, com o apuramento para os quartos de final garantido, há espaço na próxima convocatória para entrarem novos jogadores, ou vai querer manter este lote de jogadores para criar algum tipo de consistência? Obrigada.
5: Terceira pergunta, foi a única pergunta que não falámos do tema. Voltamos a falar daquilo que é o importante. O importante foi Portugal ganhar mais uma vez uma das melhores seleções atualmente, não é? Atualmente na Europa. Para mim, tem a melhor dupla de pontas, primeiro avançado e segundo avançado do mundo, Haaland e o Odegaard. E portanto, isso é que tem que ser valorizado. Sem fazermos um jogo que eu poderei chamar com nota artística, com a Dinamarca tivemos nota artística, hoje não tivemos essa nota artística, poderíamos ter nos últimos 15 minutos quando o Chico Francisco Conceição foi expulso. A equipa da Noruega era uma equipa partida, era uma equipa que uns atacavam e só alguns é que defendiam, e nós íamos fazer golos, pelo menos mais um golo nesse espaço de tempo. Também senti a equipa da Noruega nos últimos 15, 20 minutos mais cansada que a equipa portuguesa, porque do meio campo à frente foram sempre aqueles 6 jogadores que jogaram 4 jogos consecutivos, e não é fácil. Eles podem ser muito grandes, muito fortes, mas não são extraterrestres. E pronto, e isso O jogo estava, eu estava a olhar para o jogo e estava a ver que isso acontecia, mas com a expulsão do Francisco complicou-se. Mas o importante também era a vitória, garantir a vitória, depois foi mais defender o resultado. E foi uma boa vitória contra uma boa seleção. Como? Desculpa. Ah, está bem, se havia, se agora na nova convocatória
8: há espaço para novos jogadores ou se mantém?
5: Se havia espaço para novos jogadores, vamos ver. E se o selecionador também vai escolher em função daquilo que esses mesmos jogadores mais jovens possam fazer nos clubes onde estão. Se não jogarem nos clubes onde estão, também é mais difícil de serem convocáveis. Mas pensamos que isso pode neste momento pode ser não direi uma certeza, mas vou pensar e é um pensamento que eu tenho.
6: Uma palavra aos jornais, porque ontem não consegui dar aos jornais. Jornal O Jogo? Não está? Jornal O Jogo? Jornal O Jogo, não? O Jornal O Jogo não está. Jornal Record?
9: Boa noite, Jorge Jesus. Pedro Moraes, Jornal Record. Não queria forçá-lo a voltar ao tema, mas queria perguntar-lhe. Ontem o Bruno Fernandes esteve aqui e falou abertamente sobre a questão do Cristiano. Disse que o Cristiano terá que se despedir num ambiente de festa. Queria perguntar-lhe se concorda com essa afirmação.
5: 100%.
9: E também. É no seguimento. O plantel disse que tem estado fechado numa bolha, não tem ouvido aquilo que tem sido dito. Se vai procurar ouvir os jogadores neste tema, neste assunto, ou se é uma decisão da convocatória que será só a sua?
5: Não, desculpe. Aquilo que o Bruno Fernandes disse, concordo completamente, porque essa também era a minha ideia. É que vamos a falar de várias coisas. Uma das coisas que eu disse ao Cris, disse que ele não podia acabar de chegar na seleção, no Campeonato do Mundo, a perder e a chorar. Tinha que acabar o Campeonato do Mundo, tinha que acabar na seleção, a jogar na seleção. E por isso é que foi jogar ali. O primeiro jogo, casualmente, calhou no estádio de Alvalade, ele foi jogar, era para jogar hoje aqui, mas face ao que aconteceu, tudo foi diferente. E falando mais que isto, praticamente está tudo dito. Agora, isto não tem nada a ver, respondendo depois à sua pergunta. Eu sou selecionador, convoco quem quero. A minha diferença de um selecionador, acho que os outros também são assim, convocam quem eu quero, não perguntam a ninguém quem quero, não perguntam a ninguém quem é que vai jogar. Eu como treinador, há vários momentos e vários princípios que para mim são inegociáveis. E portanto, mais claro que isto, sei lá, não pode ser.
6: A agência Lusa está.
10: Olá, viva Jorge Jesus, Ricardo Ferreira da Agência Lusa. Fazendo uma avaliação destes quatro primeiros jogos ao serviço da seleção, em que pontos considera que a seleção foi crescendo de jogo para jogo e que aspectos é que tem de melhorar já para a próxima janela de novembro? Obrigado.
5: Bom, a gente foi aproveitando os jogos como fosse treino, ou seja, como não tivemos tempo para treinar, né? Não havia espaço para treinar de jogo para jogo e também os jogadores vieram dos seus clubes, eu aproveitei os jogos, neste caso os quatro jogos, para trabalharmos em cima daquilo que a equipa poderia e deveria fazer, naquilo que nós consideramos o processo do jogo, as ideias do jogo, os momentos do jogo, uma vez que não tínhamos muito tempo para treinar a prática, e como o meu estimado amigo professor me disse sempre, a prática é que é o critério da verdade, tive que passar para a teoria. Então fui para a teoria e fiz vários treinos de sala com a equipa, tentando corrigir, tentando falar com os jogadores qual era a ideia que nós, principalmente defensiva, tínhamos que ter, E foi assim, começámos a crescer pelo processo defensivo, já melhorámos no jogo com a Dinamarca. O outro momento de jogo, que é o ataque posicional, na minha opinião, é o momento de jogo mais difícil dos 5 momentos que há no futebol. E portanto, vamos crescer quando tivermos mais tempo para treinar. Não tenho dúvidas, cada vez vamos crescer mais, porque esta equipa tem muito sumo, tem muito talento. Só uma equipa que tem muito talento é que cria uma jogada, não é? A jogada do Nuno Mendes, que para o Cancelo, a tropa lateral, uma bola parada de estratégia do treinador. Com certeza, o treinador nunca treinei aquilo. Foi eles que decidiram, eles é que viram, eles é que criaram. Porquê? Porque eles são jogadores com muito talento e veem as coisas à frente. Jogadores com muito talento veem as coisas à frente.
6: Mais futebol?
11: Mister Jorge Jesus, Samuel Santos, mais futebol. Boa noite, parabéns pela vitória. Antes de mais, antes do jogo disse que jogar no Dragão para si tinha um sentimento que o levava ao passado. Sente que ser selecionador é curar feridas do passado e agora com uma vitória? Obrigado.
5: Não, meu amor de Deus, eu tenho uma carreira de treinador de 36 anos, onde joguei vários jogos no Dragão, ganhei, perdi, como é óbvio. A carreira de um treinador não é ganhar sempre. A minha tem sido mais a ganhar que a perder, também perco, mas a grande 70, 80%, para não dizer 90%, ganho sempre, sempre os objetivos. E portanto, foi um objetivo que foi atingido hoje com a vitória sobre a Noruega, com o apuramento. Mas eu falei do passado, da minha carreira como treinador de Sporting e do Benfica. Neste caso, estamos a falar do Benfica. Essa recordação que você quer, você é benfiquista. É
6: benfiquista. Ontem dei palavra nas rádios à TSF, creio que Renascença ontem não estão? Não estão as rádios em direto? Temos as televisões, Sport TV? Já vou à CMTV.
12: Viva Jorge Jesus, muito boa noite. Ricardo Ribeiro, estamos em direto no canal Mais da Sport TV. Há dias vimo-lo emocionado numa gala da Federação Portuguesa de Futebol, daí que, regressando ao tema do momento, eu apelo mais à sua opinião do homem antes do treinador. Antes do início desta partida, vi muitas famílias, sobretudo crianças, numa espécie de desilusão coletiva porque tinham comprado o ingresso há várias semanas. Eu gostaria que o Jorge Jesus deixasse a essas famílias e sobretudo aos mais novos uma mensagem e se acredita na resolução deste caso.
5: Eu também partilhei ao longo de um ano tudo o que é o símbolo e o que é a marca e o jogador Cristiano, e principalmente para as crianças. Ele é uma referência mundial. E por isso é que agora, depois do jogo, eu digo e volto a dizer, o Cristiano não volta à seleção se ele não quiser. Por mim, isso não se coloca. Porque o tema que houve entre mim e ele foi precipitado. Houve aqui muitas, não sei, pessoas que se meteram no caso, com que fizeram que isto parecesse um tema ou um problema, que não teve problema nenhum. O problema de um treinador, não é? Por um jogador, e ele é diferente, o estatuto dele, aquecer e depois não entrou, deu este problema. Vocês acham que isto é motivo para o símbolo que o Cris tem no país e na seleção não acabar assim de uma maneira para a outra, com tudo isso que você disse, e bem com a mal. Os miúdos, não só miúdos, a paixão que têm. Eu quero que ele esteja, eu quero que ele, se tiver que sair, ele sabe que vai acabar, não, isto não dura para sempre, para todos, né? Mas gostava que ele acabasse na seleção como ele quer, ele é que vai decidir como ele quer, não é? Porque foi assim que falámos os dois. Eu disse, eu preciso de ti. A minha primeira convocatória, eu preciso de ti, preciso que tu estejas ao pé de mim, jogando ou não jogando, eu preciso de ti. E agora digo a mesma coisa.
6: Muito bem, obrigado. Mister, penso que este tema Cristiano Ronaldo está completamente identificado e clarificado. CMTV?
13: O Mister vai ter que ter paciência.
6: Se quiser responder, não é?
13: Obviamente, mas as perguntas são, claro, no caso
6: são
13: é minha,
6: e as respostas são para ser dadas. Obviamente.
13: Mas isso é secular.
6: É.
13: E
6: exatamente.
13: Não há ninguém que possa pôr trabalho aí.
6: Com certeza.
13: Mister, não foi a imprensa que saiu do estágio. Foi um jogador da seleção portuguesa. E eu percebo a sua dificuldade em explicar. E olha que eu acredito em si.
5: Sim, mas...
13: Eu percebo a sua dificuldade.
5: Mas deixe-me fazer a pergunta. Estou de acordo consigo.
13: Deixe-me fazer a pergunta. Há um jogador que saiu, foi embora, não interessa se foi de avião, se foi de bicicleta,
5: exato,
13: saiu. Isto não pode ficar incómodo.
5: Claro.
13: Ou diz, eu não sei explicar... mas alguma coisa tem que ter acontecido. Um jogador como o Cristiano Ronaldo, e com a responsabilidade do Cristiano Ronaldo, não sai por dar cá aquela palha. E depois há uma coisa que estes dias todos tem sido muito batalhado. Não houve uma reunião, o senhor ficou a pedir desculpas, e o senhor pediu desculpas à sua maneira. O senhor, diga-nos o que é que aconteceu.
5: Desculpe, pedir desculpas como? Desculpe, eu não peço desculpas a ninguém.
13: Não, mas também não foi isso que eu disse.
5: Então,
13: na comunicação social, acho que tenho consciência do que foi sendo falado.
6: Mas qual é a sua pergunta?
13: A minha pergunta é esta. O que é que verdadeiramente aconteceu?
6: O Mister já estava a falar com o Cristiano Ronaldo, depois.
5: Mas o que é que verdadeiramente aconteceu? O problema que gerou isto tudo foi o facto do jogador estar a aquecer. Foi isto que aconteceu.
13: Está a pôr o ónus. Então põe o ónus no Cristiano Ronaldo.
5: Eu ponho o ónus na decisão e daquilo que aconteceu. Agora, pedir desculpa de quê? A quem?
13: Ouça, eu não estou a dizer que sou...
6: Não vamos entrar em diálogo, desculpe.
13: Mas deixe-me esclarecer isto.
6: Já respondeu, Ministro.
13: Foi muito
14: Zé Pedro Pinto, temos mesmo que fechar. 2, 3 segundos, 5 segundos para o sublinhado final.
0: JJ quer dizer muita coisa, mas pelos vistos não pode. Um abraço a partir do Estádio do Dragão.
14: Está fechada também a reportagem do José Pedro Pinto, declarações de Jorge Jesus e também esse anúncio e essas reações de Pedro Proença para ouvir em futuros passos de informação da Antena 1, edição e apresentação de Walter Madureira, produção e apoio de Alexandra Alho, jornalistas José Pedro Pinto, Ricardo Pinheiro e também os comentários da Matilde Fidalgo, na informação a Susana Barros, na central técnica o Jorge Almeida, ainda os técnicos João Carrasco, Pepe Jorge e Edgar Barbosa. Portugal ganhou a Noruega por 2-1, está apurado para os quartos de final da Liga das Nações.

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1: Flávio Bolsonaro lidera a contagem dos votos no Brasil com 47% das secções apuradas. Flávio tem mais de 50% dos votos. Lula da Silva, 41%. Portugal venceu esta noite a Noruega por 2-1 e está apurado para os quartos de final da Liga das Nações. Jorge Jesus diz que a porta da seleção está aberta para Cristiano Ronaldo. Foi tudo um mal-entendido.
2: Vamos para as notícias a esta hora, a edição da jornalista Susana Barros.
1: Flávio Bolsonaro vai à frente na corrida presidencial no Brasil. O senador está, nesta altura, com 50,2% dos votos. Lula da Silva, 41,6%. Estão contadas 47% das secções apuradas. É este o valor, os valores que os dois candidatos têm nesta altura. O Brasil pode ter um presidente logo à primeira volta, ao contrário do que apontavam as sondagens, que davam um empate técnico entre Flávio Bolsonaro e Lula da Silva. A expectativa é grande no Brasil, Daniel Catalão, onde o futebol já foi substituído pelos resultados eleitorais.
3: Depois das filas das urnas, das mesas, das esplanadas, em Copacabana, o ambiente é o de campeonato do mundo do futebol, mas os ecrãs tiraram o futebol e colocaram as emissões da televisão. Os grafismos com os números das eleições e consoante os resultados, as reações variam. Aos primeiros resultados, os aplausos bolsonaristas, com Flávio à frente, bem à frente, e a resposta do outro lado da rua, de apoiantes de Lula. A contagem inicial apontava já para uma vitória estrondosa de Flávio, acima de 50%. É claro que ainda há muitos votos a contar, mais ou menos metade. Porém, há algo que se destaca e não se move na contagem à entrada dos votos. Flávio Bolsonaro está consistentemente com mais de 50% dos votos, ou seja, mais do que todos os outros somados, o que lhe daria a eleição no primeiro turno, já na primeira volta, esta noite. A expectativa, portanto, é grande aqui em Copacabana, onde estou. Nervosismo de uns, mais dos lulistas, claro, gritos e palmas de bolsonaristas. Uma expectativa que se vai prolongar ainda mais ou menos por cerca de uma hora.
1: E vamos acompanhar essa contagem dos votos. As sondagens, como ouvíamos, davam empate técnico entre Flávio Bolsonaro e Lula da Silva. Tudo apontava para uma segunda volta ainda. É possível, mas nesta altura o filho de Jair Bolsonaro vai à frente com uma distância de 15 pontos em relação a Lula da Silva. Em Portugal, venceu Lula da Silva, o presidente, com 52,5% dos votos. Flávio Bolsonaro conseguiu 38,6%. A abstenção foi a maior de sempre. 62% dos brasileiros que vivem em Portugal decidiram não votar. Dados avançados esta noite pelo Cônsul do Brasil em Lisboa. A capital portuguesa representa o maior colégio eleitoral fora do Brasil. Foi lá que esteve a repórter Inês Linhares Dias quando as urnas fecharam.
4: Faltam 4 minutos para o final das eleições. Quem está na baia não precisa correr. Fique tranquilo que você vai votar.
5: Foi assim até à última que milhares de cidadãos brasileiros exerceram o seu direito de voto das 8 da manhã às 5 da tarde em Lisboa. A cidade universitária preparou-se para receber os quase 79 mil eleitores do maior colégio eleitoral fora do Brasil. Ainda assim, muitos falharam esta chamada. Entre os que compareceram estava um estreante. Gabriel, de 20 anos, votou este ano pela primeira vez.
6: Então, eu venho aqui hoje para votar porque eu vejo a importância que o voto ele tem. A gente, o Brasil, ele, ultimamente, ele anda com uns problemas, como a corrupção, a economia em si, ela tá meio ruim ultimamente. E eu acredito que com o meu voto eu consiga pelo menos melhorar um pouco isso em si.
5: Olga Rochelle já é repetente nas lides da democracia e em 2022 já tinha votado na capital. Hoje repetiu a dose.
7: Porque a democracia é um dos valores mais caros para mim, então eu nunca deixei de votar em nenhuma eleição e ainda mais nesse momento do Brasil, onde corremos o risco do Brasil ser governado por uma pessoa que entreguista, que quer vender o nosso país para uma potência mundial. Então, É o momento de nós nos impormos e garantirmos a soberania nacional e a defesa do nosso país.
5: Mesmo longe, milhares de brasileiros em Portugal quiseram participar no futuro do país.
1: Inês Linhares Dias, ela que acompanhou a votação dos brasileiros em Portugal, onde venceu Lula da Silva. Agora, futebol. Portugal venceu esta noite a Noruega por 2-1 e está apurado para os quartos de final na Liga das Nações. Jorge Jesus já disse que foi tudo um mal-entendido com Cristiano Ronaldo, mas é fácil de resolver. E nesta altura, Pedro Proença a falar. Quebra o silêncio, o presidente da Federação Portuguesa de Futebol. Vamos ouvi-lo.
8: Com 25 jogadores de eleição, com uma nova equipa técnica, e portanto somos a primeira seleção europeia a ser já classificada para os quartos de final, e isto é o que me interessa elogiar nesta altura. Permita-me dizer que aquilo que hoje sentimos é que os portugueses voltaram a acreditar na nossa seleção, e isto é o resultado da envolvência destes 25 jogadores, é o resultado desta nova equipa técnica, do suporte da Federação Portuguesa de Futebol e toda a gente que acredita muito no futebol português. Eu sempre disse, esta nova dinâmica, o acreditar que o futebol português tem tudo para ganhar. Temos gerações de jogadores absolutamente extraordinárias e, portanto, eu direi que este registo de todos os portugueses voltarem a acreditar na nossa seleção era aquilo que nós tínhamos prometido, e portanto isto aconteceu, e aconteceu em apenas 14 dias de trabalho com esta equipa técnica, com esta nova estrutura e com este novo staff, com os 25 jogadores que já se conheciam e conheciam-se muito bem, jogadores todos eles de grande capacidade, e portanto deixar este registo, 4 jogos, 4 vitórias, com equipas muito fortes, e portanto neste momento somos a primeira equipa a ser apurada para os quartos de final.
9: Sobre o assunto do momento, a verdade é só uma, só pode haver também uma versão. O Cristiano disse que a seu tempo iria falar daquilo que aconteceu. Aquilo que lhe pergunto, e porque na verdade ainda ninguém percebeu, é o que é que afinal aconteceu entre Jorge Jesus e entre Cristiano Ronaldo. Foi só a questão do aquecimento? O Jorge Jesus falava na conferência que houve pessoas que se meteram e que isso piorou. O que é que aconteceu, afinal de contas?
8: Bom, não é uma coisa. Eu esses esclarecimentos não os vou usar, até porque são conversas que tiveram, que são as conversas absolutamente normais entre treinador e jogadores, e essa é uma área técnica. O Presidente da Federação não se envolve nessas questões. Mas eu gostava de deixar aqui duas ou três notas, porque nós estamos só a falar do melhor jogador de todos os tempos, de um jogador que deu mais de duas décadas, tem dado mais de duas décadas ao futebol português. Cristiano Ronaldo hoje representa o símbolo maior da portugalidade, e portanto nós temos que prestar a vénia ao Cristiano Ronaldo. E deixe-me dizer uma coisa. O Cristiano Ronaldo

0: Eu, sobre o tema em concreto, deixe-me lhe dizer que estamos claramente perante um mal-entendido que tem que ser resolvido dentro de casa. Ontem, os jogadores que estiveram na conferência de imprensa mostraram realmente esta relação que existe umbilical com o nosso atual capitão. Cristiano Ronaldo faz parte da nossa seleção, é a nossa bandeira. Foi o capitão do primeiro destes quatro jogos e, portanto, ainda há pouco, o Mister Jorge Jesus diz que conta com Cristiano Ronaldo, assim ele esteja em condições físicas. E, portanto, isto acontece com todos os jogadores. Cristiano Ronaldo é uma marca portuguesa, é um jogador absolutamente extraordinário, que poderia ter terminado a sua carreira no final do Campeonato do Mundo. Não o quis fazer pelo amor que tem pela sua seleção. Eu sou, e vou fazer esta inconfidência, eu sou testemunha desta relação que o Cristiano Ronaldo tem com o povo português, com a nossa seleção. E, portanto, agora que terminaram estes quatro jogos, e era muito importante ter terminado com tranquilidade estes quatro jogos, porque o tema desportivo era aquilo que nos guiava, vamos ter todos tempo, tranquilidade, para nos sentarmos todos e, obviamente, encontrar e resolver aquilo que eu volto a dizer e vou só apelidar, ainda há pouco disse o Mister, é um mal-entendido. E os mal-entendidos resolvem-se quando este triângulo, que é a Federação Portuguesa de Futebol, o treinador e os próprios jogadores fazem parte deste processo. E, portanto, isto tem sido dito por todos e o Presidente da Federação volta a reiterar, o Cristiano Ronaldo faz parte do nosso património e estará cá sempre que o Mister assim o quiser.
1: Jorge Jesus foi mais longe e disse que Cristiano Ronaldo voltava quando quisesse à seleção. Aquilo que lhe pergunto é, na sequência daquilo que diz Jorge Jesus, ele é o capitão, é o exemplo, abandona uma competição e, pelo que percebemos, não foi um assunto grave, desta forma, não abre portas para que no futuro os jogadores possam sair a meio de uma competição. A Federação não está a ser uma casa sem regras neste momento?
0: Não, com certeza que não está a ser uma casa sem regras. E como lhe volto a dizer, estas dinâmicas acontecem dentro do grupo de trabalho. A Federação Portuguesa de Futebol, com toda a tranquilidade, resolve as situações dentro da sua própria casa. E eu volto outra vez a reiterar, felizmente existe uma relação muitíssimo forte entre Jorge Jesus e Cristiano Ronaldo, e eu também sou testemunha disso, porque se assim não fosse, sejamos todos muito claro, se calhar hoje Cristiano Ronaldo já teria abandonado a nossa seleção. Não faz por esta relação umbilical e, portanto, por este respeito. Tudo o que vai acontecer nos próximos dias serão momentos de tranquilidade, de conversa, de discussão, e, portanto, aquilo que queremos é que em novembro possamos estar todos novamente com a nossa seleção.
1: Jorge já disse que...
2: Pedro Proença, o presidente da Federação Portuguesa de Futebol, ainda não tinha falado sobre a crise Cristiano Ronaldo, desde que o capitão da seleção tinha deixado o estágio. Diz Pedro Proença que Cristiano Ronaldo é o símbolo maior da Portugalidade e este é um mal-entendido que deve ser resolvido dentro de casa. Antes também, Jorge Jesus considerou que foi tudo um mal-entendido fácil de resolver. É o que vamos discutir, continuar a discutir aqui na RTP Antena 1, numa emissão especial de desporto que vai continuar já a seguir.
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23 horas e 30 minutos, uma boa noite para si, para este dia, aproximando-se o dia feriado.

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